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Vamos ficar juntos até bem próximo das 5. Eu sou Adérito Magaia, um abraço também do mundo. 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

0: Em toda a República de Moçambique são precisamente 5 horas. Bom dia. Acompanhe já a seguir as notícias editadas e apresentadas por Carlos Calisto.
1: Bom dia. Kalila e Ratifu são baixas da Seleção Nacional para o jogo desta sexta-feira frente ao Senegal. Kalila sofreu uma lesão no dedo do pé e está fora. O avançado Ratifu também não estará disponível para o encontro com o Senegal. Em conferência de imprensa de Antivisão em Maputo, o selecionador nacional, Chiquinho Conde, antevê dificuldades no jogo desta sexta-feira, às 15 horas no Estádio Nacional de Zimpeto, frente ao Senegal, a contar para a primeira jornada do Grupo J de qualificação para o CAN 2027.
2: Todos nós estamos engajados para iniciarmos bem um adversário difícil, que é só campeão africano e que acarreta todos os cuidados, não só técnica, tática, mas também física e mental. E como tal, fico felicíssimo em que todos aqueles que estiveram disponíveis estão agora no grupo, prepararem arduamente, focados naquilo que é o nosso compromisso. O jogo com o Senegal vai ser um jogo difícil, porque para além da grandeza da sua seleção, vamos jogar no nosso reduto no dia 25 de setembro, uma data com extremo significado para todos nós, e queremos fazer de tudo para que possamos dar a alegria a todos aqueles que deslocarão ao Estádio Nacional do Zimpeto, que estão ávidos de ver os Mambas depois da aparição no CAN.
1: Para o timoneiro dos Mambas, a integração de novos jogadores tem sido fantástico.
2: O mais novo do grupo, o Bruno Wilson, está completamente integrado. Surpreendeu-me a mim e a todos nós pela positiva, pela disponibilidade, pelo convívio, pela fácil acessibilidade que ele tem. Espero sinceramente que ele tenha sorte e que nos possa ajudar para aquilo que nós pretendemos. Os outros são alguns elementos sub-23. Eu tive a possibilidade de observá-los na data FIFA, quando fomos para a Indonésia. Infelizmente, o Pepo não recuperou na lesão ainda, está num processo de recuperação. Depois temos o caso também do Edson, que é um sub-23, por sinal, filho do vice-presidente e grande jogador moçambicano, que é o Perito. Está a fazer o seu percurso dos outros, fez a campanha do COSAFA e tem tido história na seleção nacional e que está a fazer uma boa pré-época nas Caldas. São esses os jogadores.
1: O selecionador nacional, Chiquinho Conde, espera um jogo de elevado grau de dificuldades frente ao Senegal, referente à primeira jornada do Grupo J do apuramento para o Campeonato Africano das Nações, CAN 2027. Adeptos dos Mambas abordados pelo RM Desporto manifestaram confiança na vitória da Seleção Nacional frente ao Senegal na ronda inaugural do Grupo J de qualificação para o CAN 2027. O RM Desporto saiu às ruas da cidade de Maputo para ouvir as expectativas dos moçambicanos em relação ao jogo frente ao Senegal. Entre fé, confiança e espírito de união, Arlindo e Cândido acreditam que a Seleção Nacional pode fazer história e obter um resultado positivo em casa.
3: Estou demasiadamente expectante. Acredito que a nossa seleção vai dar o melhor. A nossa seleção nos últimos anos tem demonstrado uma evolução extrema. Portanto, eu acredito que os nossos jogadores estão capacitados para poder defrontar a poderosa Senegal. Um jogo é um jogo. Há tanta imprevisibilidade, mas acredito que todos eles estão de boa forma, pelo menos com aquilo que nós podemos acompanhar até o seu desempenho na diáspora. Todos eles estão em boas condições físicas, acredito, psicológicas também, e vamos ver o que vai acontecer após. Viva Moçambique!
4: É um Senegal sem Sadio Mané, estamos a jogar em casa, estamos em vantagem.
3: Mas também temos o Djane Katam.
4: Pois.
3: Temos o Djane Katam, temos o Diego Pelembe e tantos outros. Eu acredito que os nossos jogadores são capacitados, eles têm demonstrado uma extrema habilidade nos últimos anos. Vamos ver, eu acredito na vitória dos Mambas, eu acredito na minha seleção, acredito, no calor do meu povo. Então estaremos lá e estamos todos expectantes.
4: Quantas bolas?
3: 3-0.
5: Na verdade, o jogo não vai ser tão fácil, é um jogo muito difícil, mas eu acredito que, como estamos em casa, estamos a jogar em casa, vamos ganhar. Se não ganhar, temos que defender, ou temos que empatar.
4: O Senegal é um campeão africano.
5: É assim, tu podes carregar peso, né? Podes ser musculoso, mas na minha casa, quem manda sou eu, é o que vai acontecer.
1: Adeptos dos Mambas, ouvidos na tarde desta quinta-feira pelo RM Desporto, em Maputo, mantêm a esperança num bom resultado da equipa de todos nós, refletindo o apoio ao combinado nacional. Na província de Tete, o antigo internacional moçambicano, Paulo Trigo, nesta altura diretor desportivo da União Desportiva de Zongo, é da opinião que os Mambas devem encarar com cautelas o jogo.
6: A equipa deles é muito forte, por isso para um ou dois nomes não fazem grande diferença. Obviamente estamos a falar aqui de referências grandes como o guarda-redes que se retirou agora da carreira internacional, o Sadio Mané não estará possivelmente, mas eu acredito que tem um novo treinador, o Vieira quer fazer um trabalho bom. Estamos a falar do atual campeão africano, né? Todo cuidado é pouco. Então, temos de ter um Moçambique no seu melhor.
1: Antigo internacional moçambicano, Paulo Trigo, nesta altura diretor desportivo da União Desportiva de Zongo, é da opinião que os Mambas devem encarar com cautelas o jogo diante do Senegal. Estas foram as notícias a esta hora.
0: 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São 5 horas e 7 minutos.

Bom dia, bom dia, bom dia, bom dia, bom dia, bom dia, bom dia, bom dia. Linda manhã de sexta-feira. Especial esta, não é? É feriado. Marcando então o início do final de semana longo. Dia das Forças Armadas de Defesa de Moçambique.

Trabalho, se for o caso. Desfrute do seu fim de semana. Sou Jamita Majaya, sua companheira de viagem até às 10 neste Dia dos Mambas. Pois é, hoje todos os caminhos vão dar ao Estádio Nacional do Zimpeto. Vamos viver as emoções desse Moçambique-Senegal. Se preferir Senegal-Moçambique. É a corrida a CAN do próximo ano. Encontro marcado, 17 horas, 15 horas melhor. Estádio Nacional do Zimpete. Às 17 inicia então o baile dos 80-90. É sexta-feira de muitas emoções. Dentro de instantes colocaremos à sua inteira disposição a nossa terminal telefónica e a central de mensagens para a nossa habitual viagem matinal. E o flash noticioso às 7 o desportivo, logo a seguir o programa do INSS. Às 8h10 teremos educação financeira. A revista de imprensa irá para o ar quando forem 8h30. Às 9 atualizaremos as notícias. Às 9h30 teremos o mundo desportivo e às 10 voltaremos a conferir mais um serviço noticioso. Bom dia! Estão lançados os dados para esta viagem matinal. É só continuar desse lado bem ligadinho. Bom dia, Moçambique!

0: Moçambique, terra linda, pátria amada, cheia de belezas naturais. Moçambique que inicia hoje a corrida a Cannes 2027. Frente a frente a partir das 15 horas no Estádio Nacional do Zimpeto. As seleções de Moçambique e do Senegal. Força Moçambique. Moçambique que procura também esta tarde uma vaga na final da Taça COSAFA de Sub-20. O jogo é contra a Namíbia. Está agendado para as 18 horas. É dia de Moçambique. Força Moçambique. A esta altura colocamos à sua inteira disposição a nossa terminal telefónica e a central de mensagens para esta viagem matinal. Mas antes de ligar, por favor, baixe o volume do seu rádio, afaste-se, está bem? É só ligar para 82 34 93 ou enviar a sua mensagem para o nosso WhatsApp, que é 85 20 25 931. Toca ligar 82 34 93 ou 82 31 05 766. Atenção ao volume do seu rádio e ao tempo de antena. Está lá, bom dia.
1: Bom dia, Maravilha.
0: Tudo bem consigo?
1: Bem, não sei, na graça dela.
0: Não podia estar melhor. E quem pertence a vós?
1: Abdala, do Cafulano.
0: Chutei.
1: Oh, desejar os dois compromissos que tivemos, que vamos ter, né? Os Mambinha e os mais velhos. Desejo boa sorte a todos. Que Mamba, os Mambinhas ganhem.
0: Muito bem. É tudo?
1: Bom trabalho para a Dona Mãe.
0: Obrigada. Sim. Sucessos para si, campeão. Feliz 25 de setembro e continuação de ótima escuta.

0: Stala, bom dia. Ouvindo a linha, bom dia. Fica atento, campeão. Fica atento. Está lá, bom dia.
1: Mano, Jaimita, muito bom dia.
0: Tudo bem consigo?
1: Eu estou bem, não sou como está, mano, Jaimita.
0: Não podia estar melhor. É quem pertence a voz.
1: Babus conforme. A partir da cidade de Tete, mano, Jaimita.
0: Chotei.
1: Vou desejar boa sorte para as mambas. E feliz dia 25 de setembro. É tudo, mano, Jaimita.
0: Sucessos para si, campeão. Tenha um bom dia e continuação de ótima escuta.
1: Obrigado, bom trabalho, mano, Jaimita Majaia.
0: Obrigada, feliz 25 de setembro.
1: Tchau, tchau.
0: Tchau, tchau. São 5:18. Não fique fora de jogo. 82-34-93. Se preferir, 82-31-05-766. Está lá, bom dia.
2: Bom dia, mano Jaimita.
0: Tudo bem consigo?
2: Não poderia estar.
0: Bom saber. E quem pertence a voz?
2: Jorge Rafael do Ponto Caneto A.
0: Chuta.
2: É para desejamos que a mamba não nos dê vergonha dia de hoje. Porque as mambinhas nem nos deu vergonha, deu vai para valer. Desejamos que Moçambique hoje também pegue a notícia das crianças. Não nos dê vergonha, feriado de hoje. Queremos assistir sem nenhuma dificuldade, sem nenhuma, pelo menos, vergonha de nada. Só precisamos, pelo menos, os 3 golos, mais ou menos. Bem. Para ti, mano, está bom trabalho e tenha boa feriado.
0: Obrigada, campeão. Mesmo para si, sucessos. Cuide-se e continuação de ótima escuta.
2: Obrigada, bom trabalho.
0: Obrigada. Chuta preguiça. Desfruto do seu fim de semana. Sem exageros de preferência. Está lá, bom dia.
3: Olá, bom dia, mano, tudo bem?
0: Bem, obrigado, e desse lado?
3: Eu também tudo bem, mano.
0: Bom saber. É quem pertence a voz?
3: O camarada Danilo Barbunita, na Matola.
0: Chutei.
3: Resumindo, reportes, as 10 frentes que vão ter hoje, mambinhas, os mambas, força e coragem. Também, com o bom trabalho, estamos juntos, bom feriado, abraços.
0: Obrigada. Bom feriado para si também, Camané. Sucessos, cuide-se e continuação de ótima escuta.
3: Obrigado. Tchau, tchau.
0: Tchau, tchau. São 5:20. É dia de Moçambique. Moçambique em duas frentes. Por um lado, inicia a corrida CAN do próximo ano. É a frente campeã africana. Senegal. Por outro, procura uma vaga na final da COSAFA de sub-20. Jogo dos Impeto agendado para as 15. Jogo dos Mambinhas agendado para as 18. Emoções para acompanhar aqui nesta esquina sonora. Alô, bom dia.
4: Bom dia, Manjanita.
0: Tudo bem consigo?
4: Estou bem, na graça, do seu lado, mana.
0: Não podia estar melhor. A quem pertence a voz?
4: É o Amza, Mulotana.
0: Chuta.
4: A desejar os mambas pequenos e os mambas grandes que façam um bom jogo e que façam um bom dia. Todos os campeões temos que ir para lá. Tchau.
0: Tchau, tchau. Bom dia, sucessos e continuação de ótima escuta.
4: Obrigado.

0: São 5h21. Bom trabalho, se for o caso. Alô, bom dia.
1: Bom dia, Mona Germita.
0: Tudo bem consigo?
1: Não, só ver se semana.
0: Bem, obrigada. A quem pertence a voz?
1: Cremeso de Malemane de Xamancuz.
0: Chutei.
1: Ah, hoje eu não consegui ver o futebol e ter o serviço, só para entrar assim. Semana Germita, eu quero queixar uma coisa. Quando não é a senhora que está a trabalhar, há pessoas que falam 5, 7 minutos e os colegas ali não reclamam. Enquanto o Mano Jairmita reclama para todo mundo conseguir falar. Sorte para meus mambas grandes e os mambinhas também. Muito obrigado, Mano. Muito
0: obrigada, trabalho. Campeão. Bom trabalho para si também. Bom feriado. Cuide-se e continuação de ótima escuta.
1: Muito obrigado. Bom trabalho, Mano.
0: Obrigada. 5h22. Feliz 25 de setembro. Dia das Forças Armadas de Defesa de Moçambique. Alô, bom dia.
2: Bom dia, Mana Genita, como está?
0: Bem, obrigada, e desse lado?
2: Com a mesma sorte, está tudo bem.
0: Maravilha. E a quem pertence a voz?
2: Tito Pacate, cidade de...
0: Chuta.
2: É dar força para os mambas nesse jogo de hoje, jogo difícil. Mas vamos surpreender, ganhar. Como aqui surpreendemos o Marrocos, com o Marco, nós ganhamos aqui 2-0 no Marrocos, vamos perder 4-0, mas podemos fazer o mesmo, ganhar esse colosso. E para as membrinhas também, boa sorte, uma equipa que já soubemos tudo, perdemos pelo 1-0, mas dessa vez a sorte também pode cair da nossa parte. É tudo, manas, boas festas.
0: Obrigada, campeão, mesmo para si. Felicidades, cuide-se e continuação de ótima escuta.
2: Obrigado.
0: 5h23. Bom dia, Mana Jaimita. Bom dia. Aqui, Babucho José, conforme a partir da cidade de Teta. Vou desejar boa sorte para os mambas e feliz dia das Forças Armadas de Defesa de Moçambique. O mesmo para si, campeão. Felicidades, cuide-se e continuação de ótima escuta. Bom dia, mana da Voz de Ouro. Como está? Bom dia. Não podia estar melhor. Deixa-me aproveitar a sua voz para saudar a minha família, meus amigos e admiradores de A a Z espalhados neste planeta, para que esta sexta-feira seja um dia diferente de outros tantos dias. Que tenham muita saúde, dinheiro e que as conversas sejam sobre a Seleção Nacional de Moçambique, que hoje vai medir forças com o Senegal e mais tarde os sub-20 com a Namíbia. Vamos apoiar as nossas seleções. A corrida à cana que hoje inicia, que seja coroada de vitórias. Bom trabalho e bom regresso a casa. Mana, até às 10. Obrigada pela atenção. Esta é do campeão Sufinate Eduardo, a partir de Nampula. A chamada capital do norte, não é? Um abraço aí, Sufinate. Bom dia. Feliz 25 de setembro. Cuide-se e continuação de ótima escuta. 82-34-93, número que continua à sua inteira disposição. Ou, se preferir, 82-31-05-766. Tem igualmente à sua inteira disposição o nosso WhatsApp. É só enviar a sua mensagem para o 85-20-25-93-1. Alô, bom dia.
3: Bom dia, mana.
0: Tudo bem consigo?
3: Quero agora falar com o mana.
0: Bom saber. A quem pertence a voz?
3: Pertence ao Elias, a partir do Planalto de Chimoio, mana.
0: Chuta.
3: Chuta. Sim, mana. Desejar boa sorte à nossa seleção e muito trabalho, porque veio aquela hora chegar, defrontar taco a taco com o Senegal. Poderoso Senegal, campeão oficial. E para a Mana, continuar de bom trabalho e mandar as portas abaixo para o meu amigo Robo Cama. É tudo, mas obrigado, tchau, gente.
0: Obrigada, sucesso para si, campeão. Bom feriado e continuação de ótima escuta.
3: Tchau, tchau.
0: Tchau, tchau. Bom dia, mana Jaimita. Como está? Bom dia. Não podia estar melhor. Eu sou Fernando Tchau, na Praia do Belém. Nós, como Mambas, vamos ganhar por 2-0. Muita força. Hoje é dia 25 de setembro. Parabéns às nossas Forças Armadas. Saúde da minha esposa Flora Macuacua em Maleíça e Paramana. Boas festas e bom trabalho.

0: dar muita força aos nossos mambas e mambinha. Temos uma dupla missão. Eu quero dar muita força para que possamos vencer as seleções do Senegal e da Namíbia. Mana JM, bom trabalho, estamos juntos e bom feriado mais uma vez. Tchau, tchau, mana.
1: Obrigada, campeão. Bom feriado para si também. Sucessos e continuação de ótima escuta.
0: Muito obrigado.

0: 5h28, está lá, bom dia.
1: Olá, Manassés, está muito bom dia.
0: Tudo bem consigo, Vilanculos?
1: Estou muitíssimo bem.
0: Opa.
1: E a Manassés, como está?
0: Não podia estar melhor. Chute aí.
1: É, primeiro, agradecer o bom passo que vem do campeão Saidano Júnior, na Pocidete. Manassés, muita desejo boa sorte para os Mambas. E a mesma sorte também para os Mambinhas. É, saudar a todos os moçambicanos. Feliz dia 25 de setembro. Em nome do meu amigo particular. E também dar os meus parabéns ao meu pai, Carlos Vilanculos, que hoje é, completa mais um ano de vida. Dia da seleção, é, desde os meus pais. Minha mãe é de dia 23, meu pai é de dia 25. Parabéns aos meus pais e parabéns para Moçambique. Bem-vinda. Aquele abraço. Estamos juntos até às 10.
0: Obrigada, Vilanculos, até lá. Mas que não seja um parabéns da boca para fora. Há que criar condições para esses parabéns aí, tá bem?
1: Isso não falta, mano. Esses são meus pais. Uhum. Eles fizeram de tudo para eu ser Vilanculos.
0: Exatamente.
1: Que estou hoje. Então, eu tinha que fazer alguma coisa.
0: Perfeito.
1: Tento de chegar a essa data.
0: Abraço aí, Vilanculos. Beijinhos para os seus pais. Tudo de bom para eles. Longa vida repleta de paz, amor, saúde e prosperidade.
1: Muito obrigado.
0: 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São 5h30.

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0: São 5h37. Alô, bom dia.
1: Muito bom dia.
0: Tudo bem? Tudo bem consigo?
1: Está tudo bem. Não sei, Mana Jaimita.
0: Não podia estar melhor. Com quem tenho o prazer de conversar?
1: Fernando Branco, a partir da cidade da Beira, província de São Paulo.
0: Chutei.
1: Capital central da zona centro.
0: Chutei, campeão.
1: Em primeiro lugar, parabenizar para as Forças Armadas e parabéns à nossa seleção do nosso país, que representa melhor. Uhum. E um serviço para a mãe Jaimita, que neste momento acaba de servir uma boa refeição para todos os ouvintes que acordaram bem com o alarme de Mana Jaimita.
0: É sempre um prazer. Obrigada pelo carinho, campeão. Abraço aí, bom feriado para si. Cuide-se e continuação de ótima escuta.
1: Não esquecendo também a todos os profissionais que vão garantir a transmissão do relato.
0: Muito
1: todos
0: bem.
1: Todos os moçambicanos, não esquecendo também a língua oficial portuguesa.
0: Muito bem, campeão. Obrigada pela atenção. Abraço aí. Estamos juntos.
1: Estamos juntos.
0: Cinco e 38. Bom dia, Mana Jaimita. Bom dia. Cá está tudo bem. Oba, maravilha. Mana, espero que a equipa da RM seja composta por Castro Jorge, Anuar Mussagi, Alexandre Zandamela, Manuel Moreira, Afonso Boane e Armando Tembissa na logística. Vamos todos puxar por Moçambique às 15 e às 18 horas. Força, força e força, Moçambique. Parabéns para o pai do campeão Armindo Vilanculos. Mana, boa sexta-feira. Bom trabalho. Cuide-se, está bem? Combinado. Hoje estou ligado até ao último apito. Opa, maravilha. Esta é do Carlos Bimbe, a partir de Morumbena. Obrigada pela companhia, campeão. Bom dia para si, sucessos e continuação de ótima escuta. 82 34 93. Se preferir, 82 31 05 766. Tem também à disposição o nosso WhatsApp, que é 85 20 25 931. Para que possa enviar a sua mensagem. 5h40. Bom dia, Mana Jaimita. Bom dia. Sou o Bernardo Banda, do bairro da Costa do Sol. Desejo bom resultado aos mambas e feliz aniversário para minha filha Elina Banda. Sucessos para si, campeão. Beijinhos para sua filha. Bom feriado e continuação de ótima escuta. Alô, bom dia.
2: Ora viva. Muito bom dia, Mana Jaimita.
0: Tudo bem consigo?
2: Deste lado está tudo ótimo, mano.
0: Maravilha. E quem pertence a voz?
2: É o Deco, diretamente de Cama Caneta, mano.
0: Chuta.
2: E a mana, em primeiro lugar, desejo boa sorte a ambas as equipas, ou as seleções, né? É, às 15, os mais velhos. Às 18, os mais novos. Todos lutam para o mesmo objetivo, que é a qualificação. Embora os mais velhos tenham muito caminho para percorrer. Os mais novos... É hoje, é tudo ou nada. Mana, desejo boa sorte. E para os campeões, bom feriado. Para nós, Manamita, bom trabalho. E não vou conseguir assistir nem ir ao baile, porque estou a trabalhar, mana. Bom trabalho, mana. Abração para o meu grande amigo, o Pane, lá, Ximui, para todos, Cota Rafiki. Para todos, cotas. Estamos juntos, mana.
0: Obrigada, Deco. Bom trabalho aí. Cuide-se. Continuação de ótima escuta.
2: Obrigado.
0: Bom dia, mana. Tudo bem? Bom dia. Não podia estar melhor. Os meus parabéns vão para a Seleção Nacional. E saúdo a minha mulher, Moapeia. Filhos, Isufo, Yunus e Amadinho. Amigos, Sofinate, José Jordão, Adelino Arlindo, Adamo, Rashid, Juma Souza e Nabolo. Este é do Ernesto Raiz, em Nampula, bairro de Carrupeia. Bom feriado para si, campeão. Sucessos e continuação de ótima escuta. Alô, bom dia. Ouvinte à linha, bom dia. Fique atento. Ligou. Presta atenção, está bem? Bom dia, Manamita. Tudo bem? Bom dia. Não podia estar melhor. E eu estou bem. Maravilha. Quero desejar boa sorte aos mambas e mambinhas. E bom feriado a todos os amigos e familiares. Para Manamita, bom trabalho. Obrigada. Esta é do Abelário Munguambe de Congolote. Bom feriado para si, Abelário. Sucessos e continuação de ótima escuta. Alô, bom dia.
3: É, pastor Gabriel.
0: Tudo bem consigo, Mufundice?
3: Ah, tudo bem, já acordei.
0: Maravilha. Chutei.
3: É, boa sorte aos mambas. Parabéns às Forças Armadas de Moçambique por ocasião de dia 25 de setembro. Eu lembro, 25 de setembro de 1964, lá no Chai, estava a começar a guerra. Muito obrigado, Jamita.
0: Oba, obrigada. Sucessos para si, Mufundice. Bom feriado. Cuide-se e continuação de ótima escuta. São 5h44. Bom dia, mana Jaimita. Bom dia. Sou Arlindo de Patrício Lumumba, no município de Matola. Desejo boa sorte aos nossos mambas e mambinhas. Mana Jaimita, quero saber porque é que as DFs não fazem relato. Deviam reclamar pela igualdade de género, não acha, mana? Para todos os efeitos, mando saudações aos profissionais da RM, em especial para ti, obrigado, os reformados José Durbeck, Manuel Zimba, e não fica de lado a minha ex-colega do IFAPA Mila e o DJ Mabunda. Feliz dia das FADM. Cuide semana. Obrigada, campeão, faço o mesmo. Bom feriado para si e continuação de ótima escuta. Está lá, bom dia.
4: Bom dia, mano. Tem muito vazio.
0: Tudo bem consigo?
4: Tudo, não sei, mano.
0: Não podia estar melhor. A quem pertence a voz?
4: António Moiana, Partido Chimoio.
0: Chuta.
4: Obrigado pelo passo, mano. Chuta. Em primeiro lugar, desejar boa força para os mambas, que jogam para das 15, e às 18 também para os mambinhas. Eu tenho certeza que os mambinhas têm uma coisa a dizer, uma palavra a dizer, porque o treinador com o Guerreiro, mesmo que o ministro Chiquinho também, vai fazer um bom trabalho para a nossa seleção. Vamos apoiar, que são as equipas de todos nós. Em seguida, feliz o feriado dia 25 de setembro para todos os moçambicanos. Vamos festejar com os nossos pais, cujos pilotos derramaram sangue para libertar esse país, mas é o nosso dia para nós todos. Mano Jamita, continuação de um bom trabalho e quando chega em casa, cumprimente a sua família.
0: Obrigada.
4: Sempre não esqueça de dizer um slogan. Vale a pena um pé no acelerador do que dois no caixão. Bom dia e bom trabalho.
0: Obrigada, campeão. Bom feriado para si. Cuide-se e continuação de ótima escuta.
4: Obrigado, mano.
0: Campeões, o WhatsApp é para mandar mensagens, não é para ligar. Não insista que não vou atender. Quer ligar? Faça-o para o 82 34 93 ou para o 82 31 05 766. Não adianta ligar para o WhatsApp. Está lá, bom dia.
5: Muito bom dia, Margarida.
0: Tudo bem consigo?
5: Tarde, Manajemita. Manajemita.
0: Não podia estar melhor. A quem pertence a voz?
5: Jocene Fogo Beira.
0: Chuta.
5: Primeiro, boas festas para as Forças Armadas do Moçambique.
0: Fombe, para o micro, está bem?
5: Dizendo boas festas para as festas para as Forças Armadas do Moçambique. E o segundo, força para as mambas. E maminha também. Por último, é o doutor dos campeões, de A a Z, entregue nas mãos de Dalito Camula. Para mais a mim, bom trabalho, até sobre o mundo, obrigado.
0: Obrigada, Fombe, abraço aí, bom feriado, cuide-se e continuação de ótima escuta.
5: Muito obrigado, bom trabalho para mais a mim.
0: Obrigada. Bom dia, Manamita, como estás? Bom dia, não podia estar melhor. Venho para dar muita força à nossa seleção nacional e aos mambinhas. Hoje é dia da vitória, por isso a vitória é nossa. Mana, não, hoje é dia das Forças Armadas de Defesa de Moçambique. Dia da vitória, 7 de setembro. Registra aí, campeão. Vitória nossa, mana. Quanto é que custa o bilhete? Bom feriado para ti, mana. Sou Alberto Paulo Costa, de Mateca, Marraquena. Obrigada pela atenção, campeão. Bom feriado para si também. Cuide-se e continuação de ótima escuta. 5h48. Está lá, bom dia.
6: Olá, Marjanita. Bom dia. Como está, Jânio? Estúdio de Arana de Esporte, Marjanita.
0: Não podia estar melhor. E desse lado?
6: Ah, Marjanita. Estou muito satisfação para falar consigo essa manhã de sexta-feira, Marjanita.
0: Oba, bom saber. E a quem pertence a voz?
6: A próxima de teto, mas é meio.
0: Chutei.
6: Mano, é meio, não vou para muito longe. É só. É, vou dar muita força nessa seleção. Os mambas. Os mambinhas para vencer a Namíbia às 18 horas. Mas é meio. De segundo, vou mandar um abraço para os pais dormindo do Anculo. E a esposa no dia 23, o marido no dia 25. Não é fácil. É muito feliz, mando um abraço para eles, que casalho para sempre. Em nome da Rosa Bienadeira, mando cumprimentos a todos os ouvintes desta sessão de sermões amigas. Estamos muito, deixamos bem, bom. E faça um excelente trabalho aí para nós, muito obrigado. Obrigado, estamos juntos.
0: Obrigada, Rosa, abraço aí, bom feriado. Cuide-se e continuação de ótima escuta.
6: Obrigado, meus amigos, estamos juntos.
0: Sempre. Bom dia, mana da voz de urda RMD. Bom trabalho, obrigada. Força para os mambas e mambinhas. Saúdo todos os ouvintes da RMD e todos os madodas a caminho do baile. Esta é do pastor Majaia dos Impetos. Abraço aí, campeão. Bom feriado e continuação de ótima escuta. Bom dia, mana Jaimita. Bom dia. Boa sorte para os mambas e mambinhas. Saúdo todos os campeões de A a Z. Meus filhos Nair, Eric, Hermínia e Laura. Minha costela, Júlia Bernardo. Irmãos Evaristo, Emídio, Ermelinda, Armando e Flávio. Para ti, mana JM, bom trabalho e bom feriado. Obrigada. Aqui é Eurico Ernesto de Incoba. Abraço, Eurico. Bom feriado para si, sucessos e continuação de ótima escuta. Está lá, bom dia.
7: Bom dia, Manamita.
0: Tudo bem consigo?
7: Não, podia ser meu irmão.
0: Bom saber. E quem pertence a voz?
7: O mais novo de irmão de Esporte Beira.
0: Chuta.
7: Sim, mano, eu desejo à nossa seleção que faça bom jogo, que tenha um bom resultado para o CAN em 2027. E, por fim, desejo, Manamita, uma boa continuação, um bom trabalho, uma boa sexta-feira e um feliz 25 de setembro. Boas festas para ti e para toda a sua família e a todos os amigos de AZ que estão neste momento conectados com o Remo de Esporte. Estamos juntos, mana. Até a próxima oportunidade.
0: Obrigada, campeão. Bom feriado para si, sucessos e continuação de ótima escuta.
7: Obrigadinho.
0: Estamos a 9 minutos das 6. Alô, bom dia.
8: Bom dia, Manamita.
0: Tudo bem consigo?
8: Tudo, Manamita.
0: Bom saber. A quem pertence a voz?
8: Oscar de Biquiço.
0: Chuta aí, Oscar.
8: Estou a desejar a vitória para a nossa seleção A lá que o Senegal não é fácil, mas vamos fazer de tudo para chegar lá. É como a Zâmbia, 40 anos depois conseguimos bater a Zâmbia. Agora para os Mambinhas, eu tenho certeza que vão passar. Porque o próprio treinador dele falou que Moçambique está lento na transição e o treinador ouviu. Tem que preparar isso. E muito obrigado para todos os moçambicanos no dia 2, que é feriado nacional. Muito obrigado.
0: Sucessos para si, campeão. Bom feriado e continuação de ótima escuta.
8: Muito obrigado. Tchau.
0: Tchau, tchau. DJ Mobile. Bom dia, mana Jaimita. Bom dia. Quero desejar muita sorte à nossa seleção nacional no jogo de hoje. Para os campeões, que passem um bom fim de semana na companhia amiga da RMD. Este é do querido Vevane Nhacha, a partir da cidade de Chimoio. Abraço aí, Nhacha. Bom feriado e continuação de ótima escuta. Está lá, bom dia. Bom dia, mana Jaimita. Bom dia. Quero desejar muita sorte à nossa seleção nacional no jogo de hoje. Para os campeões, que passem um bom fim de semana. Este é o do José. É de Pemba. Abraço aí, campeão. Sucessos e continuação de ótima escuta. Bom dia, mana. Como está? Bom dia. Não podia estar melhor. Aqui bem, maravilha. Venho por este meio parabenizar as Forças Armadas de Defesa de Moçambique pelo seu dia. Ao meu ferroviário da Beira, que continue firme na Liga Nacional de Basquetebol Masculina. Aos Mambas, muita força. A saudação vai para todos os campeões, em particular o meu filho Alisson. E para si, mana Jaimita, bom trabalho. Obrigada. Aqui Abel Vasco da Manga Solar das Andorinhas, na cidade da Beira. Obrigada pela atenção, campeão. Bom dia para si. Bom feriado. Cuide-se. Continuação de ótima escuta. Alô, bom dia.
9: Bom dia, mana Jaimita.
0: Tudo bem consigo?
9: Não podia estar melhor.
0: Bom saber. A quem pertence a voz?
9: Mano Jaimita, fala com o Munhará de Chimaz de Tete.
0: Chuta.
9: Mano Jaimita, eu só vinha dar boa sorte aos Mambas Mambinhas. Que tenham um bom jogo, estou confiado bem neles todos. E os treinadores, tenham boa sorte e bom jogo. É para agradecer se ganhasse, pelo menos hoje, esse Mamba mesmo. É. A gente, pelo menos, ia ficar feliz. Pelo menos, jogo um empate. Seria melhor para nós.
0: Muito bem.
9: Parabéns a todos. E boas festas. Para a Mana Jaimita, bom trabalho, boas festas.
0: Obrigada, campeão. Bom feriado para si. Cuide-se e contribuição de ótima escuta.
9: Obrigado.
0: Estamos já 5 minutos das 6. Bom dia, bom dia, bom dia, bom dia, bom dia. Força Mambas, força Mambinhas, força Moçambique. Bom dia, mana Jaimita. Como está de saúde? Bom dia. Não podia estar melhor. Aqui, origem jantar a partir de Tengera, localidade de Massangano. Sonhei com Jane a disparar na baliza senegalesa. Oba! O seu pé de canhão. Com o seu pé de canhão, Moçambique 2, Senegal 1. Oba! Está lá, esse sonho se transforma em realidade. Saudações para os meus amigos Régulo, Anastácio, Eugênio, Horácio, Macassuera e Radinho Bernardo. Grande abraço para os meus filhos Noémia, Paiva, Arão, Lucerna, Benção, Benício, Dani, Anifa, Chipande, Amostra, Sidéria, Domina, Sarita, Marceita e Sabido. E irmãos Domingos, Magaio, Timóteo, David, Tomás e a minha mulher Aida Bacera Chapo e Cláudia Acácio Dimo. Sucessos para si, campeão. Bom feriado e continuação de ótima escuta. Alô, bom dia.
10: Bom dia, Manajita.
0: Tudo bem consigo?
10: Melhor agora a coisa, mana, chuta aí.
0: Oba, bom saber. Chuta aí, ó, oh, ajuizada.
10: Boa sorte às mambinhas e aos mamas também, boa sorte. E pelo dia de esporte da mana, gente, chuta aí.
0: Até lá, querida. Beijinhos para si. Bom feriado. Cuide-se. Continuação de ótima escuta.
10: Obrigada. Bom trabalho.
0: Obrigada. Bom dia, mana Jaimita. Tudo bem contigo? Bom dia. Não podia estar melhor. Eu estou bem. Maravilha. Muitos parabéns para a minha filha que completa hoje mais um ano de vida. Ela é a Anita Alcides Nhabete, ligada a partir de Portugal, Madeira. Abraço, sucessos. Beijinhos para a Anita. Tudo de bom para ela, que esta data se repita por muitos e longos anos. Alô, bom dia.
11: Olá, bom dia, mana Jaimita.
0: Tudo bem consigo?
11: Graças a Deus, mana.
0: Bom saber. É quem pertence a voz?
11: Júlio Novela, tratamento de engolhosa.
0: Chuta aí, novela.
11: Sim, mana Jaimita, eu quero desejar muita força às nossas seleções, presidentes e sénios, e que essa vitória, né, nas duas seleções será muito bom. Então, vamos lá ver mais logo o que vai acontecer. E também desejar feliz dia as nossas forças armadas. Bom feriado para todos nós, bom trabalho para si, estamos juntos.
0: Obrigada, campeão. Bom feriado para si, sucessos e continuação de ótima escuta.
11: Obrigado.
0: Parabéns a todos os ouvintes do RM Desporto e feliz dia das Forças Armadas de Defesa de Moçambique. Bom feriado para todos os moçambicanos, para esta, que esta sexta-feira seja abençoada em tudo. Vitória, vitória e vitória dos mambinhas aos séniores. A saudação vai para os meus irmãos José Sataque, Ernesto, Raíssa, Helena, Macamo, Cota, Mussagi e todos os jogadores dos Axinenas. Mana, hoje vamos ganhar por dois, ou seja, vamos ganhar os dois jogos, o do Zimpeto, assim como o da ABB. Mana, até às 10, até lá. Eu sou Finata em Nampula. Abraço, campeão. Bom feriado. Continuação de ótima escuta. Está lá, bom dia. Lala. Lala. Não desista, está bem, insista e persista. É o que faz um verdadeiro campeão. Está lá, bom dia.
12: Muito bom dia, mana.
0: Tudo bem consigo?
12: Estou bem, não sei, mana, como está no estúdio do RM Desporto.
0: Não podia estar melhor. E quem pertence a voz?
12: Foguete, zona nortenha de Cabo Delgado, mana.
0: Chuta.
12: Mana, o tempo já se foi. Desejar boa sorte para as nossas seleções, mais verem, se como imaginou. E façam de tudo e consigam ganhar o jogo. Jogo muito difícil, mas vamos ver o que vai dar. Parabenizar também o Ferroviário da Berga, que ganhou ontem basquetebol. Espero que amanhã, sábado, termine. E para a mana aí, em continuação de um bom trabalho, estamos juntos. Muito obrigado, mana.
0: Obrigada, campeão. Sucessos para si. Bom feriado. Cuide-se e continuação de ótima escuta.
12: Obrigado, mana.
0: 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Acerte o seu relógio, são 6 horas já em todo o território nacional.
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0: 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São 6 horas e 1 minuto. Vamos lá saber o que é que o tempo nos reserva para este dia das Forças Armadas. E para tal, juntamos a antena meteorologista Caldina Tiago. Bom dia.
15: Bom dia, estimados ouvintes da Rádio Moçambique. Previsão do tempo válida para hoje, dia 25 de setembro de 2026. Para as províncias de Niassa, Cabo Delgado e Nampula, prevê céu pouco nublado, localmente muito nublado. Possibilidade de ocorrência de chuvas fracas na faixa costeira. Vento de sueste a nordeste, fraco a moderado. Para as províncias de Tete, Zambézia, Manica e Sofala, prevê céu pouco nublado, a limpo. Vento de sueste a leste, fraco a moderado. Para as províncias de Inhambane, Gaza e Maputo, prevê céu pouco nublado, temporariamente nublado. Possibilidade de ocorrência de chuvas fracas na faixa costeira da província de Maputo. Vento de sueste a nordeste, fraco a moderado. Temperaturas máximas previstas em graus Celsius. Tete, 35. Maputo, Nampula e Pemba, 30. Xai-Xai, Inhambane, Chimoio e Quilimane, 29. Vilanculo, Beira e Lixinga, 28. Bom dia, até a próxima oportunidade.
0: Obrigada, bom dia para si também. Bom feriado, bom trabalho e cuide-se aí. Para trazer informação meteorológica com Caldina Tcheco, com Moçambique em duas frentes. Às 15 horas, no Zimbedo, temos esse encontro entre Moçambique e o Senegal. Corrida a Cannes do próximo ano. Às 18, as mambinhas de sub-20 procuram uma vaga para a final da COSAFA de sub-20. Será no campo da ABB, lá em Tchumen. Dia de muito futebol. Este dia consagrado às Forças Armadas de Defesa de Moçambique. Bom feriado, Força Moçambique. É só vitória.

A disposição num dia em que os Mambas têm encontro marcado com a seleção do Senegal na ronda inaugural do Grupo J da corrida a CAN do próximo ano. Jogo marcado para as 15 horas no Zimpeto. Na mesma hora batem-se a Tanzânia e a Guiné-Bissau, partida referente ao Grupo L. Às 16 teremos o encontro entre Níger e Lesoto do Grupo A. Às 17 batem-se Togo, Burundi, Grupo I, Sudão, Etiópia, Grupo J, Ruanda, Libéria, Grupo K, Nigéria, Madagascar do Grupo L, Malawi, Sudão do Sul do Grupo B e Gâmbia, Somália do Grupo C. Para as 20 estão agendadas as partidas Burkina Faso, Benin do Grupo F, Argélia, Zâmbia do Grupo I, Mali, Cabo Verde, Capa, Egito, Angola do Grupo B e Marrocos, Gabão do Grupo A. A ronda inaugural da corrida a CAN 2027 encerra amanhã com os encontros África do Sul, Guiné-Conakry e Quênia-Eritreia. Jogos referentes ao Grupo D, partidas agendadas para as 15 horas. Os jogos já realizados tiveram os seguintes desfechos: Namíbia 1, Congo Brazzaville 0, Mauritânia 3, República Centro-Africana 1. Líbia 2, Botsuana 2, República Democrática do Congo 2, Guiné Equatorial 0, Camarões 3, Ilhas Comores 1, Tunísia 1, Uganda 1, Serra Leoa 2, Zimbábue 3 e Costa do Marfim 2, Gana 0.

Ainda no rei futebol e a nível continental, Moçambique, Namíbia e África do Sul, Zâmbia, disputam hoje o acesso à final da Taça COSAFA em sub-20, em jogos das meias finais do torneio que decorre em Maputo. O campeão e o vice-campeão da COSAFA qualificam-se para a CAN 2027 da categoria, um fator que aumenta a competitividade na disputa entre as quatro seleções pelas duas vagas da região austral de África na prova continental. Namíbia, África do Sul e Zâmbia dominaram as respectivas séries A, B e C, ao terminar com 9 pontos, fruto de 3 vitórias em igual número de jogos, ao passo que o anfitrião Moçambique beneficiou do desempenho no critério de fair play para se qualificar como o melhor segundo classificado da fase de grupos. Apesar da goleada sofrida, portanto, Moçambique nesse quesito superou Angola. Apesar da goleada sobre o Lesotho por 5-0 na última jornada da fase de grupos, a seleção angolana terminou a primeira etapa empatada com a similar moçambicana nos 3 primeiros itens de qualificação, nomeadamente pontos onde somaram 6 cada, golos marcados 9 e golos sofridos 2. Ambas tiveram saldo positivo de 7. O critério de fair play define que cada cartão amarelo mostrado a uma equipa vale 1 ponto e o cartão vermelho 2, ficando à frente, ou seja, qualificada a seleção com menor pontuação disciplinar. Moçambique acumulou 2 cartões amarelos, correspondente a 2 pontos, e Angola teve 4 cartões amarelos, correspondente a 4 pontos. Referi que o troféu regional está na posse da África do Sul e a final do torneio acontece no domingo, depois de amanhã, dia 27. São emoções para acompanhar aqui nesta esquina sonora. 6h14. Um abraço especial para você que continua desse lado bem ligadinho a este canal dos campeões. Para os incomodados, vão os nossos votos de rápidas melhoras, na esperança de que voltem logo ao convívio familiar.

0: Música para abrilhantar este feriado nacional. São 6h20. Bom dia, Moçambique. Neste 25 de setembro, data histórica, dia que coincide com duas frentes para o nosso futebol, Mambas e Mambinhas, que sejam triunfais. Esta é da dupla Aurora em Assengo, Espamanina. Abraço aí, dupla. Bom feriado, cuidem-se e continuação de ótima escuta. A nossa central de mensagens continua à sua inteira disposição. É o WhatsApp 85 20 25 931. Bom dia, Mana Jaimita, como está? Bom dia, não podia estar melhor. Aqui, Laura Ponja, dar força às nossas seleções, Mambas e Mambinhas, e felicitar as Forças Armadas. Bom feriado, mana, para todos os campeões. Bom trabalho. Obrigada pela atenção, querida. Beijinhos para si, bom feriado, cuide-se. Continuação de ótima escuta. Bom dia, mana Jaimita, bom dia. Como está? Não podia estar melhor. Eu estou bem, maravilha. Venho por este meio parabenizar as Forças Armadas e desejar boa sorte aos Mambinhas e aos Mambas. Aqui Isabel Abreu, a partir da cidade de Tete. Ajuizada. Beijinhos, querida, bom feriado. Cuide-se aí, continuação de ótima escuta. Bom dia, mana Jaimita, bom dia. Força aos Mambas e Mambinhas, hoje é dia da vitória. Bom feriado para todos, especialmente para minha mãe, Maria de Fátima Ucena, e minha esposa, Elisa Bicoco. Beijinhos para todos. Esta é do Trindade Massinga, da cidade de Tete. Abraço, campeão, bom feriado e continuação de ótima escuta. Bom dia, mana, bom dia. Aqui Célio Machane, a partir de Mahanhane. Abraço, campeão. Bom feriado para si e continuação de ótima escuta. Bom dia, mana Jaimita, bom dia. Sou Danny Boy, do bairro 4, Voz da Frelimo, Zonguena. Mando um grande abraço para minha família, esposa Carla, filhos Vanessa, Alex, Yuna, Ivo e Isa e Nando. Feliz 25 de setembro para mana Jaimita. Continua com boa música.
1: Master KG!
0: Abraço aí, campeão, bom feriado para si, sucessos e continuação de ótima escuta. 6h23, boa viagem.

São 6h31. 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Muita animação e boa disposição neste dia consagrado às Forças Armadas de Defesa de Moçambique. Seguimos musicalmente até às 7, altura em que teremos o desportivo. Para já, vamos a mais um compromisso comercial.

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6: 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Moçambique, duas frentes neste Dia das Forças Armadas. Oxalá os mambas levem a melhor diante do Senegal no Zimpeto, no arranque da corrida a Cano do próximo ano. Que os mambinhas carimbem esta noite o passaporte para as meias finais da COSAFA. São emoções para acompanhar aqui na sua antena de...

6h43, vamos lá saber quem escreveu e para quem. Mando um grande abraço para todos os campeões, em particular tio José Mabunda, Armando Mussane, Salvador Mucache, e boa sorte para os Mambas. Esta é do Dan Boy, do bairro 4. Abraço aí, campeão. Bom feriado para si, continuação de ótima escuta. Bom dia, mana da voz de ouro da RMD. Bom dia, bom trabalho, obrigada. Saúdo todos os ouvintes da RMD, em especial a minha esposa Judita, filhos e todos os madodas. O porta-voz de todos, a caminho do baile 80-90. Esta é do Pastor Majaia dos Impetos. Sucessos para si, campeão, bom dia. Cuide-se, continuação de ótima escuta. Bom dia, mana Jaimita Majaia, como está? Bom dia, não podia estar melhor. Eu estou bem na graça do Senhor, maravilha. Mana Jaimita, tinha prometido que no dia 25 de setembro estaria em Maputo, mas não consegui. Fiquei apertado no serviço. E por fim, saudar os meus pais, Mariana Kumbula e Pedro Dimutemba. Meus amigos Luiz Fernando Amos, Tito Stembe, Maburacha, Maurício Patolas, Inácio Nhaca e Diogo Maculuve. Para mana, feliz dia das Forças Armadas de Defesa de Moçambique. Sou homicílio Tembe a partir da cidade de Matatiele, na África do Sul, a 900 quilômetros da cidade de Maputo. Obrigada pela atenção, homicílio. Bom dia, campeão. Feliz 25 de setembro. Em algum momento esse chocolate há de chegar às minhas mãos. Sei que sim. Abraço aí, campeão. Cuide-se. Continuação de ótima escuta. Bom dia, Manamita. Bom dia. Feliz dia para os meus colegas que passemos... E passamos pelas Forças Populares de Libertação de Moçambique, FPLM. Grande abraço para os meus colegas, antigos combatentes, Armando, Ancalimile, Catema, Tavares, João Tene, Comandante Ernesto, Brasil, André, Frederico, Francisco, Tembe, Jaime, Andrade, Arlindo, Langa, Ali, Afua. Viva a sexta Brigada de Tanques em Mulotana. Abraço dos jovens dos 50, Cota Rafik. Abraço aí, campeão. Parabéns pelo seu dia. Cuide-se e continuação de ótima escuta. Estamos a 14 minutos das 7, altura em que teremos o desportivo que leva esta manhã a assinatura de Castro Jorge. Bom dia. Obrigada pela companhia.

0: É mesmo para mexer consigo e fazê-lo desejar mais e muito mais neste feriado nacional. São 7:01. Vamos ao desportivo. Bola é tua, Castro Jorge. Bom dia.
1: Muito bom dia, e hoje, em pleno 25 de setembro, dia das Forças Armadas e Defesa de Moçambique, que trouxeram esta liberdade que hoje destacamos, Mambas terá uma 12 dupla, ou seja, Moçambique com 12 dupla, Mambas às 15 e Mambinhas às 18 horas, em busca do sucesso continental. Primeiro serão os mais velhos a entrar em campo no Estádio Nacional do Zimpeto, diante do Senegal, para a jornada inaugural no Grupo J, na caminhada à fase final da CAN do próximo ano. Os Mambas já estão em prontidão para este embate, que é previsto pela Seleção Nacional como difícil e onde o favoritismo recaia o campeão africano em título. Os jogadores dizem-se prontos e pretendem reverter o cenário de resultados negativos dos encontros recentes contra as chamadas potências do futebol africano. Edmilson Dove, o novo capitão dos Mambas, destaca o espírito de camaradagem para enfrentar o primeiro obstáculo desta campanha.
2: Sejam eles com seleções de alto gabarito, assim como não existem jogos a peixões, e para nós levamos um jogo cada vez, mas claro, com a mesma ambição, que passa-se por sempre fazer um resultado positivo, e amanhã não vai ser diferente. Estamos confiantes de que podemos fazer um bom resultado. Cabe a nós darmos tudo aquilo que temos, implementando tudo aquilo que temos vindo a treinar, que são as ideias que o Mister tem nos transmitido, transportar para o campo e fazermos aquilo que é o nosso trabalho.
1: Jogador dos Mambas, Edmilson Dove, à disposição do grupo para o jogo desta tarde no Estádio Nacional do Zimpeto. O selecionador nacional Chiquinho Conde espera que a simbologia do 25 de setembro que hoje se assinala ajude os seus jogadores a tudo fazerem para derrotar este colosso africano. Ter a bola na sua posse e mantê-la pelo maior tempo possível é para já a estratégia para suplantar o poderio do Senegal, que veio determinado a pontuar em Maputo.
3: E obviamente nós, tendo a posse, temos a possibilidade de poder divertir-nos com maior propriedade. Nem sempre isso é possível. Esta é a fase mais difícil nas equipas, é a transição ataque-defesa, porque atacar, todo mundo gosta de atacar. O problema é nessa transição, quando tu perdes a posse ao atacar. Então, a única estratégia possível para nós termos a convicção de que entramos para o campo para nos divertirmos é, dentro da nossa ideia, sairmos em construção, com segurança, e depois, no último terço do campo, fazer aquilo que nos é a panagem. É diversão, como se estivéssemos a jogar na rua, com o nosso ADN. E temos jogadores com características fantásticas no ataque, como Jan, Witt,
1: Selecionador Nacional de Futebol de Moçambique, Chiquinho Conde, a projeção do jogo de mais tarde diante do Senegal, no início da campanha de apuramento a CAN Pamoja 2027. E um pouco pelo país, os amantes da modalidade e das multidões estão unidos em prol dos Mambas. Com maiores ou menores dificuldades, espera-se que o conjunto moçambicano consiga então os primeiros pontos nesta longa caminhada. Em Sofala, projeta-se um jogo difícil, mas com um final feliz. Filipe Jorge.
4: Desportistas em Sofala esperam um jogo difícil esta sexta-feira entre a Seleção Nacional de Futebol e a sua similar do Senegal, a contar para a primeira jornada do Grupo J de qualificação para o CAN do próximo ano. Afirmaram que os Leões de Teranga são um dos principais obstáculos dos Mambas, numa lista que inclui o Sudão e Etiópia. Explicaram que o combinado nacional deve entrar em campo concentrado, determinado e consciente da importância de começar a campanha de qualificação com um resultado positivo. Entrevistados pelo RM Desporto, os desportistas acrescentaram que, mais do que os 3 pontos, Moçambique deve procurar dar o primeiro passo rumo à terceira presença consecutiva na fase final do CAN.
5: Eduardo João. Eu gostaria que Moçambique ganhasse pelo menos 1-0. Moçambique vai estar em frente mesmo. Isso não tem muita diferença quando duas pessoas estão a lutar. Se você dizer que no seu coração que eu aqui, aquele senhor vai me bater, e vai te bater mesmo. Mas eu espero que Moçambique vai ganhar 1-0.
6: De Olinda, Moçambique ganha 2-0. Gostei mesmo do último jogo que fez. Estava muito bom. Atletas, né? Jogadores muito bons. Desta vez, uns jovens muito ativos mesmo. Vamos torcer para que tudo dê certo. Moçambique ganhe. Já sabe, Moçambique sempre está em cima.
7: Américo Moio, mais conhecido por Moio. Eu espero que vão ganhar. Pelo menos 2-1. Porque não podemos ir ser desafiados. Eu deixo minha equipa, seja forte, seja aquela equipa que nós conhecemos, que assistimos, que por enquanto estão a ganhar.
4: Palavras de alguns desportistas em Sofala em torno do jogo desta sexta-feira no Estádio Nacional do Zimpeto entre Moçambique e Senegal, da jornada inaugural do Grupo J de qualificação para o CAN 2027.
1: E o jogo começa às 15 horas, tem relato total e integral na Rádio Oficial dos Mambas, o RM Desporto, num simultâneo mundial com a Antena Nacional. Ainda hoje, também com relato no RM Desporto, mas às 18 horas, na Algia Arena, a Seleção Nacional Sub-20 procura o acesso à fase final da Taça de África de Nações da categoria do próximo ano no Ghana, no jogo das meias finais do torneio regional com o Zafa. O desafio será diante da Namíbia, contra quem o combinado nacional perdeu por 0-1 no jogo da fase regular da competição. O embate desta noite é decisivo, mas também é o último obstáculo para a presença dos Mambinhas na CAN da categoria e abre também a possibilidade de voltar a conquistar este torneio regional. O capitão dos Mambinhas, Diego Pelembe, diz que esta segunda oportunidade é para aproveitar o máximo e seguir em frente no objetivo traçado no início da temporada, ou seja, ganhar o COSAFA.
8: Nessa prova de COSAFA é ganhar o torneio que nós queremos, estamos a jogar em casa, temos essa vantagem e vamos tentar cumprir esse objetivo.
1: Capitão da Seleção Nacional de Futebol Sub-20 de Moçambique, Diego Pelembe, a ambição de conquistar o torneio regional da COSAFA, o que possibilita o apuramento à CAN da categoria. Agora, o basquetebol e as emoções da final da competição sénior masculina do nosso país, que ontem teve espectadores importantes e destacáveis. A Seleção Nacional de Futebol de Moçambique, os Mambas, esteve no pavilhão do Machaquene para assistir então aos jogos de ontem no basquetebol, onde o Ferro Verde Beira iniciou com vitória o play-off desta final da Liga Nacional em cenas masculinos ao derrotar o Machaquene por 74-69. Carlos Langa.
9: É 5 pontos de empatar ante a formação tricolor da capital do país. Ayad Mugambo, como é que foi este triunfo? Ganha o jogo inicial.
10: Foi um jogo muito disputado. As duas equipes entraram preparadas para disputar a final da melhor maneira. Nós tivemos alguns erros cruciais que fizeram a equipe do Machaquene ganhar confiança, mas durante o intervalo reunimos o grupo e decidimos que não pode ser isso. Nós viemos com a lição estudada, então devemos passar para frente e controlar o resultado até o final do jogo.
9: Ayadi Mungwambe, jogador da equipa do Ferroviário da Beira, e esta vitória no jogo 1 frente à equipa tricolor pela marca de 74-69. Agora o técnico principal do Machaquene, Alberto Dumba.
11: Uma equipa que fez 17 gols numa final, é difícil ganhar. Vamos melhorar, vamos treinar, vamos ver o vídeo, vamos analisar onde nós jogamos, vamos tentar corrigir. Ainda falta mais 5, 4 jogos. Obrigado.
9: Coach, o que é que amanhã pensa fazer no jogo 2?
11: Amanhã vamos melhorar. Amanhã de manhã vamos fazer um treino. Vamos fazer um treino de recuperação. Vamos ver o vídeo, vamos ver onde nós geramos para melhorar, para ver que nós não deixamos cometer o mesmo erro que fizemos no jogo de hoje.
9: A reação do técnico Nilton Manheira relativamente a este jogo.
12: Primeiro, dar parabéns à minha equipa. Um bom jogo de basquetebol. Tivemos a enfrentar uma equipa muito aguerrida, Machaquene, com muita juventude, mas nós sabíamos que o jogo ia ter essa tônica. Machaquene está a jogar em casa e nós conseguimos controlar a primeira parte. Já na segunda parte, Machaquene foi buscar aquilo que é a juventude da equipa e o potencial que a equipa tem. Lutaram bastante e eles valorizaram a nossa vitória.
9: Nilton Manheira, técnico do Ferroviário da Beira, o triunfo no jogo inaugural deste play-off da final da Liga de Basquetebol. A equipa de Chivé venceu o Machaquene por 74-69.
1: Entretanto, na atribuição do terceiro lugar, o Costa Sol bateu o Ferro Rovado Maputo por 86-78. Hoje acontecem os jogos número 2 deste play-off. Às 17 horas, Ferro Rovado Maputo, Costa do Sol. E às 19, o Machaquene Ferroviário da Cidade da Beira. Neste dia intenso de desporto aqui no nosso país, 25 de setembro de 2026. Bom dia.
0: Obrigada, Castro Jorge. Abraço e continuação de bom trabalho. São 7:10. Renovamos os votos de um bom dia e ótima escuta onde quer que se encontre e com quem quer que esteja. Já a seguir, o programa do INSS. Até já.
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0: Estimado ouvinte, bem-vindo ao programa O Meu Direito à Segurança Social. Um programa do Instituto Nacional de Segurança Social, em parceria com a Rádio Moçambique. Eu sou a Albertina Zandamela, a sonorização é de Estevão Mucavel e Idris Mujahid está na produção. Pensão de sobrevivência é o tema do presente encontro. Felicidade Timbe é técnica do Instituto Nacional de Segurança Social. Esteve conosco em uma das edições passadas e explicou detalhadamente todas as questões relacionadas com a pensão de sobrevivência. Neste encontro, vamos à cidade de Nampula e, logo depois, à cidade da Beira para ouvirmos duas vozes especiais. Duas vozes especiais. Mulheres pensionistas do Instituto Nacional de Segurança Social. Mingas Ricardo Ahala é pensionista de sobrevivência há 8 anos.
1: Chamo-me Mingas Ricardo Ahala, nasci em Quelimane e vivo na cidade de Nampula. Eu sou pensionista de sobrevivência no INSS. Sou pensionista desde 2018. Perdi meu marido em 2018 por motivos de doença. O meu marido trabalhava numa empresa em Namialo e ele perdeu a vida por motivos de doença e eu me tornei pensionista. Visto que deixou filhos, então o INSS ajuda-nos. Em termos sociais é benéfico, em algum momento eles nos ajudam, a INSS ajuda-nos. Bom, o conselho que eu gostaria de dar aos que não fazem parte do INSS, era bom que fizessem parte, porque é muito benéfico. Era bom que começassem a pagar, que fizessem parte do INSS, para se beneficiarem do apoio que a INSS dá aos pensionistas.
0: Domingas Donson é pensionista de sobrevivência e reconhece o apoio do INSS.
2: Eu chamo Dominga Donson, eu tenho 49 anos. Nasci aqui na Beira, no nono bairro. E eu sou pensionista, sobrevivência, soube eu perdi meu marido. Recebo o INSS. Pessoal, quando trabalhar, pagar seguro, quando morrer, sempre está em vida. Outras pessoas para ouvir esse que tem que trabalhar e depositar dinheiro. Quando você morrer, deixa mulher e com criança, de boa vida. Pode ter pouco, mas consegue comprar comida, consegue mandar estudar criança.
0: Mingas Ricardo Ahala, Domingas Donson, muito obrigada por terem se juntado a nós. O ouvinte é convidado a aceder às plataformas digitais do INSS, tais como o portal, o Facebook, Instagram, assim como o canal do WhatsApp, para ter mais informações sobre o sistema de segurança social. Eu sou a Albertina Zandamela. A sonorização é de Estevão Mucavel e Idrissi Mujahid está na produção. Até ao próximo encontro.
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5: 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São 7h24. Obrigada pela boleia.

Bom balanço neste dia das Forças Armadas de Defesa de Moçambique. São 7h38. Bom dia, mana. Bom dia. Sou o Carlitos Franco a partir de Tete. Mais concretamente na cidade de Mineira de Motis. Força Mambas que vençam hoje às 15 horas. Abraços para todos os campeões de A a Z. Abraços para si também, campeão. Sucessos. Bom dia. Cuide-se. Continuação de ótima escuta. 85-20-25-93-1 é o número do nosso WhatsApp e continua à sua inteira disposição para que possa enviar a sua mensagem. Bom dia. Boa viagem. Obrigada por nos transportar consigo. 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

estamos a 9 minutos das 8. No Velho Continente joga-se para a ronda inaugural da Liga das Nações. Na Liga, os jogos realizados ontem tiveram os seguintes desfechos: Noruega 3, Dinamarca 2, Países Baixos 1, Alemanha 1, Portugal 1, País de Gales 0 e Sérvia 1, Grécia 2. Liga B, Áustria 3, Israel 1 e Kosovo 1, Irlanda 0. Liga de Liechtenstein 0, Lituânia 2 e Andorra 1, Malta 2. Nós teremos o encontro entre a Geórgia e a Irlanda do Norte da Liga B. Armênia-Letônia da Liga C. Itália, Bélgica e Turquia, França da Liga A. Ainda para a Liga B, batem-se Hungria, Ucrânia, Bolónia, Bósnia-Herzegovina e Suécia, Roménia. Para o grupo C, Montenegro e Chipre. Para amanhã estão reservadas as partidas Eslovénia, Escócia, Bulgária, Luxemburgo, Ilhas Faroé, Cazaquistão, Islândia, Estónia, São Marino, Finlândia, Albânia, Bielorrússia, Eslováquia, Moldávia, Inglaterra, Espanha, República Checa, Croácia e Macedónia do Norte, Suíça. Assim vai o desporto neste 25 de setembro. Bom dia para si, boa viagem, festas felizes, continuação de ótima escuta onde quer que se encontre e com quem quer que esteja.

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Já a seguir, a educação financeira. Até já.

0: Como prometido, cá estamos para mais uma edição do nosso programa Educação Financeira, uma iniciativa do Banco de Moçambique em parceria com a Rádio Moçambique e a Televisão de Moçambique. Esta semana estamos a falar sobre esquemas em pirâmide, do tipo pirâmides financeiras ou esquemas de Ponzi. Um golpe que é a acumulação de largas somas de dinheiro através do recrutamento do maior número possível de pessoas, cuja subscrição é feita mediante o pagamento de um valor, depósitos ou uma determinada quantidade de compras. Acompanhe a conversa entre a Maria e o João. Boa escuta.
1: Olá, Maria.
2: Olá, João. Que bom que te encontro. Já ia ligar-te para conversarmos mais sobre aquele investimento que ias fazer. Lembras?
1: Sim, Maria.
2: Usando as tuas poupanças.
1: Sabes, Maria, pensei muito no que disseste e analisei com muita cautela. Desta vez não olhei apenas para os lucros aliciantes. Começo a dar-te razão.
2: Oh, finalmente, João. Eu já estava com medo. Olha, o mais provável é que se trate de um golpe financeiro, muito bem disfarçado de investimento lucrativo e credível. Existem muitos esquemas dessa natureza, João.
1: A tua comadre lá em casa também pensa que se trata de um esquema.
2: E ela tem toda a razão, João. Se ela diz, é porque é. João, antes de depositar o teu dinheiro nesse tipo de negócio, procura mais informação sobre essa empresa, o investimento e quem são as pessoas envolvidas.
1: Tens razão, Maria. Vou fazer isso sim. Mas diz-me uma coisa. Como sabes reconhecer tão rápido que se trata de um golpe?
2: O retorno oferecido por esses esquemas não se compara a nenhum outro negócio do mercado e num curto espaço de tempo. João, isso é de desconfiar.
1: Isso é bem verdade, Maria. Os lucros em juros são muito atrativos. Acho até que é isso que leva muitas pessoas a confiar e investir nesses esquemas.
2: Pois é, João. Quem é que não quer ficar milionário em tão pouco tempo?
1: Claro que todos queremos.
2: Já viste? Mas é com o dinheiro que recebem de outras pessoas, que como tu acreditaram no negócio, que podem pagar esses lucros milionários. A ti e a outros a quem queiram mostrar credibilidade.
1: Agora consigo perceber melhor os sinais de golpe neste tipo de investimento. Mas o promotor de vendas que fez a apresentação aparentava muita autoconfiança e um bem-estar financeiro invejável. Era bastante convincente no discurso.
2: João, essas são pessoas muito bem pagas e com benefícios para convencerem outras pessoas a aderirem ao esquema.
1: É, Maria.
2: Não te esqueças que se trata de esquemas fraudulentos e muito bem elaborados. Podem assumir diferentes nomes e diferentes formas.
1: Sabes, Maria, eu tenho que ser mesmo grato a ti. Teria cometido um erro que iria afetar negativamente a minha vida financeira e a da minha família.
2: Sem dúvida, João. É muito importante obter informação e recolher experiências de outras pessoas antes de tomar decisões financeiras.
1: Aí sim, Maria.
2: Sim, para diminuir ou até mesmo eliminar os riscos.
1: Tens toda a razão. Estou certo que o melhor é aplicar o dinheiro em instituições financeiras legais e ganhar de forma segura.
2: É isso, João. Ganhar pouco, mas de forma segura. Bem, eu tenho que ir andando para abrir a barraca, João. Já sabes, estou na minha hora. Então, tchau.
1: Mais tarde passo lá, Maria. Tchau.
0: Hoje chegamos ao fim da nossa série sobre os esquemas em pirâmide do tipo pirâmides financeiras ou esquemas de Ponzi, que se apresentam como uma opção forte de negócio e oportunidades de investimento lucrativos e imperdíveis. Escuta amanhã o resumo da semana e fica a saber mais sobre os esquemas em pirâmide. Cuide de si, cuide da sua saúde financeira. Ganhe, poupe e invista.

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para trás os nossos compromissos comerciais nesta manhã de 25 de setembro, dia das Forças Armadas de Defesa de Moçambique. Dia em que os Mambas têm encontro marcado com o Senegal na corrida a CAN do próximo ano. Jogo agendado para as 15 horas no Estádio Nacional dos Impetos. Força Mambas, e às 18, as Mambinhas vão procurar um lugar na final da COSAFA de Sub-20. E às 18 horas, no campo da ABB. Para acompanhar aqui nesta esquina sonora. Obrigada pela preferência.

8h38, estamos a caminhar a passos bem galopantes para as 9, altura em que teremos atualização das notícias. Volto a recordá-lo que o nosso WhatsApp continua à sua inteira disposição. 85 20 25 93 1. É só enviar a sua mensagem. Parabéns pelo seu aniversário. Longa vida para si, repleta de paz, amor, saúde e prosperidade.

0: ouvir na íntegra logo a seguir as notícias. Acerte o seu relógio, são 9 horas em todo o território nacional. Juntamos novamente à antena o Castro Jorge. Bom dia.
1: Bom dia. A Seleção Nacional de Futebol de Moçambique defronta na tarde de hoje, a partir das 15 horas, no Estádio Nacional do Zimpeto, a sua congênera do Senegal, no arranque dos jogos do Grupo J de qualificação para CAN Pamoja 2027. Os jogadores dizem-se prontos para mais uma missão patriótica, com Edmilson Dove, o capitão, a destacar a importância deste encontro na possibilidade de projeção internacional dos jogadores moçambicanos.
2: Essa é mais uma oportunidade que a gente tem de enfrentar uma das melhores seleções que a África tem. Mas claro, também temos vindo a evoluir, temos vindo a retificar aquilo que temos que retificar e, claro, manter e aprimorar as coisas boas que esse grupo de trabalho tem vindo a fazer ao longo dos anos.
1: Jogador dos Mambas, Edmilson Dove, e o jogo de mais tarde diante do Senegal para Chiquinho Conde, selecionador nacional. Esta é mais uma oportunidade para que os moçambicanos possam mostrar a sua competência e valência, mas também a sua atitude e capacidade de resiliência diante de um colosso africano.
3: A única estratégia possível para nós termos a convicção de que entramos para o campo para nos divertirmos, é dentro da nossa ideia sairmos em construção, com segurança e depois, no último terço do campo, fazer aquilo que nos é apanagem. É diversão, como se estivéssemos a jogar na rua.
1: Selecionador Nacional de Futebol de Moçambique, Chiquinho Conde, e a receita para o jogo de mais tarde diante do Senegal no arranque desta jornada 1 do Grupo J de qualificação para a fase final da Taça de África de Nações, Pamoja 2027. A direção da Federação Moçambicana de Futebol estima em cerca de 30 mil o número de espectadores que vão acompanhar o Moçambique-Senegal. A entidade gestora do futebol moçambicano diz que haverão alterações na entrada do estádio, por isso o presidente da Federação Moçambicana de Futebol, Fizel Cidade, apela que os adeptos cheguem mais cedo ao estádio.
4: Tudo vai ser através de leitor eletrónico, vai ter a leitura eletrónica, os bilhetes, tudo isso. Então é bom que chegam cedo para apoiar a nossa seleção. Eu acho que é um primeiro jogo, é uma seleção bastante forte, Senegal, mas penso que podemos sim surpreender a eles na nossa casa.
1: O presidente da Federação Moçambicana de Futebol, Fizel Cidade, e as alterações no processo de entrada no Estádio Nacional do Zimpeto hoje para o jogo diante do Senegal, apelando que as pessoas cheguem mais cedo. Em sub-20, o conjunto moçambicano joga às 18 horas de hoje o acesso à fase final da Taça de África de Nações do próximo ano no Gana. O encontro diante da Namíbia é válido para as meias finais do torneio regional CUSAFA. Apenas a vitória interessa o conjunto moçambicano para seguir em frente para a final e, assim sendo, ainda hoje, carimbar o passaporte para a fase final desta competição. Diego Pelembe, jogador dos Mambinhas, diz ser importante que o conjunto moçambicano continue focado para concretizar o objetivo desta competição.
5: Nessa prova de CUSAFA é ganhar o torneio que nós queremos, estamos a jogar em casa, temos essa vantagem e vamos tentar cumprir esse objetivo.
1: Capitão da Seleção Nacional de Futebol Sub-20 de Moçambique, Diego Pelembe, e as projeções para o jogo das 18 horas diante da Namíbia em jogo pontuável para as meias finais do Torneio Regional CUSAFA, edição 2026. O jogo começa às 18 horas e os primeiros 1.500 adeptos que chegarem à Lalegia Arena ganham um ingresso para o encontro da próxima terça-feira dos Mambas diante do Sudão para a segunda jornada de qualificação para a Taça de África de Nações de 2027. No basquetebol, o Ferro Verde Beira iniciou com vitória a defesa do seu título ao bater no jogo número 1 do play-off da final o Machacane por 74-69. Antes, o Costa do Sol, na luta pelo terceiro lugar, tinha vencido o Ferroviário Maputo por 86-78. Hoje há o jogo número 2 destes play-offs, com a possibilidade do Costa do Sol hoje carimbar então a terceira posição de forma definitiva em caso de uma nova vitória diante do Ferroviário da capital do país. Entretanto, para a final, o jogo número 2 terá lugar às 19 horas entre o Machacane e o Ferroviário da Beira. De salientar que a jornada número 1 teve ontem uma assistência especial da Seleção Nacional de Futebol de Moçambique, que, tal como se sabe, joga na tarde de hoje diante do Senegal, a jornada inaugural de acesso à CAN 2027. Para tirar o maior proveito da lei do mecenato, está em projeção uma aliança entre o futebol e o basquetebol. O presidente da Liga Moçambicana de Basquetebol, Pascoal Isaías, disse que manteve um encontro com o presidente da Federação Moçambicana de Futebol e na próxima semana haverá uma sentada entre as duas direções a fim de que se possam definir estratégias para que se possa tirar o maior e melhor proveito da lei do mecenato para incrementar a intervenção do setor público e privado na atividade esportiva no país.
6: Queremos começar a estreitar alianças para vermos se o setor privado mete mais apoio financeiro para o desporto. O presidente disse que vai organizar a equipe dele e no decurso da próxima semana, também com o meu presidente da Federação de Basquetebol, vamos sentar e ver entre basquete e futebol que movimento podemos iniciar para depois ir buscar outras modalidades.
1: Presidente da Liga Moçambicana de Basquetebol, Pascoal Isaías, e a projeção de um acordo com a Federação Moçambicana de Futebol e outras modalidades para se tirar uma melhor vantagem da lei do mecenato na atividade desportiva no país. E assim vai o desporto a esta hora. Bom dia.
0: Informação certa e na hora exata com Castro Jorge. São 9 horas e 6 minutos. Boa viagem.

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5: Esta é a sua melhor companhia radiofónica. São 9h13, para trás os nossos compromissos comerciais. Continuação de um bom dia, sucessos e ótima escuta onde quer que se encontre. Toca dançar. Feliz feriado.

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9:23. É o show musical num dia em que todos os caminhos vão dar ao Estádio Nacional do Zimpeto e à Arena Lalji. Deixe-me espreitar a central de mensagens. Olá, viva, mana. Olá, eu estou bem de saúde. Maravilha. Pena que não vou poder ver os mambas nem os mambinhas, mas estarei presente espiritualmente. Mana, eu gosto da sua forma de estar no estúdio do RM Desporto. Este é do Deca. Obrigada pelo carinho, campeão. Pela preferência. Abraço aí, bom dia, bom trabalho. Cuide-se. Continuação de ótima escuta. 9:24. Obrigada pela boleia.

9h39. Bom balanço num dia em que serão conhecidos os finalistas da Taça COSAFA de Sub-20. Prova que decorre em Maputo.

Para o meio-dia está reservado o encontro entre as seleções da África do Sul e da Zâmbia. E às 18 teremos este encontro de fundo entre Moçambique e Namíbia. E hoje a Seleção Nacional de Futebol Mambas inicia a corrida à cana de futebol. Jogo contra o Senegal está agendado para as

12 minutos das 10, altura em que terá término este período de emissão. Bom dia, Manamita, como está? Bom dia, não podia estar melhor. Em primeiro lugar, quero desejar um feliz feriado para a Mana e para todos os ouvintes do RMD. Obrigada. Quero desejar um bom jogo para os Mambas e para os Mambinhas. E desejar um bom final de semana a toda a família Inhabeta. Sempre ligado a partir do bairro T3. Sou Manuel Inhabeta. Obrigada pela preferência, Inhabeta. Bom feriado para si, campeão. Sucessos e continuação de ótima escuta. Bom dia, Mana JM. Bom dia. Sou Luther da Zona Verde. Aproveito a tua linda voz para saudar todas as famílias Givinge, Manholobane e Nhantumbo. Michael, minha esposa Madalena, filhos Antoninhos e Saudita, que completou ontem mais um ano de vida. Flávia, Quinita, Nâncio e Thelma. Força Machacas no basquetebol. Abraço aí, campeão. Bom feriado para si. Cuide-se e continuação de ótima escuta. Bom dia, amada linda irmã de Moçambique. Oba, bom dia. Bons olhos te vejam e que boas coisas aconteçam. Na sorte dos Mambas, aqui Cadó Alberto Stoy, a partir de Mocuba, na Zambésia. Obrigada pela companhia, campeão. Um abraço, bom feriado. Cuide-se e continuação de ótima escuta. São 9h50.

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0: O relógio marca e a rádio anuncia. São 10 horas em todo o território nacional. Vamos à atualização das notícias que levam esta manhã. A assinatura de Castro Jorge. Uma vez mais, bom dia.
1: Bom dia. A Seleção Nacional de Futebol de Moçambique defronta na tarde de hoje, a partir das 15 horas, no Estádio Nacional do Zimpeto, a sua congênere do Senegal, no arranque dos jogos do Grupo J de qualificação para CAN Pamoja 2027. Os jogadores dizem-se prontos para mais uma missão patriótica, com Edmilson Dove, o capitão, a destacar a importância deste encontro na possibilidade de projeção internacional dos jogadores moçambicanos.
2: Essa é mais uma oportunidade que a gente tem de enfrentar uma das melhores seleções que a África tem. Mas claro, também temos vindo a evoluir, temos vindo a replicar aquilo que temos que retificar e, claro, manter e aprimorar as coisas boas que esse grupo de trabalho tem vindo a fazer ao longo dos anos.
1: Jogador dos Mambas, Edmilson Dove, e o jogo de mais tarde diante do Senegal para Chiquinho Conde, selecionador nacional. Esta é mais uma oportunidade para que os moçambicanos possam mostrar a sua competência e valência, mas também a sua atitude e capacidade de resiliência diante de um colosso africano.
3: A única estratégia possível para nós termos a convicção de que entramos para o campo para nos divertirmos é, dentro da nossa ideia, sairmos em construção, com segurança e depois, no último terço do campo, fazer aquilo que nos é apanagem. É diversão, como se estivéssemos a jogar na rua.
1: Selecionador Nacional de Futebol de Moçambique, Chiquinho Conde, receita para o jogo de mais tarde diante do Senegal no arranque desta jornada 1 do Grupo J de qualificação para a fase final da Taça de África de Nações, Pamoja 2027. A direção da Federação Moçambicana de Futebol estima em cerca de 30 mil o número de espectadores que vão acompanhar o Moçambique-Senegal. A entidade gestora do futebol moçambicano diz que haverão alterações na entrada do estádio, por isso o presidente da Federação Moçambicana de Futebol, Fizal Cidade, apela que os adeptos cheguem mais cedo ao estádio.
4: Tudo vai ser através de leitor eletrónico, vai ter a leitura eletrónica, os bilhetes, tudo isso. Então é bom que chegam cedo para apoiar a nossa seleção. Eu acho que é um primeiro jogo, é uma seleção bastante forte, Senegal, mas penso que podemos sim surpreender a eles na nossa casa.
1: Presidente da Federação Moçambicana de Futebol, Fizal Cidade, e as alterações no processo de entrada no Estádio Nacional do Zimpeto hoje para o jogo diante do Senegal, apelando que as pessoas cheguem mais cedo. Em sub-20, o conjunto moçambicano joga às 18 horas de hoje o acesso à fase final da Taça de África de Nações do próximo ano no Ghana. O encontro diante da Namíbia é válido para as meias finais do torneio regional CUSAFA. Apenas a vitória interessa o conjunto moçambicano para seguir em frente para a final e, assim sendo, ainda hoje, carimbar o passaporte para a fase final desta competição. Diego Pelembe, jogador dos Mambinhas, diz ser importante que o conjunto moçambicano continue focado para concretizar o objetivo desta competição.
5: Nessa prova de CUSAFA é ganhar o torneio que nós queremos, estamos a jogar em casa, temos essa vantagem e vamos tentar cumprir esse objetivo.
1: Capitão da Seleção Nacional de Futebol Sub-20 de Moçambique, Diego Pelembe, e as projeções para o jogo das 18 horas diante da Namíbia em jogo pontuável para as meias finais do torneio regional CUSAFA edição 2026. O jogo começa às 18 horas e os primeiros 1.500 adeptos que chegarem à Lalegia Arena ganham um ingresso para o encontro da próxima terça-feira dos Mambas diante do Sudão para a segunda jornada de qualificação para a Taça de África de Nações de 2027. No basquetebol, o Ferro Verde Beira iniciou com vitória a defesa do seu título ao bater no jogo número 1 do play-off da final o Machacane por 74-69. Antes, o Costa do Sol, na luta pelo terceiro lugar, tinha vencido o Ferro Rabat Maputo por 86-78. Hoje há o jogo número 2 destes play-offs, com a possibilidade do Costa do Sol hoje carimbar então a terceira posição de forma definitiva em caso de uma nova vitória diante do Ferroviário da capital do país. Entretanto, para a final, o jogo número 2 terá lugar às 19 horas entre o Machacane e o Ferroviário da Beira. De salientar que a jornada número 1 teve ontem uma assistência especial da Seleção Nacional de Futebol de Moçambique, que, tal como se sabe, joga na tarde de hoje diante do Senegal a jornada inaugural de acesso à CAN 2027. Para tirar o maior proveito da lei do mecenato, está em projeção uma aliança entre o futebol e o basquetebol. O presidente da Liga Moçambicana de Basquetebol, Pascoal Isaías, disse que manteve um encontro com o presidente da Federação Moçambicana de Futebol e na próxima semana haverá uma sentada entre as duas direções a fim de que se possam definir estratégias para que se possa tirar o maior e melhor proveito da lei do mecenato para incrementar a intervenção do setor público e privado na atividade esportiva no país.
6: Queremos começar a estreitar alianças para vermos se o setor privado mete mais apoio financeiro para o desporto. O presidente disse que vai organizar a equipe dele e no decurso da próxima semana, também com o meu presidente da Federação de Basquetebol, vamos sentar e ver entre basquete e futebol que movimento podemos iniciar para depois ir buscar outras modalidades.
1: Presidente da Liga Moçambicana de Basquetebol, Pascoal Isaías, e a projeção de um acordo com a Federação Moçambicana de Futebol e outras modalidades para se tirar uma melhor vantagem da lei do mecenato na atividade desportiva no país. E assim vai o desporto a esta hora. Bom dia.
0: Informação certa e na hora exata com Castro Jorge. São 10 horas e 6 minutos. É desta forma que me retiro com a promessa de cá voltar amanhã pontualmente às 14h10 para a tarde desportiva. Sou Jaimita Majaia, minha sua companhia. Desejo-lhe a continuação de um bom feriado, um fim de semana fantástico e ótima escuta a restante programação deste Canal dos Campeões. Não deixe de acompanhar e apoiar de perto as nossas seleções de futebol, os Mambas que defrontam esta tarde o Senegal e os Mambinhas que às 18 batem-se com a Namíbia por uma vaga na final da COSAFA. Tchau, tchau, fica bem e cuide-se.

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10 horas e 33 minutos. Hoje é feriado nacional.

tal como dizia, hoje é 25 de setembro, faltam 97 dias para o final do ano. No país, dia 25 de setembro é celebrado como o Dia das Forças Armadas de Defesa de Moçambique. Esta data marca o início da luta armada de libertação nacional em 1964.

E as comemorações incluem desfiles, eventos culturais, discursos oficiais em homenagem aos heróis nacionais, sendo um momento de reflexão sobre a independência conquistada em 1975. Hoje, as celebrações centrais terão lugar na província de Inhambane,

0: aos seus compromissos comerciais.
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0: 10 horas e 37 minutos depois dos nossos compromissos comerciais, regressamos à música, a companheira da informação, aqui no seu canal de eleição. Tal como disse, hoje é dia, portanto, das Forças Armadas de Defesa de Moçambique, 25 de setembro, e as cerimónias centrais têm lugar neste preciso momento na província de Inhambane, onde vamos musicalmente ao encontro de Anibalizinho e o tema Tivirica.

Anibalizinho e o tema Chivirica nesta manhã, aqui na Rádio dos Campeões. Seguimos ainda com mais música.

de setembro, 1964, o dia histórico do nosso povo na luta contra o colonialismo. Exaltemos o 25 de setembro, o dia do nosso heroísmo. Foi revelada a nossa valentia perante o colonialismo. Saturado da opressão, o nosso povo firme na luta expulsa os colonos de Moçambique, reconstruindo a pátria.

0: 11 horas e 51 minutos. Hoje é dia de duas frentes para as seleções nacionais do nosso país em futebol. No sub-20, Moçambique joga hoje as meias-finais diante da Namíbia. O jogo está agendado para as 18 horas no complexo desportivo da ABB, no bairro de Chumene. Já no que a equipa principal diz respeito, Moçambique joga hoje, quando forem 15 horas, no Estádio Nacional do Zimpeto, diante da sua similar de Senegal, em partida da primeira jornada do Grupo J, de acesso ao Campeonato Africano das Nações de 2027. 10 horas e 52 minutos, vamos agora honrar os nossos compromissos comerciais.
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0: 10 horas e 54 minutos depois da nossa montra sonora, vamos recuperar mais música nesta manhã aqui na Rádio dos Campeões. Hoje é feriado nacional, dia das Forças Armadas de Defesa de Moçambique.

11 horas e 3 minutos, não percam às 11 horas e 10 minutos a zona de rigor, a agenda desportiva do emissor provincial de Nampula, hoje com a assinatura de Nelson Tatanha. Não perca daqui a pouco. Para já, regressamos à música, companheira da informação aqui na Rádio dos Campeões. Enquanto aguardamos então a presença aqui do Nelson Tatanha.

0: 11 horas e 7 minutos, vamos uma vez mais espreitar a nossa montra sonora.
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0: 11 horas e 10 minutos em todo o espaço nacional. Altura certa para seguirmos ao encontro do nosso companheiro de trabalho, Nelson Tatanha, para então o espaço reservado à zona de rigor. Boa audição.
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6: Olá, saudações à cidade de Nacala, Porto. É palco a partir desta sexta-feira, 25 de setembro, do torneio quadrangular de futebol feminino. A Associação Provincial de Futebol de Nampula avalia positivamente o decurso do Campeonato Nacional de Futebol da 2ª Divisão, fase provincial de Nampula. O Nampulense está a começar a zona de rigor, programa da RM Nampula, dedicado à agenda desportiva deste ponto do país. Temos mais notas sobre artes marciais, lá mais para o fim. Nelson Tatanha e Jamal Afonso está na vossa companhia. Ótima audição.

0: A Associação Provincial de Futebol de Nampula avalia positivamente o decurso do Campeonato Nacional de Futebol da 2ª Divisão, fase provincial de Nampula, o Nampulense. Atento ao Nampulense está o jornalista Calixto Pedro.
1: Com o encerramento da prova no passado dia 19 de setembro corrente, a liderança da agremiação máxima do futebol em Nampula expressou total satisfação com o nível de organização e competitivo demonstrado pelos clubes participantes. O vice-presidente para a alta competição da Associação Provincial de Futebol de Nampula, Santos Pereira, disse que neste momento as atenções estão voltadas para a Polo Zonal Norte de acesso a Moçambola, em que a província será representada pelas formações de Desportivo de Nacala e do Sport de Nampula, que carimbaram o passaporte para a derradeira fase qualificativa. Pereira manifestou o desejo de ver ambos emblemas a rubricar a campanha de sucesso nesta prova regional.
2: É balanço positivo, considerando as outras épocas. Esta época achamos nós que o balanço foi positivo. Não faltam alguns casos que nos obrigaram a ir ao Conselho de Disciplina por certas irregularidades ou violação dos nossos regulamentos, mas em termos de competição, um balanço positivo. Gostaríamos que uma das equipes nossas da província de Nampula ascendesse ao Moçambola e para isso precisamos de boa prestação na Pool de Apuramento. Que se empenhe mais.
1: Santos Pereira, vice-presidente para a alta competição da Associação Provincial de Futebol. O responsável assegurou ainda que o objetivo do seu organismo é de garantir que pelo menos uma das duas equipas consiga a tão ambicionada ascensão ao principal escalão de futebol moçambicano, devolvendo Nampula o devido protagonismo no panorama desportivo nacional.
0: A cidade de Nacala Porto é palco a partir desta sexta-feira, 25 de setembro, do torneio quadrangular de futebol feminino no campo da Bela Vista. A prova conta com a participação das equipas de Mulapane e Futebol Clube, ambas de Nacala, e 16 irmãs de Nampula e Escola Secundária de Napipini. O primeiro jogo vai opor as formações de Mulapane de Nacala e 16 irmãs de Nampula, seguido pelo confronto entre Futebol Clube de Nacala e Escola Secundária de Napipini. Questionamos ao Mr. Tadeu, timoneiro das 16 irmãs, quem é o organizador?
3: Somos nós os treinadores da cidade de Nampula e os treinadores do distrito de Nacala, onde vamos fazer uma troca de experiência. A ideia é que as equipes que saem da cidade poderão não se encontrar e encontrando-se entre os de Nacala e os da cidade de Nampula. A que jogar, por exemplo, no dia 25 às 13, poderá fazer no dia seguinte às 15 com a outra equipe.
4: E questões logísticas, como é que estão organizadas? Quem são os que vão suportar?
3: Não, as questões logísticas são suportadas pelos treinadores das equipes. Não houve aqui nenhuma comparticipação, não houve nenhum patrocínio. Foi uma vontade de nós treinadores para podermos fazer face à movimentação de futebol feminino na cidade de Nampula, visto que queremos, de certa forma, ainda continuar a acreditar de que é possível que em Nampula haja um futebol feminino apreciado.
0: As equipas vencidas nos jogos desta sexta-feira jogarão entre si para a determinação da terceira classificada no sábado e para o apuramento do vencedor. Os conjuntos que saírem-se bem farão o jogo da final ainda no sábado. Enquanto isso, o organizador do torneio de preparação do Campeonato Recreativo para o fim do ano do bairro de Napipini, na cidade de Nampula, alerta aos pais e ou encarregados de educação no sentido de darem um acompanhamento aos jovens desportistas para não enveredarem pelo mundo da droga. Gracinda Caramaja.
5: Melito Lucas disse que aos fins de semana é possível gerir os jovens com palestras de sensibilização, no entanto, é necessário o reforço dos pais encarregados de educação. O organizador do torneio de preparação do campeonato recreativo para o fim do ano, no bairro de Napipini, referiu ainda que as advertências tomadas aos atletas que se apresentam embriagados contribuem para a mudança de comportamento nas quatro linhas.
6: Depois do convívio lá no campo, os jogadores voltam às suas zonas, né? Então, também era preciso que houvesse alguma coisa lá no bairro que ocupasse esse jovem, de modo a se distanciar desses... Quando estamos juntos, é possível, nós combatemos, e ali o que vale mais não são resultados, mas sim aquela diversão, aquele encontro, né, coletivo. É que nós mais consideramos. Então, depois dali, cada um volta para a sua casa. E nesses jogos são os finais de semana, então é difícil controlar esse jogador, segunda a sexta.
5: Organizador do torneio de preparação do campeonato recreativo para o fim do ano no bairro de Napipini, na cidade de Nampula, Milito Lucas.
0: Seguimos em frente. O Campeonato Recreativo de Futebol de Mutimacanha, Zona da Faina, em Nampula, termina este domingo com jogos da última jornada, este sábado e domingo. Enquanto isso, quando faltam 3 jornadas para o término do Campeonato Recreativo de Futebol dos Veteranos de Raça de Nampula, cidade, este sábado vai ser acertada a ronda passada, a 19ª da competição entre ANSS Futebol Clube e 1º de Maio. Os jogos consumados forneceram os seguintes resultados: EDM 2, Texmoc também 2, Vila Cachoeira 0, Zegué Futebol Clube de Nampula 3, Murrapanil 0, Babalaza 0, Subestação 1, Cotas de Mutaguanha 2 e Maduro 2, Cabo Delgado em Nampula 0. Classificação: Maduro Futebol Clube assumiu a liderança do campeonato com 41 pontos, os mesmos da EDM, Cabo Delgado Futebol Clube em Nampula, respectivamente segundo e terceiro classificados. E nas artes marciais, a Associação Provincial de Karate pretende organizar um campeonato denominado Open no mês de novembro, com a participação de vários estilos de karatê na província. Novamente, Gracinda Caramage.
5: O presidente da Associação Provincial de Karatê, Arlindo Mema, indicou que o Open ajuda para a unificação de todos os estilos de karatê. Mema falou da necessidade de unificação das regras no karatê para que cada estilo possa seguir as regras internacionais. O dirigente desportivo da modalidade de karatê referiu ainda que com mais competições deste modelo vai acabar com os tabus e discriminação no karatê.
7: Em relação aos outros estilos, para não participarem, muitas vezes, é a questão de tabu. É aquilo que Bruce Lee em vida dizia, os estilos servem para separar as pessoas. Então as pessoas ficam congeladas nos seus estilos, não querendo se expandir para participar em campeonatos organizados por outros estilos. Mas esforços estão sendo feitos para que esse tabu, essa tradição negativa seja quebrada, e estamos a conseguir. Sempre nos encontramos nos Open. Open são campeonatos abertos para todos os estilos. Aquele que só quiser participar, vem, participa, e combina-se o regulamento da competição, da pontuação.
5: Presidente da Associação Provincial de Karatê em Nampula, Arlindo Mema, e a pretensão de realizar um Open, campeonato previsto para novembro próximo na província de Nampula. Importa referir que o campeonato provincial do estilo Shotorio, que estava previsto para o mês de agosto, será acoplado no Open de novembro.
0: É desta forma, estimado ouvinte, que termina a presente edição da Zona de Rigor. Receba as despedidas de Nelson Tatanha e Jamal Afonso. Saudações.
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0: 11 horas e 25 minutos depois de Nelson Tatanha aqui com a Zona do Rigor, onde deixou ficar toda a agenda desportiva da província de Nampula. Regressamos então à música, até muito perto das 11 horas e 40 minutos, altura em que faremos uma ligeira paragem para a agenda de Inhambane, Arena Desportiva, hoje, que será, portanto, assinado por Manuel Ximeno.
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11:30. Hoje joga-se para a primeira eliminatória de acesso ao Campeonato Africano das Nações de 2027. Jogos.

Burundi, para o grupo J, Sudão, Etiópia, às 18 horas, para o grupo K, à mesma hora, Ruanda, Libéria, para o grupo L, Nigéria, Madagascar, às 18 horas, Malawi, Sudão do Sul, à mesma hora, portanto, 18 horas para o grupo B, para o grupo C, Gâmbia, Somália, também às 18 horas, às 21 horas, Burkina Faso, Benin, para o grupo I, Argélia, Zâmbia, também às 21 horas, Mali, Cabo Verde, às 21 horas, para o grupo K, para o grupo B, Egito, Angola, às 21 horas, Marrocos, Gabão, às 22 horas e às 15 horas, África do Sul, Guiné-Bissau. Portanto, são jogos marcados para amanhã. Para o grupo D, África do Sul, Guiné-Conakry, às 15 horas, à mesma hora, Quênia, Eritreia, para o grupo D. São jogos, então, marcados para primeira eliminatória de acesso ao Campeonato Africano das Nações de 2027. Ontem, para o grupo G, Namíbia 1, Congo-Brazzaville 0. Grupo F, Mauritânia 3, República Centro-Africana 1. Para o grupo H, Líbia 2, Botsuana também 2. Para o grupo E, República Democrática do Congo 2, Guiné Equatorial 0. Grupo G, Camarões 3, Ilhas Comores 1. Para o grupo H, Tunísia 1, Uganda 1. E para o grupo E, Serra Leoa 2, Zimbábue 3. E finalmente para o grupo C, Costa do Marfim 2, Gana 0. 3 horas e 30, ou seja, 11 horas e 33 minutos. Regressamos uma vez mais à música, a companheira da informação aqui no seu canal de eleição.

0: 11 horas e 43 minutos. Para trás fica a música de Alberto Mocheca, intitulada Rosita, nesta manhã, 25 de setembro do ano de 2026. A altura certa também para seguir viagem ao encontro de Manuel Ximene para a agenda desportiva do emissor provincial de Inhambane, aqui na sua rádio de eleição. Acompanho já a seguir a Arena Desportiva.
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Saudações, caro ouvinte, seja bem-vindo à Agenda Desportiva. Um pouco pela província, joga-se para este fim de semana jogos amistosos e campeonatos municipal e distrital. Assunto que domina a agenda desportiva desta sexta-feira, 25 de setembro de 2026. Numa sonorização de Bernardo Salomão, a edição e a apresentação estão a cargo de Manuel Chimel. Votos de ótima audição.

0: Iniciamos esta maratona informativa com os desafios do núcleo de Pande no distrito de Govuru, norte da província de Inhambane. Neste ponto estão projetadas partidas da 19ª jornada. Amanhã sábado, Futebol Clube de Save bate-se com King of Jungle. Binga Futebol Clube cruza-se com Rebenta Fogo. Machakame Futebol Clube terá a visita da União Desportiva de Shimeji. Já no domingo, a Associação Desportiva de Pande mede forças com Kakanavas Futebol Clube. União Desportiva de Maluvani joga com 11 irmãos e time bêbado defronta Real de Shibuka. No sábado, dia 3 de outubro, haverá partida de acerto de calendário da 18ª ronda entre as formações do Futebol Clube de Save e time bêbado. No Campeonato Municipal de Futebol Recreativo em Massinga estão agendados jogos da 8ª jornada nesta segunda fase. CIEP Irmãos Unidos, Macacla Futebol Clube de Massinga e no dia 5 de outubro jogam os conjuntos Conze Futebol Clube Santa Maria. Irmãos Unidos lideram a prova com 13 pontos, segue CIEP com 12. A terceira posição pertence a Massinga Futebol Clube com 11. Macacla Futebol Clube tem 10 na quarta. Conze Futebol Clube possui 9 e na cauda, com apenas 6 pontos, está Santa Maria Futebol Clube. No vizinho distrito de Funhaluro haverá jogos nas duas séries do Top 16. Vamos aos cruzamentos da Série A. Espinho, Nova Estrela e Bullets, Costa do Sol. Na Série B, Académica, Pepani, União Desportiva de Gumane, Miro Futebol Clube e Katsongo Futebol Clube, Nzuluka Guys. Já em Vilanculo estão projetados dois desafios dos quartos de final da Superliga em Futebol, eis os cruzamentos. União Desportiva de Virimba, Machakene, Espírito Santo Escola da Bola. Os outros dois jogos dos quartos de final terão lugar em outubro que vem. Ainda em Vilanculos, o fim de semana fica marcado pela efetivação de dois duelos de caráter amigável. Amigos da Velha Guarda, Gamela Futebol Clube e Ngalan Futebol Clube Taiwan Futebol Clube. Aqui na cidade de Inhambane, amanhã há confrontos no campo de Machari. No duelo inicial da tarde, Machari Futebol Clube cruza-se com o Ferroviário de Mangou. E na segunda partida, Palmeiras de Moelé 3 mede forças com Real. E no domingo há mais duas partidas, sendo a primeira envolvendo África Roi, Futebol Clube Terrível, e a fechar, Futebol Clube de Machar, terá pela frente Futebol Clube Boa Vista. E por aqui termina a agenda desportiva desta sexta-feira, 25 de setembro de 2026. Aceita as despedidas de Manuel Chimeli na edição e apresentação. Bernardo Salomão esteve na sonorização. Até a próxima oportunidade.
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11 horas e 48 minutos, às 12 horas e 2 minutos. 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E seguimos com mais música aqui na Rádio dos Campeões, um dia em que a Seleção Nacional de Futebol, os Mambas, joga às 15 horas diante do Senegal para a primeira jornada do Grupo J de acesso ao Campeonato Africano das Nações de 2027. Também hoje, os Maminha Sub-17, ou seja, Sub-20, defrontam a similar da Namíbia na Arena Lalegi em partida das meias finais da Taça COSAFA, que decorre aqui em Maputo. Prefiro ir ao futebol. Certamente que o amigo ouvinte já adquiriu o seu bilhete e mais logo estará no Estádio Nacional de Simpeto ou mesmo na Arena Lalegi para assistir os Mambinhas.

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0: ali para o corte, tentava assistência para Candigua, o camisola número 5, o Angeiro, e a bola foi para lá da linha lateral. E há lançamento para a formação moçambicana. É para o Batista. Batista para o Milton. Milton para o Denilson. Denilson desvia tudo para a esquerda. É na direção de Risen. Aí caminhando o Risen. Bola movimentada. É para o Kim. Kim tenta. É jogar pelo corredor central. Tira o adversário. Tira o primeiro. Tira o segundo. Corta a defensiva. É a recuperação de Risen. Vai ali evitar, mas acaba por entregar o urro ao bandido. Olha o namibiano, olha o cruzamento, sai Denilson e no interior da área da marca de penalti recupera, pontapé para o meio campo contrário, é para o Lírio. O Lírio acaba por ganhar, porque não ganha nada, ganha lançamento, a bola tabela um jogador da equipa da Namíbia e vai para lá da linha lateral. Há lançamento para a equipa moçambicana e há lançamento para o Batista. É o camisola número 2. Movimentou o Batista na direção de Samuel. Samuel para o Milton. Milton é o patrão da defesa. Ele e o Risen. Vai para a esquerda. A bola vai para o Kini. Kini joga para trás. Joga pelo seguro. Vai na direção de Denilson. Pontapé de qualquer maneira. A bola vai sobrevoando o espaço aéreo da defensiva da Namíbia, primeiro com a testa, corta a Namíbia, depois com o pé, e é o central, a levantar demasiadamente o esférico, vai para o número 3, vai para o Souveri, Souveri tenta passar, a bola sobra na Namíbia, recua Souveri, está tapado, vai para o 22, vai para é o Mateus, aí na grande roda, vai a Namíbia, vai tentar, enfim, é forçar uma jogada de ataque, corta ali o Risen. A bola vai para quem? Vai para Martinho. E o que é que diz o juiz, Alvin?
1: Esta decisão do árbitro, eu não entendi. Pareceu-me um corte normal de Risen, mas o árbitro, este árbitro marcou infração, um livre perigoso. É verdade que ainda é longe da área da grande penalidade, mas os namibianos têm executantes de enorme qualidade e, portanto, muita atenção ao nosso guardião. Numa altura em que Moçambique estava a conseguir colocar gelo no jogo, colocar unidades da Namíbia a não conseguirem ter um momento ofensivo de grande clarividência, e agora estão a beneficiar de um livre. Este jogador, que eu temo muito, o número 11, vai bater o livre, mas atenção, temos um guarda-redes também muito competente.
0: É. E o árbitro já fez.
1: O treinador não quer, quer um livre direto, quer que. Valeu.
0: Ah, acabou acontecendo, a bola foi morrer nas mãos. E Denilson, sem problemas, junto ao seu poste direito em relação à sua colocação. Vai ali o Kim, vai ali o Risen, vai ali o Denilson, vai a direção de Milton. Milton tenta caminhar. Milton mete. Não mete para ninguém. Desmobiliza na direção de Diego. Perde ali na dividida. Ficou a dormir o jogador da equipa moçambicana. E o namibiano tentou viajar sobre a esquerda. É o número 3, o Souveri. E a bola foi para lá da linha lateral. E há lançamento para a equipa dos Mambinhas, com Batista a desmobilizar na direção de Milton. Milton bate com força para Lírio, corta a defensiva, vai para o número 13, vai para o Souveri, consegue passar pelo primeiro, mete ali para a zona do meio, é para o Mateus. Mateus desmobiliza na direção de saída, a entrada da área, o cruzamento sem problemas para o guarda-redes de Nilson. Já com 40 minutos, Albino, o que é que estamos a ver?
1: É verdade, Arlindo, 40 minutos de bom jogo da equipa nacional de Moçambique. É verdade que são jovens de 17, 18 anos, não podem toda hora estar num momento ofensivo de grande clarividência, porque a Namíbia também tem enorme qualidade e, portanto, a Namíbia subiu as linhas, está a colocar pressão à nossa... Olha o Diego!
0: Olha o Diego! Bom! Aquela maldade.

0: Ricardo obrigou aplausos ao bem do público. Este Diego é outro fenômeno.
1: É verdade, Arlindo. Filho de peixe, chama-se peixe. Ele é filho de Domingues. E, portanto, craque já o é. Não é só por ser filho de Domingues, é porque ele é um jogador de enorme qualidade. Vamos ao canto, ele ali arranjou um lance de enorme qualidade. Ele é mais alto que o pai, mais corpulento, numa altura em que o lance... Oh, Arlindo, podemos ter penalti. Podemos ter penalti. O árbitro vai ao VAR. Vai ao VAR. Diego foi puxado ali na área da grande penalidade. E, portanto, podemos ter penalti. Vou ao monitor Arlindo também, aqui perto, na transmissão da COSAFA.
2: Aproveito esta oportunidade para dizer também que o Ruanda já está a vencer por 2-0, 37 minutos. Ruanda 2, Libéria 0.
0: 41 minutos, faltam 4. 0 Namíbia ou Moçambique, numa altura em que o juiz da partida vai ali ao VAR para tentar perceber, Albino. Não sei se já foste espreitar também ao nosso VAR. Temos uma televisão já a transmitir aqui, mas pronto. Albino, já
1: creio
0: temos
1: que não há
0: alguma
1: nada.
0: Conclusão, já há um consenso?
1: Creio que não há nada, mas o árbitro é que manda. Vamos ver.
2: Mas a ter que haver também seria fora da área, não dentro.
0: Ah, se aconteceu fora da área, já o penalti esse fica descartado. Agora vamos tentar ver qual vai ser a decisão do juiz. A partida faltam 3 minutos, Albino, para terminar esta primeira parte com esta vitória ainda parcial, mas que vai trazendo alegrias àqueles que aqui se encontram.
1: E olha o árbitro, o juiz... Arlindo, vai anunciar.
0: Bom, vai anunciar.
1: Chama os dois treinadores.
0: Vai conversando com os dois. Sim, Albino, vais conversando com os dois. E penso que tens as melhores condições de tentar,
1: não, há
0: não
1: nada.
0: Diria perceber, mas gesticularmente podes tentar.
1: Canto.
0: Ah, pontapé de
1: canto. É canto, Arlindo, não há nada.
0: Pontapé de canto. E para o canto vai quem?
2: Numa altura em que a Libéria reduz a desvantagem, Ruanda 2, Libéria 1.
0: Vai o Alírio. É a informação a ser pontuada por Belisário Macamo nesta Rádio dos Campeões. É o canal desportivo da Rádio Moçambique. É a marca. É, a rádio está em todos os desportos. E a nossa seleção já se exibiu. E a nossa seleção empatou. Bom, como diz o Chiquinho, se não dá para ganhar, também não dá para perder. É um ponto que pode ser útil. Vamos ao pontapé de canto. Vamos ao guarda-redes. Primeiro com os punhos. E a bola sobra ali na direção. É do Kine. Kine disponibiliza para a grande roda. É para o número 13. É para o Milton. É para o Alírio. É para a esquerda. É para o cabeceamento de longe. Para o guarda-redes. Michan. Vai, Michan. Vais-me ajudar ali para ver quanto tempo mais, Albino, vai ser exibida a placa dentro de alguns instantes pelo senhor malauiano Inis Gumbo.
1: É verdade, Arlindo. Ainda não deu a sinalética à quarta árbitra ali. Está à espera da sinalética do árbitro principal. Mas aposto em 4 minutos.
0: Ah, Inis Gumbo, malauiana, é uma senhora. Mas pronto, olha ali a Namíbia, olha o número 13, olha o Suvari, tenta passar, consegue ali tirar o adversário do caminho. Vai o namibiano,
1: 3 minutos,
0: vai o número
1: Arlindo.
0: 8, vai o Lucas, vai o corte ali do número 3, é o Risen. A bola sobra a direção do Martinho, agora sobre a esquerda, vai para o Martinho, vai galgando, tirou do caminho o adversário.

0: Olha Moçambique, olha a Namíbia, acaba por, enfim, ficar com o cerco. É uma questão momentânea porque o atraso foi para... Bom, Albino, o guarda-redes da Namíbia entrega a bola ao jogador moçambicano. Iremos até o minuto 48, mas foi amostrada a placa número 3, mas já foi consumido o primeiro minuto e há arremesso para a Namíbia.
1: É verdade, é uma falta, na verdade. Há bocado, Diego Pelembe tinha uma linha de passe para o Alírio, preferiu para a zona central, Goran só é posse de Moçambique, ferir a defensiva namibiana. Namíbia que cresceu ao longo do jogo, Arlindo, está agora a nos pôr um bocadinho a sentido.
0: Sim, nessa ponta final, Namíbia na área, cai alguém da Namíbia. Denilson recolhe, pontapeia na direção da Lírio, recolhe, penteia, esverga com pente fino. A bola vai na direção do Martinho, quase que caía Martinho, conseguiu reter o esverga, andar nas quatro linhas. O namibiano atira para lá da linha lateral. E arremesso para a formação moçambicana. A bola vai na direção de Quiné. Quiné movimentou para quem? É para o Alírio. Alírio faz o pontapé, corta a Namíbia. Vai tentar sair a equipa namibiana. É para o lado direito. Está no meio campo contrário. Vai desenhar o jogador moçambicano. Para, recua. Vai passar, consegue passar, não passa. Quem disse que passa? Quem disse que ele ia passar? Corta ali Moçambique. Vai Namíbia. Vai carregando no seu meio campo. Vai para o meio campo moçambicano. Vai na direção do Mateus. E a bola para lá da linha lateral. Mas o lançamento é para Moçambique, não é isso, Albino?
1: É verdade. Antes de Kensani tocar no esférico, a bola, aliás, a bola toca na última instância no homem da Namíbia, mas este Kensani Arlindo parece que funciona com 8 pilhas, não acabam, está a correr, está a encher o campo, além de marcar, está em todo lado, ele Samuel, é um meio campo musculado, tração ali a 4 rodas, é aí onde Moçambique está a ganhar o jogo, tirando o golo que Kensani marcou.
0: É, Moçambique e a própria família em particular deve estar a dizer Kensani, agradeçam, porque Kensani significa agradecer, traduzido em português. Então agradeçam porque aos 15 minutos fez o golo e ele vai delirando o campo da Arena Lalzi numa altura em que o juiz da partida diz que já viu tudo. Nunca a primeira parte de respeito, Moçambique 1, ou pelo alinhamento Namíbia 0, Moçambique 1, marcou Kensani aos 15 minutos, Albino Miambo só perdeu quem não está aqui.
2: Deixa-me
0: no campo.
2: Apenas para atualizar mais uma vez, Albino e também Arlindo Manjato, o Níger chega ao golo na visita, ou seja, o Lesoto chega ao golo na visita ao Níger. 86 minutos jogados, Níger 0, Lesoto 1. Agora, a golo de Ruanda de penalti aos 44 minutos, Ruanda 3, Libéria 1. Volta a esticar para 2 a vantagem sobre a Libéria. Nos outros jogos, o Malawi, em tempo de intervalo, está a vencer o Sudão do Sul por 1-0. A Nigéria chegou ao golo de empate, está empatado frente ao Madagascar. Portanto, Nigéria 1, Madagascar também 1. E com 45 minutos mais 2, Togo 0, Burundi 0, Somália 0, ou seja, Gâmbia 0, Somália 0, com 45 minutos mais 1.
0: Belisário terminou a primeira parte, bem jogada. É, uma primeira parte de luxo, Albino, coroada pelo golo de Kensani, um golo bem desenhado, e aos 15 minutos a formação da Namíbia já estava a perder por 1-0. E mais golos teriam acontecido.
1: É verdade, Arlindo. Primeiro, estamos a ganhar esse jogo nessa primeira metade devido à matreirice tática do nosso selecionador Luiz Guerreiro. Ele baralha o técnico namibiano. Esperava que o

0: Sane estivesse como um trinco, mais fixo, mais construtor, mas não, coloca Samuel, número 23, e o Kensane está mais à frente, está na posição 8, às vezes joga a 10, e faz parelha, muitas das vezes, com o Alírio lá no ataque, e baralha toda a estrutura defensiva de 4 centrais, às vezes 5, como a Namíbia defende, e portanto é por aí onde Moçambique está a ganhar o jogo, porque tem um meio campo mais musculado, mais elaborativo do que técnico, e estamos a conter o ímpeto ofensivo da equipa namibiana. Do ponto de vista do nosso futebol ofensivo, o Alírio é outra história, Arlindo. O Alírio é jogador, o Alírio é diferenciado, o Alírio é um valor acrescentado no nosso futebol. Só precisa de humildade e acompanhamento e estar com pessoas certas para a carreira dele evoluir. Digo Alírio, mas também falo de Diego, falo também de Martinho e tantos outros que estão num nível superlativo. Portanto, Arlindo, estamos a vencer bem, com qualidade, peca por escasso, mas atenção, o público está a encher este recinto, mas não pode cantar a moleza cedo, porque isso pode entrar no subconsciente dos rapazes que têm 18 anos e o mais velho. E, portanto, é preciso calma, porque a Namíbia é uma seleção muito forte. Portanto, um bom jogo de Moçambique, bom público, grande recinto, esta Arena Lalji. Parabéns a toda a Black Bulls, porque este recinto é de excelência, relevado. É uma antítese com a do Zimpeto. O A do Zimpeto salta e este está imovível. Espetacular, Arlindo, num dia fantástico para o futebol moçambicano. Oxalá a nossa seleção também consiga vencer para ser um dia feriado de grande história do nosso futebol.
1: E o juiz da partida passou ao lado. Ele acompanhou todas as jogadas e bem de perto.
0: Sim, é um árbitro que fisicamente está excelente. É difícil ele agradar com todas as decisões ao povo moçambicano, porque está a pressioná-lo, mas o homem está a apitar bem. E portanto, Arlindo, música, festa, cor vermelha, dia feriado que pode ser histórico, porque empatamos com o Senegal, campeão africano da atualidade, podemos ir para a final da Taça COSAFA, uma competição que estamos a albergar aqui no nosso país. E portanto, Arlindo, pode ser um dia em cheio, oxalá os próximos 45 minutos sejam minutos de elevação, categoria, porque temos seleção para chegar à final, para defrontar a África do Sul. Arlindo.
1: É, vamos ao intervalo. É verdade que o público, pouco, mas pouco mesmo, se movimenta, porque já não há espaço para circular, mesmo a federação que vai, enfim, protegendo da bancada o relvado. Por isso, mesmo as senhoras que normalmente fazem com que os adeptos joguem no intervalo usando a garganta para o amendoim, para a castanha, para a batatinha, para a água, já desapareceram. Vamos então para o intervalo dos primeiros 45 minutos, Belisário. 0 Namíbia, 1 Moçambique, marcou Kensane aos 15 minutos. Até já.
2: Até já, e foi assim.
1: A recuperação da Lírio, tirou o adversário do caminho, tenta ter o cruzamento, atira o ouro! Ora, isso!

0: Força Mic marca ao minuto 15.
1: São 18 horas e 55 minutos, este é o Canal dos Campeões. Vamos lá então atualizar os resultados dos jogos que estão em andamento. Tempo de intervalo, mas para já tem o Níger a jogar ainda, 90 minutos mais 2, Níger 0, Lesoto 1, a equipa, lesotiana está à beira de conquistar 3 importantes pontos fora de portas. Enquanto isso, em tempo de intervalo, Gâmbia 0, a Somália também 0, Malawi 1, Sudão do Sul 0, Níger 1, Madagascar 1, Ruanda 3, Libéria 1 e Togo 0, Burundi também 0. São resultados ao intervalo. Resultados finais: Moçambique 1, Senegal 1, Sudão 1, Etiópia 0, Tanzânia 0, Guiné-Bissau 2. São 18h55 minutos. 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

Uma atualização aqui, portanto, o Níger está já a ganhar por 2-1, portanto, o resultado que nos chegava, portanto, com algum atraso da plataforma que nos estava a atualizar, mas conseguimos então apurar que neste momento a formação do Níger já está a vencer a turma do Lesoto por 2-1. Portanto, Níger 2, Lesoto 1.

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1: São 19:04, voltamos à La Legia Arena já a seguir.
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1: É resultado final. Níger 2, Lesoto 1. Assim está correto. Em tempo de intervalo, Gâmbia 1, Somália 0. Voltamos então à La Legia Arena. Lindo Manjate com reportagem de Albino Miambo. Cuidados técnicos de Francisco Manissa.
4: É, já estamos com os primeiros... Primeiro minuto, Belisário. Moçambique operou uma substituição, saiu Kini, entrou João com o número 18. A equipa da Namíbia fez sair o Nguvale com o número camisola 10 para a entrada do número 19, Adriano, e também saiu o Mateus para a entrada de Crisley. O que é que estará a pretender? É, o técnico namibiano, é verdade que primeiro vai ter que chegar ao empate para dar a volta ao triste.
5: É verdade, Arlindo. Coloca uma unidade mais ofensiva para tentar chegar ao empate. E Luís Guerreiro respondeu bem. Coloca também um ala, que também é muito ofensivo, o João. Este número 18 foi titular nos últimos jogos. E, portanto, creio que estão lançados os dados para que tenhamos mais uma partida muito bem disputada nesta etapa complementar. Volto a dizer, o ambiente fantástico que se vive aqui na La Legia Arena em Tchumene, Matola, província de Maputo, COSAFA Sub-20. Uma prova em que arrancou esta semana aqui na cidade de Maputo, aliás, na última semana aqui na cidade de Maputo, nos municípios de Maputo e Matola, Zimpeto e aqui na Matola, e portanto está a ser uma tarde e noite de grande futebol, com os Mambinhas a jogarem cara a cara com o candidato ao título Namíbia.
4: Numa altura em que já passam 2 minutos dessa segunda parte, o resultado continua aquele ao que fizemos referência e terminaram os primeiros 45 minutos. 0 Namíbia, 1 Moçambique, gol de Kenzane, ao minuto 15, a primeira parte. Vamos então para Moçambique, vamos para o número 5, vamos para o Kenzane, vai para o cruzamento, vai para o Lírio, atira. Bom, perdeu o ângulo de remate a Lírio, acabou por meter a bola mal para o adversário. Atenção que Namíbia vai, enfim, entrar nesta segunda parte. Primeiro chegar ao gol de empate, depois ver se dá a volta à cintura. Então, vamos ver, Albino, qual vai ser a reação, o comportamento da nossa seleção, porque, como bem disseste, tanto o público quanto os jogadores, não há que dormir à sombra da bananeira.
5: É verdade. E a Namíbia entra com tudo. Este número 13 chama-se Tolis, esse é o seu primeiro nome, atua no United Football Club da Namíbia, já está no escalão sénior, portanto é um jogador muito interessante que entra com tudo nesta etapa conclusiva. O público tem que fazer é continuar a apoiar como sempre o fez. Agora a seleção precisa do público, porque a Namíbia está ali a apertar a nossa seleção. Agora, nervos à flor da pele no público, como se vê, já não há bancadas, é complicado, tem que haver urbanidade, civismo, acima de tudo. Porque mesmo na hora de ganhar, temos que nos mostrar organizados. Porque agora é toda desorganização ali na hora de assistir a partida e todo o público está aglomerado ali e todo mundo tem que ficar em pé e nós também temos que ficar em pé, Arlindo. Já não há tribuna de honra, todo mundo tem que ficar em pé.

0: uma altura em que a seleção do Namíbia vai se beneficiar. É do pontapé de canto. E Danilson vai para o primeiro andar. Recolhe, pontapé, mete. Ali é para o corredor central. É para o jogador moçambicano. É para o número 5. É para o Kensane. Vai tirar. Grande defesa. Mas que grande defesa. Extraordinário remate albino para uma defesa para Toz, é verdade, mas bem segura do guarda-redes Michel.
1: E o lance começa do guarda-redes, deu para Kensane. Kensane transportou. Olha o Diego,
0: olha o Alírio, vai para a área, bola cruza a área, vai na direção do jogador camisola, é número 18. É moçambicano, é o João. Vai tentar o cruzamento, não cruza não. Vai desenhando com... Bom, é lápis e borracha. O homem ficou mal. Mas olha o Alírio, olha o remate. Vai tentar evitar o pontapé de canto do guarda-redes e consegue. Albino conclui. Conclui o teu raciocínio, Albino.
1: Dizia, Arlindo, que aquele lance... com o remate de Martinho, começou no guarda-redes Batista, aliás, no guardião nacional Danilson, deu para Kensane, Kensane transportou, deu ali para Martinho e rematou para uma grande defesa do guardião namibiano. E depois, o Diego, olha o passe de Diego Pelemba.
0: Olha o passe de Diego, olha o Alírio, vai tentar furar, vai disparar. Ganha ângulo, Diago, o Alírio tira adversário. O que é que diz o juiz?
1: Não há nada.
0: O que é que diz o juiz? É pontapé de baliza. Não.
1: E o Alírio podia ver cartolina amarela, porque simulou um penalti que não existiu. Agora, apelamos à urbanidade do público, porque assim não dá. Assim não dá.
0: Numa altura em que estamos agora com 7 minutos, a primeira... da segunda parte, ou a primeira, Arlindo. A transmissão é do canal desportivo da Rádio Moçambique. É uma rádio que é um canal RM Desporto, Liga Moçambique e um pouco daquilo que resta do mundo. O público vai cantando, ganha moral, é para a seleção de Moçambique.
1: É verdade. E os jogadores estão a sentir isso lá dentro. O público agora tem que puxar pela seleção, porque a Namíbia está à frente.
0: Numa altura em que a Namíbia vai tentar furar, corta a defensiva, vai mastigando os ferros, jogador moçambicano, ganha a Namíbia, vai para o cruzamento. Ah, cabeceou para onde estava virado. Bola foi para lá.
1: Ainda bem, porque cabeceou o Maurer para onde estava virado e depois a nossa seleção. Parece que vai mexer pela segunda vez. Vamos ver.
0: Vai mexer pela segunda vez. Não sabia que vai crescendo sobre o lado direito. Bola movimentada, direção de Alírio. Vai pelo corredor central. Tenta alimentar alguém. Mete para a esquerda. Bem visto. É o João. Vai se enquadrar com a baliza. Bom, a abertura é que foi mal feita. Foi bem pensado. A bola foi para a ladeirinha lateral. Falta e livre. Vai sair o primeiro cartão amarelo. Vai sair o primeiro cartão amarelo para o jogador moçambicano, Albino.
1: Bem mostrado, porque o Batista entra com tudo, entra com os dois pés, atinge o seu adversário e, portanto, o árbitro malawiano, até agora, a estar 5 estrelas, assim como os jogadores. Olha o Diego, olha o Moçambique.
0: Olha o Diego. Ganha a formação da Namíbia. Vai sair ali o número 20, o Timoteus. E a bola é desviada para a ladeirinha lateral. É por intermédio. Tentava assistência o jogador da Namíbia. A bola foi para a ladeirinha lateral. Vai sair a equipa moçambicana. É o cruzamento. O que é que diz o juiz? É livre. A livre Albino, que pode levar alguma complicação se tomarmos em linha de contas que é uma espécie de um canto mais para o interior, mas de mangas curtas.
1: É verdade, valeu ali o esforço de Martinho.

0: e foi carregado à margem das leis e, portanto, é livre e perigoso ali encostado ao lado esquerdo da forma como defende a Namíbia.
1: Vai partir ali o Alírio. Bola colocada na marca. Juiz da partida autoriza a formação de uma barreira de dois jogadores da equipa da Namíbia. Vai partir o livre. Já o disse, por intermédio de Alírio, na face lateral da área maior, área da marca de penalti. Bola movimentada. Corta a defensiva da Namíbia. Vai Moçambique. Vai o João. Vai o número 18. Tentava meter na direção ali de Diego. Perdeu-se Diogo. E a bola foi para os namibianos. Vai partir o jogador da equipa da Namíbia. É pelo corredor central. É por intermédio de Gerson. É o número 11. Vai para Batista. O único jogador que viu o cartão amarelo. Pontapé com força. Era a tentativa de meter para o Lírio. A bola chegou sem problemas ao guarda-redes da equipa da Namíbia, o Michel. Bola movimentada. É para o Gerson. Gerson vai para a esquerda, mete a testa. O Milton atrasa na direção de Denilson. Denilson recolhe. Vão passando os 5 segundos. Vai pontapear. É de qualquer maneira. Vai a Namíbia. Vai o 13. Vai o 13 da Namíbia. Vai Moçambique. Vai ali o Alírio. Alírio recolhe. Alírio mete. É na direção de Kensane. Puxa o adversário, puxa o esférico. Tentava o túnel. Cortou a equipa da Namíbia. Vai partir para a contra-ofensiva. Vai o jogador moçambicano. Vai o Milton. Atira para lá da linha lateral. E há lançamento para a formação moçambicana. Agora com 10 minutos, quase 11, decorridos nesta segunda parte. Albino, qual é a fotografia?
0: Arlindo, a nossa seleção volta a estar na mão de cima. Tudo porquê? Porque Kensane tem um motor 4x4. Está em todo lado, é um todo terreno. Ele está a encher o meio campo. E secundado pelo Samuel, Diego Pelembe, Alírio e o próprio Martinho estão a correr e muito. E lá na defensiva temos um central número 13 que, do ponto de vista de estampa física, é parecido com mexer cabelo pintado. Está, Moçambique está em grande.
1: Numa altura em que Denilson sai com alguma dificuldade, acaba por controlar ainda na área. Vai sair a equipa moçambicana, vai sair por intermédio de Rizan. Bola movimentada em direção de Alírio. Alírio recolhe, vai para o chão, não há falta, lei de vantagem. É para o Diego, atira!

0: os 12 minutos da segunda parte. Diego, faz o mapa, tira adversários do caminho, recebe sobre a direita Albino. Perguntou o guarda-redes Michan para onde é que poderia chutar, e a bola foi a niçar-se no fundo da malha.
1: O pai dele deve estar muito orgulhoso dele, porque este, olha Arlindo, porque este Diego Pelembe tem pernas, tem qualidade, tem estofo, tem estampa física, tem técnica, filho de peixe, chama-se peixe. Marca o segundo. O passe foi de Martinho. Aliás, o trabalho foi de Alírio. E entregou ali para o Diego, isolado.

0: Mandou o guardião namibiano. Lhe perguntou: por onde queres que eu marque o golo? O guardião namibiano disse: na direita. E o Diego lhe fez a vontade para o segundo de Moçambique. 59 minutos, estamos a ganhar por 2-0. O público entra na festa. Espetacular, Arlindo. Pode ser um dia histórico, um feriado histórico no futebol moçambicano.
1: Na Baltrenca, a Namíbia vai tentar responder sobre a esquerda, entra pela área, dentro, corta-lhe a defensiva. Corta a defensiva. É o número 13, é o Milton. É o Visário. Ah, falso alarme. É que a festa é, o barulho é ensurdecedor, é verdade, mas é a festa que se faz aqui na Arena Lalji. Namíbia 0, Moçambique 2. Quem sabe aos 15 minutos da primeira parte, quem sabe Machel, fixem o nome, quem sabe. Agradeçam mesmo. Kensane abriu o caminho.
0: Abriu o caminho Kensane, Arlindo. Está a fazer um jogaço. Agora, a nossa seleção tem que ter estabilidade anímica. O Luís Guerreiro, de certeza, está a falar com os meninos. É preciso mantermos a bola. E repito, este número 5, o Kensane. Eu quero felicitar a todos que estiveram envolvidos na descoberta dele. É um valor seguro para o futebol moçambicano. Está a encher o campo. Enturmou-se logo. E olha ele a fazer o passe, Arlindo.
1: O Baltranco João recolhe. Vai bater. Corta ali em voo de peixe. O jogador da equipa da Namíbia. A bola chega até o 19. Chega até o Adriano. Mete ali pelo corredor do meio. É na direção de para o número 2. António Z. Tenta o cruzamento, busca da grande área. Vai com o peito. O Batista traz ali para Denilson. Denilson recolhe. Vai zerqueando o azulinho. Camisola, calções e as meias. Aproxima-se dele o número 18. O número 18 que é o por mais. Entrou-nos a segunda parte. Bola movimentada, corta a defensiva. Vai na direção. É do João. João recolhe. João mete mal o adversário e agradece. Vai tentar construir mais uma jogada. É o Lucas. Lucas joga ali para o número 19. É o Adriano. Adriano joga para o companheiro de equipa. Creio que é o Suveri. Corta a defensiva moçambicana. Vai para lá o Alírio. É para o local onde a bola se dirigia. É puxado, vai para o chão, aguenta a carga. É o número 5. Agora bem vigiado o Kensane. Vai para o Alírio, vai para o João, vai para o Alírio. Alírio sobre a esquerda. Tenta passar. Não inventa, menino. Bateu, é para o companheiro de equipa, corta a defensiva. Vai ganhar a formação do Namíbia, vai para o chão. Não há falta. A bola vai para o Adriano. Adriano é antecipado ali por quem? Por Fanuel. Vai na direção do Diego. Diego tenta passar com a bola a ir para lá da linha final. E há pontapé de baliza, diz o juiz da partida. Agora com quase 17 minutos desta segunda parte. E agora, o segundo golo aconteceu para Moçambique, leva a contagem, e os namibianos, como é que ficam?
0: Estão ainda a procurar fazer alguma coisa do ponto de vista ofensivo, mas volto a dizer, Arlindo, aquele nosso meio campo, a dois, entre Kensane e o Samuel, uma atração forte ali, está a manietar a Namíbia. E depois, hoje o Diego está a aparecer, não é pelo golo, é pelo que faz. O Alírio já sabe, é uma constante. E então, Moçambique está a fazer um grande jogo, um jogaço. Portanto, temos jogadores que estão a encher o campo. E este Samuel, atenção também, é um grande trinco. E o Alírio é algo de outro mundo. Espetacular, Arlindo. Espetacular.
1: É o Alírio. Vai...

0: merecendo os aplausos do público. Bola na direção é do número 13, o Milton. Milton para Batista. Batista caminha, para, mete na direção, é de Milton. Milton tenta passar para o adversário, joga para o corredor, sai de remato, por cima. E a pontapé de canto, a bola quase que traía o guarda-redes da Namíbia.
1: O Alírio agora me lembrava o Ronaldinho Gaúcho, com aquelas fintas dele, para cá, para lá, para cá, para lá, foi enganando os namibianos e levantando a moral do público. Ganhamos tempo, respira a seleção, respira o país e, portanto, todos estão engalonados. Acreditam que a final está longe, mas também está próxima. Estamos com quase 65 minutos de jogo e esses meninos estão a jogar como homens de barbarija. Atenção, o mais velho só tem 18 anos, Arlindo. Estamos a ter uma seleção de enorme qualidade.
0: Olha o pontapé de canto, bola movimentada, cabeceamento, remate, vai surgir, atira. É contra o Bergata, remate ao lado. A recarga, remate ao lado. É pontapé de baliza para a equipa da Namíbia. A bola foi posta em movimento. É por intermédio do número 12, o Candíngua. Vai perder ali como moçambicano, atira para lá da linha lateral. E vai para o chão. Numa altura em que já caminhamos para o minuto 20 desta segunda parte. E a Namíbia tentar atacar. Vai se organizando sobre a esquerda, meio campo moçambicano. Qual é o Cristiano Ronaldo? Qual finta? Qual quê? O moçambicano não foi a fita. A bola foi para lá da linha lateral. E arremesso para a Namíbia. E é para a equipa visitante, até entre aspas. Porque isto é um torneio. Numa altura em que Batista faz a cobertura e ganha pontapé de baliza a equipa moçambicana, Namíbia parece-me que vai mexer no tabuleiro. Vejo ali, creio que é o número 17 e o número 18. Portanto, dois jogadores que irão entrar na equipa namibiana. Numa altura em que a bola vai para Moçambique, vai para o lado direito, está no meio campo contrário, já ultrapassou a linha divisória. Bem visto, o João recolhe, tenta o remate, bola metida na direção de Kenzane, atrapalhou-se, perdeu, sai a equipa da Namíbia, sai o número. É o número 20, que é o Timos. É o Timoteus. Timoteus mete ali para o Guvalingue. E vai partir o jogador da equipa da Namíbia, tentava assistência. Bom, agora Albino. Bom, vamos primeiro às alterações. Sai o número 2, entra o número 18, sai o número 12 e entra o número 17. Tem nome de craque, chama-se Robinho, foi craque de outros tempos. O número 19, ainda não tinha entrado o número 19, é o Adriano. Albino, mexe a Namíbia.
1: Sim, mexe, e voltam a entrar homens de ataque. Tira os dois pontas de lança, só fica o número 11, e portanto a Namíbia refrescou todo o ataque, colocou toda a carne no assador. O técnico namibiano, se calhar, mete todos os avançados nesta partida que os trouxe para este torneio. Mas Moçambique continua muito concentrado lá atrás, principalmente os dois centrais. E agora o que precisamos é de melhorar o nosso jogo a nível dos flancos. Porque o que é que faz a Namíbia? Carila o jogo no nível do corredor central. Se jogarmos a nível dos flancos, vamos criar dificuldades. Agora, grande desarme de Batista.
0: Limpa Moçambique, está no meio campo contrário. Bola enfrentada, direção. É do jogador moçambicano pelo corredor central. É o número 11, é o Martinho. Vai disparar, bate na base do poste e vai para lá da linha final. Estava feito, Albino, o terceiro golo.

0: grande trabalho de Martinho, fintou tudo e todos, foi para a área central ali, rematou rasteiro, a bola beija o poste esquerdo, a guarda do homem namibiano. A verdade é que os mambinhas, agora atenção neste lance.
1: Vai ali os jogadores namibianos que reclamavam uma hipotética falta no interior da área. Está aí o Diogo. Mete ali na direção do número 11, que é o Martinho. Martinho tenta desmobilizar para quem? Para o Alírio. Alírio vai para a direita, vai para Batista, tenta o cruzamento, bola metida na área de penalti. Corta a equipa moçambicana, vai, aliás, corta a Namíbia. Vai Moçambique e a bola acabou mesmo na tentativa de fazer assistência a Batista, se perder para lá da linha lateral. E arremesso para a equipa namibiana. Vai então o número, creio que é o número 5, o Angeiro. Tenta movimentar ali para o jogador da equipa moçambicana. Aliás, o Angeiro para o seu companheiro, está correto. Mas o juiz da partida marcou ali, o quê? Falta, lançamento. Ah, mais um lançamento. Albino, a bola perdeu-se novamente para lá da linha lateral. E arremessa a beneficiar a equipa da Namíbia. A bola vai para Angeiro. Tenta meter para o corredor do meio. E é o peito que funciona. De Lucas. Tentativa de meter sobre a esquerda. Recolhe na face lateral da área. Tenta o remate de longe em desespero. Ai, limpa! Limpa ali o número 13. Limpa o Milton. A bola vai na direção do Martinho. Martinho para o Alírio. Alírio para. Vai temporizando. Joga na direção de Diego. Vai para o Martinho. Martinho Alírio. Alírio vai na finta do corpo. Vai para Diego. Vai para o Martinho. Martinho Diego. É o Dai, recebe. Faz ali. Vai fazendo estrago a um jogador. Bola para a esquerda. Vai para João. Vai de calcanhar. O que é que vai seguir? Pontapé de canto. Bom. Agora... os jogadores da Namíbia e Albino vão mesmo tomar um paracetamol, porque isso provoca dor de cabeça, a maneira como está, vai se exibindo a seleção moçambicana.
0: É que são muitos vírus. O vírus Diego, o vírus Alírio, Martinho, agora João e o próprio Kansane. Portanto, António, é muita preocupação para a defensiva namibiana. A verdade é que Moçambique tem tudo, mas tudo mesmo para ir à final. Olha agora.
1: É. Estava visto o cabeceamento do jogador moçambicano nas alturas. Mesmo na para transversal. O guarda-redes foi tirar aquilo que teria sido o terceiro gol da equipa. Bom, caiu o apito. O juiz da partida vai à procura do apito. Já o apanhou. E há pontapé para o guarda-redes. O guarda-redes é Michene, vai movimentar e a Namíbia vai mandar toda a carne para o assador. Agora vai entrar Kandumi, camisola número 9, numa situação de desespero. Enquanto não apitar pela última vez no futebol, tudo pode acontecer.
0: E ainda falta muito tempo, António Arlindo. O problema é que Moçambique tem que marcar o terceiro para tirar qualquer tipo de expectativa à Namíbia. Porque um gol da Namíbia pode galvanizar os namibianos. E nós podemos ir abaixo animicamente. E, portanto, é preciso marcarmos o terceiro golo. Oportunidades estamos a criar. O que falta é concretizar para coroar esta noite, esta grande noite. Aliás, este grande dia 25 do futebol moçambicano, em que a seleção A empatou com o Colosso Senegal, e aqui os maminhas sub-20 podem carimbar o passaporte para a final deste torneio que estamos a organizar aqui no nosso país. Há uma nota dominante, Arlindo, é que o povo, o público, os adeptos, esses responderam à chamada, assinaram um ponto, estão presentes, estiveram presentes no Sempeito e agora estão aqui em Tchoumene num grande dia de futebol, aqui noite na Arena Lalji.
1: É, e foram distribuídos alguns bons convites, um bom número, para, enfim, incentivar o público a ir para o Estádio Nacional dos Impérios.

0: parece Moçambique-Sudão. Portanto, houve aqui a distribuição de convites em número considerável e as pessoas creio que irão mesmo apoiar a seleção A. Mas isso fica para outra história. Na altura em que corta ali a testa do Milton. Olha ali a equipa. Tira-o de cima. Bom, estava à vista o gol da Namíbia.
1: É aquilo que estava a dizer, Arlindo. Ainda falta muito tempo. Minuto 73. Luís Guerreiro ali a dar um berro. Num bom sentido para os jogadores. Porque desta vez os nossos centrais facilitaram. Entra o número 6 na equipa nacional. Este creio que é o Luciano. Sai o Kensane. Será? Não, sai o Diego. Sai o Diego Pelembe. E Luís Guerreiro vai dizer ao Kensane para atuar como trinco, para não subir mais. Vai jogar na posição 6. Portanto, haverá uma mudança tática na nossa seleção.
0: Portanto, saiu o Diogo, entrou o número 6, o Joel Catamo. É também nome do craque.
1: Irmão de Gianni Catamo.
0: É nome do craque. Bom, a nossa defesa, o nosso meio-campo, parece-me que já começa a perder algum discernimento. Obriga a Namíbia a ter que fazer alguma viagem com algum perigo, é verdade, para a nossa baliza.
1: É verdade. E este lance surge num momento em que havia ali alguma correção ao nível de posicionamento de Kansan e Samuel e o Luciano. O Samuel e o irmão de Gianni Catamo vão fazer um duplo pivô e o Kansan estará à frente deles. Ainda está a receber instruções de Luís Guerreiro.
0: Bom, coincidência ou não, mas valem o que valem essas coincidências. É que o número 19 é o Diego Pelembe. É o filho do carismático Domingues. Sai, entra o outro filho, aliás, entra o irmão de um outro craque que é Joel Catam, o irmão do Jean Catam. Bom,
1: é verdade, assim. É verdade. Curioso.
0: É, numa altura em que vai ali o João, vai à velocidade, com alguma intensidade, tenta ganhar o pontapé de canto, corta a equipa da Namíbia, vai sair da área de penalti. A equipa namibiana tenta organizar-se, a bola vai, é na direção de Gerson. Gerson joga ali com o recém-entrado Candume, é o número 9. Candume atrasa de longe para o Gerson. Gerson joga ali para o Candume pelo corredor central, corta a equipa moçambicana, a recuperação da equipa da Namíbia, vai para lá o patrão da defesa, o Milton, dispara de qualquer maneira para o meio campo adversário, ganham os namibianos, vai para o número 20 que é o Timoteus. Timoteus mete o meio campo contrário, é para a equipa moçambicana e a falta. E a falta, vai sair cartão amarelo para quem? Parece-me que para o número, o recém-entrado número 9, Candume, vê o cartão amarelo.
1: É o Candume Leulis que vê a cartolina amarela, já está amarelado, fez falta sobre Samuel, este número 23 da Seleção Nacional de Moçambique. Numa altura em que vai entrar mais um jogador, número 24 na Seleção Nacional, sai Kensane. Este rapaz que entra é número 24. Não se engana com o corpo. Joga na Black Bulls. É ponta de lança. É um jogador muito interessante. Muitos chamam ele, passa a expressão, de gordinho. Mas de gordinho não tem nada. Ele é muito móvel, Arlindo. Número 24.
0: É o Sócrates. É nome do outro craque que jogou em outros tempos. É. Sai ali o Kensano, autor do primeiro golo. Entra o Sócrates. Atenção à entrada à área. Atenção à entrada à área. Este pontapé para o número 24, o recém-entrado Sócrates. A bola foi para lá da linha final. Vai haver pontapé de baliza. Bola posse em movimento. Vai para o chão o Samuel. Ganha ali o

atual capitão, o número 11. O número 11. O bronze é o Gerson. Vou fazendo este pequeno soluço porque há gente que está aqui. Já ninguém quer sentar. Olha ali a equipa da Namíbia. Olha o número 11. Olha o Gerson. Vai para a linha final. Vai tentar o cruzamento. Bola no número 11. Olha o Gerson.

0: ainda não atinou com o jogo. Também a saída de Diego para a entrada de Sócrates também traz uma outra forma de jogar a nossa seleção. Mas a nossa seleção está lá, está a trocar, ganha tempo, o público vai ajudando, a posse de bola é nossa, é preciso cabeça fria e sentido de responsabilidade. Olha Moçambique.
1: Olha a equipa moçambicana sobre a esquerda, vai o João, vai tentar passar, não ganha João, ficam a dormir os namibianos, atenção, mas...

0: dos Bambinhas, ao minuto 33, e com Ben Diz, sempre belizar a idade de Cristo, que é Mark Holbein? É o gordinho.
1: Foi o Sócrates. O gordinho, Arlindo. Chamaram-lhe de gordinho a entrar. Não é que o gordinho é gordo mesmo, mas a marcar, para mim, acaba com o jogo. E Moçambique, de certeza, estará na final. Só uma hecatombe, daquelas que só acontecem de 100 em 100 anos, é que tira Moçambique da final deste torneio da COSAFA. Sócrates, nome da filosofia, mas aqui, nome dos Mambinhas. Joga na Black Bulls, espetacular. Está no escalão de juvenis, a marcar aqui um golo bonito num passe de João.
0: É o som a ser cuidado por Francisco Manhissa. Salane, Salane. Bom, se Deus quiser, voltaremos a cruzar o caminho. Mas o caminho só vai ser cruzado daqui a 10 minutos, Albino. De gordinho não tem nada. De golo, belo efeito. Remate fora da área, bem colocado. Para o ângulo, bom, até nem foi para o ângulo, para o poste esquerdo, relativamente à colocação do guarda-redes da Namíbia. Estava feito o terceiro golo. Sócrates, é como disse, e bem, o Albino, é um nome filosófico, é um nome provavelmente bíblico, mas também foi um craque brasileiro.
1: É verdade, Arlindo. E adivinha-se, uma final Moçambique-África do Sul. Temos muitas contas a acertar com a África do Sul, mas vamos ver dentro do campo. Agora, adivinha-se uma final muito musculada com a competente seleção da África do Sul. E, portanto, Arlindo, estamos com 81 minutos, uma exibição, repito, de gala. Num dia de gala. Espetacular.
0: É. Se calhar vamos ter que fazer a final, mesmo no Zimpeto. Sem dúvida.
1: Mas aí, Arlindo, o relevado da Arena Lalji é de gala, contrasta com o relevado de Zimpeto. Portanto, eu creio que em melhores condições o jogo tinha que se realizar neste recinto. E o público é mais aconchegante, anima os jogadores. É um estádio à inglesa. Quem conhece o estádio do Crystal Palace é semelhante a esta Arena Lalji.
0: É, refirmo ao Zimpeto, porque há mais público que vai querer ver essa final. Olha ali o Mambinhas. Olha o Mambinhas. Vai entrar pela área. Bom, quase que me parava o coração, Albino. Quase que me parava a respiração.

0: coração. Quase que me partia uma costela aquele falhanço.
1: É que o Martinho tinha o Sócrates. Era só endossar. Atenção, digo eu aqui sentado com água, amendoim e tudo. Lá dentro é difícil, mas tinha tudo o Martinho, atual capitão, com a saída de Diego, para dar ao Sócrates. O Sócrates Arlindo, vê-lo na rua, nem podes dizer que é um jogador de futebol. É gordinho e tal, mas é rápido e é um bom marcador e já assinou o ponto nesta partida.
0: É rápido e flexível. O corpo não tem nada a ver com aquilo que ele sabe, que é jogar bem, desmarcar-se bem. Marcou um belíssimo golo. Aí pontapé de canto. É Namíbia a tentar sair. A bola vai na direção da Lírio. Recolhe a Lírio. Não inventa, menino. Não inventa, menino. Não inventa, menino. Não inventa, menino. É o Alírio ainda. É o Alírio. Meteu ali na direção do número 3. Número 3 é o Rizan. Rizan movimentou para fora. Involuntariamente. É lançamento. É para a formação da Namíbia. Faltam 7 minutos. 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Estamos na Arena Lalzi. Estamos desta, diria, goleada. 0 Namíbia. 3 é para Moçambique. Vai movimentar a equipa moçambicana. A bola vai para o peito de João. Em grande estilo. Deixa a bola rolar sobre o relvado. Vai para a esquerda. Vai para o número 15. O número 15 é o Fanuel. Acabou por ficar deslumbrado. A bola vai na direção. Era do número 7, o Alírio. Vai para o 19 da equipa da Namíbia, que é o Adriano. Adriano perdeu. É para o Martinho. É puxado, eu vi. Bom, o árbitro tinha que tirar cartão amarelo. O jogador foi puxado.
1: Tinha que tirar. Assim não entende, mas o Sócrates já estava a desmarcar-se sobre o lado esquerdo. 85 minutos de jogo, o público não para de apoiar. Volto a dizer isto, esta é a melhor e a maior enchente da Lalzi Arena desde que foi inaugurado. Portanto, é um dia histórico para este recinto que pertence à Associação Black Bulls.
0: Numa altura em que o juiz da partida vai fazendo a contagem para, bom, a atribuição do Duat ao espaço ali. Bom, uma bola que foi atirada de fora da vedação para o relvado. E numa altura em que o pontapé sai torto para fora e há pontapé de baliza para a equipa da Namíbia. Faltam 5 minutos para terminar o encontro. Namíbia 0, Moçambique 3. Vai Michan, vai tentar movimentar. É o guarda-redes da equipa da Namíbia. O pontapé para quem? É para o número 11. O número 11 é o Gerson. Tenta caminhar. É o Gerson, recolhe. É, tenta jogar na direção do número 10, que é o Nguvali. Gufa ali, vai tentar passar. Não passa não. Corta a equipa moçambicana. E a bola vai ali sem problemas ao guarda-redes. Ao guarda-redes Denilson. Vai passeando na área Denilson. Perante a presença ali de um jogador da equipa da Namíbia. E a bola vai ser movimentada na direção de João. Em esforço recolhe. Vai para Rizan. Rizan vai na direção do número 15, que é o Fanuel. Fanuel joga ali, vai para a esquerda, vai para o Rizan, faz o pontapé, vai para a direção do Martinho. Martinho caminha, Martinho quer o espaço aberto. Meteu ali, era para quem? Era para Lírio, chega tarde, corta a defensiva. A recuperação da Namíbia. A recuperação é do camisola número 13, que é o Souvari. Souvari mete ali para o companheiro. A bola sobrou. É para o Rubinho. É nome de crack.

0: mas vai ter que mostrar isso nas quatro linhas. É o cruzamento, cabeceamento. A bola passa ali a cruzar a baliza. Ainda mexe. Vai para a equipa moçambicana. Bom, bom. É verdade que a Namíbia está a perder por 3 a 0 Albino, mas em algum momento acaba provocando algum frisson e vai criando algum susto à defensiva moçambicana.
1: Esta segunda parte teve, no mínimo, na minha contabilidade, 3 oportunidades para marcar. Esta é uma grande defesa do Guardião Nacional. É verdade que esta seleção da Namíbia está a perder, mas é um grande adversário. É um grande adversário. Entrou Felipe e agora entra o Kenzan Abdala, aliás, o Faisal Abdala, numa altura em que a Namíbia...
0: É, encerra o remate com algum perigo. Atenção ali à equipa moçambicana. Vai ganhar o jogador da equipa da Namíbia, tira para lá da linha lateral. Vai haver lançamento para a formação moçambicana. Já 3 bolas no interior das 4 linhas. Quem vai lançar? Quem vai lançar? Jogadores estão muito distantes de onde a bola se perdeu. E Moçambique, creio que por intermédio do número 14, que é o Felipe. Felipe atira. É para o Joel. É Joel. O Joel Catamo. O irmão do Catamo. O Jen Catamo. Vai ali a bola mais uma vez para lá fora. Vai haver lançamento para a formação da Namíbia. Bola movimentada ali para trás. Para frente agora. E é para o número 9. O número 9 é o Luciano. Aliás, o número 9 da Namíbia é o Candume. Bola movimentada. Vai ali na direção do Sócrates. Mão. Movimenta para a esquerda. A bola para o jogador moçambicano. Corta a Namíbia. E é um... Bom, Albino, agora já estou mais tapado que nunca. Vai para o chão o jogador namibiano. Vai para ali o número 11. Vai o Gerson. Ganha Moçambique. Vai na direção da Alírio. Alírio mete para a direita. É que é o número 14. Se é o 14, é o Felipe. O Felipe para. O Felipe recua. Mete para o Alírio. Alírio joga ali para quem? Não joga para ninguém. Mete a entrada da área, João! Olha isto! Bom, o juiz da partida diz que já a bola estava no interior da baliza guarda de Michan. Estava feito 4-0, mas o sul-africano, o juiz Eugênio Nduli, o que é que terá acontecido ao bem?
1: Estamos à espera do VAR. Se não houver deslocação, o golo vai ser atribuído a Moçambique. Mas creio que o árbitro manda esperar. Vamos ver.
0: Sim, manda esperar. Vai ajeitando ali o auricular. Certeza que vai a conversa com alguém que está ali junto ao VAR para tentar perceber se
1: Arlindo,
0: é ou não.
1: Arlindo, para mim é um golo normal. Agora, o árbitro pode ter uma outra interpretação. Para mim é um golo normal.
0: E a decisão final é pontapé livre. Bola movimentada pelo corredor central, por intermédio do número 13. É o Chris Lee. Vai tentar furar. É para a direita. É para o companheiro de equipa. Vai para a linha final. Vai tentar o cruzamento. Bom, estou bem tapadinho. A bola vai na direção do jogador da equipa da Namíbia.

0: Aliás, vai para a ladrinha lateral. Lançamento para os namibianos. Moçambique limpa. Limpa. Estamos com o minuto 90. Quanto tempo mais, Albino?
1: Creio que vamos ter mais 3 ou 4 minutos. Olha Moçambique.
0: Olha Moçambique, olha o Alírio. Vai tentar passar. Vai criar tremedeira. Vai bolar direito. Vai atirar. Alô. Bom, mas que falhanço. Que falhanço aquele do número 16, que é o Xerife. Albino.
1: Sim, sim. O Sócrates estava sozinho. Era só endossar na bola. Mas o número 16, o Luciano, preferiu ele fazer o remate, guardando-se a possibilidade de Moçambique marcar o quarto golo. Mas, Arlindo, estamos na final. Essa que é a notícia. E, portanto, nada nos tira esse passaporte para a final.
0: Numa altura em que a equipa da Namíbia vai tentar respirar um bocado, vai sobre o lado esquerdo, vai com um único pulmão, porque o outro já está entupido. E é Moçambique a tentar jogar. A bola vai para lá, aliás, corta a defensiva moçambicana para lá da linha lateral. E arremesso para a formação de Namíbia. A bola vai ser inventada ali para o corte. Para o corte do número 14, o Felipe. E é Moçambique a tentar sair. Manda toda a gente para a área. Vai o Sócrates. Vai o Sócrates. Está de costas. Mete. É. Ah. E agora? O jogador moçambicano é Sócrates. Recebeu e bem. Simbolizou para o Joel. Atirou muito ao lado da baliza da Namíbia. Olha,
1: falta um minuto, Arlindo.
0: Sim.
1: Falta um minuto para o jogo terminar.
0: Falta um minuto para este sofrimento. Bom, o jogador moçambicano falha o corte. A verdade é uma, é que o namibiano estava longe. Estava longe. Estava longe da direção onde se dirigia a bola. Porque, bom, um toquezinho. No melhor pano cai a nódoa.
1: E acabou.
0: Termina o jogo no Enze Festa. Estamos na final para a equipa moçambicana. O sul-africano, o juiz da partida, o senhor Eugênio Njuli, vai então dar por terminado o encontro. E vamos ver se teremos a possibilidade da sala de imprensa para a entrevista reservada aos intervenientes indicados. A equipa namibiana vai, bom, de lágrimas, abandonar o campo da Afrin. O campo da Afrin, perdão, o campo da Algia Arena. E a Algia Arena, numa altura em que os moçambicanos fazem a festa, vão, enfim, abraçando o guarda-redes namibiano, os técnicos. Está ele de lágrimas.
1: Oh, Arlindo, Domingues, ali ele que viu o seu filho marcar hoje, vai entregar a Martinho o troféu do melhor elemento de campo, o MVP. E Diego está ali ao lado a tirar algumas fotos com o pai. É aquilo que eu disse. O Domingues deve ser um pai orgulhoso por ver o filho exibir-se neste grande nível. Arlindo Majaco.
0: Vês também o presidente da Federação Moçambicana de Futebol. Vai abraçando os jogadores. Albino, não sei se teremos ou não a possibilidade de reportagem, porque...
1: Iremos para a conferência de imprensa. Ali, sim, no relevado, as regras são musculadas. E aqui o Martinho a dedicar o troféu ao público que tanto ajudou a nossa seleção

0: atingir este resultado. No relevado, Faisal Sidat, na companhia do vice-presidente para a área financeira, Jorge Bambo, ali também a cumprimentar os jogadores, Claudete Pereira, ela que faz parte da Comissão de Futebol Feminino, enfim, todo o staff da Federação Moçambicana de Futebol, dentro do relevado, a abraçarem os jogadores. Vamos jogar com a África do Sul na final. Um jogo que pode ser histórico, espetacular. O público vai dizer sim, vai responder à chamada de certeza absoluta no dia da final. A Algia Arena hoje foi pequena para muita juventude que vai apoiar outra juventude, os Mambinhas sub-20. Arlindo Majado.
1: Sim, eu vejo que os jogadores moçambicanos já vêm trajados com algumas camisetas brancas. É verdade que a distância não é possível a este momento termos que, enfim, fazer a leitura do que vem escrito. Mas tudo isto pela qualificação, Albino, penso olha, eu.
0: Olha agora o presidente da federação, Faisal Sidat, ali a cumprimentar o público, com punho firme ali, a mostrar ali, também a ser aplaudido. Está a fazer um bom trabalho. Os resultados estão aí. A equipe técnica sub-20, sub-17, a equipa técnica da seleção principal. Felicidade em todo o público que está aqui presente na Algia Arena.
1: Yes, será um dia inesquecível. A seleção A empatou com o gigante Senegal em pleno Zimpeto e os Mambinhas qualificam-se para a final. É, 3-0 é obra. Kensane, Diego, Sócrates marcaram os três golos da equipa moçambicana. E agora é a festa. É verdade que ainda vamos à final. Teremos pela frente a África do Sul, como disse o Albino. Há muitas contas a ajustar com os sul-africanos.
0: É verdade. Futebolisticamente falando, são nossos irmãos, nossos vizinhos, mas temos muitas contas a acertar com os sul-africanos. E, portanto, afinal, adivinha-se difícil, mas quem diria que Moçambique ia bater a Namíbia? Está aqui também o outro grande momento. Faisal Sidat abraça Luís Guerreiro. Está aqui. Espetacular. Um grande momento. Vamos ouvir.
1: Sim, porque a seleção vai fazendo o seu pequeno passeio. Albino vai agradecendo o apoio. É o staff da federação que acompanha os rapazes, dão a volta ao campo para agradecer o apoio prestado pelo público. E que apoio! O campo completamente lotado, completamente cheio. Obra Luís Guerreiro, que foi o arquiteto, Albino. O Luís Guerreiro, que foi o arquiteto desta façanha dos meninos ou dos rapazes chegarem à final com uma exibição de luz, um resultado estrondoso. Não diria que os números teriam sido mais que estes, ou mais que este de 3 golos, mas a verdade é uma: é que Moçambique teve tudo, se calhar, para sair daqui com mais 2 ou 3 golitos em relação àquilo que fez ao longo dos 90 minutos. E vai Faisal Sidat dançando, dança de machope, sabe o que é macara? Ele vai dançando macara e veja ali o Faisal Sidat dançando ao som dos aplausos dos jogadores, agora como se fosse um bebê se tratasse. Foi upado, foi levantado. Está ali,

0: aos ombros dos jogadores moçambicanos.
1: É verdade, Arlindo. Carregado ali aos ombros, fez a cidade grande dirigente. Ele que está visivelmente feliz ali ao lado do presidente da CNAF e do vice-presidente também, o doutor Chambal. Enfim, é festa, Arlindo. É festa.
0: Sim, também.
1: Estamos qualificados para a final.
0: Também vejo ali o treinador de guarda-redes, que é o Nelinho. Ele também foi agraciado. A festa não para. Os namibianos vão assistindo este aparato de alegria que os moçambicanos vão ali apresentando ao longo do relvado por esta qualificação. Agora vamos tentar perceber se o Albino vai mesmo para a sala de imprensa ou não, porque a noite já vai longa e alguém vai ter mesmo que falar, vai ter que dizer algo relativamente a esta nossa qualificação, Albino.
1: É verdade. Em princípio, Luís Guerreiro e um jogador vão deslocar-se à sala de imprensa para falar, e também o técnico namibiano e um jogador. As regras são musculadas, Arlindo. Não podemos ali nos aproximar ao relevado. A COSAFA não permite. Ali a falar Luís Guerreiro para a televisão que transmitiu a partida. Mas vamos fazer todos possíveis para levarmos as reações dos intervenientes a esta partida, que qualifica Moçambique para a final deste torneio da COSAFA Sub-20. E Moçambique, Arlindo, desta maneira, creio que apura-se para a CAN, não é isso, Belisário? Para o CAN que estará no Ghana. Sim, creio que Moçambique está apurado para a CAN da categoria que vai decorrer no Ghana.
0: Numa altura em que os jogadores e o staff vai se deixando fotografar ali no relvado, muita alegria por parte dos nossos jogadores, dos nossos miúdos, que vão abandonando nessa altura as quatro linhas. E vamos tentar ver o que é que se segue. A verdade é uma, é que o Milton também vai exibindo a camisola número 13. Foi um dos esteios da nossa defensiva. Mas Albino, se calhar vamos adiantar o comentário ao jogo, porque a noite vai longa. É verdade que o fim de semana, entre comas, pode parecer longo, mas aos que amanhã ainda têm algo por prestar contas às suas instituições. Albino, foi um jogo bonito, bem jogado, golos bem feitos e de belo efeito, diga-se. Kensane, com a sua história. Diego, foi um jogo, um golo também, com uma outra história bonita. E foi fechando para esse encontro o Sócrates, o recém-entrado, ao minuto 33. Já não restavam dúvidas. Moçambique passava para outra fase, passava para a final.
1: É verdade, Arlindo. Foi um dia histórico. O dia 25 de setembro vai ser lembrado por todos os esportistas como um dia de heróis. Não só aqueles que lutaram pelo país, mas também por aqueles que jogaram pelo país. No Zimpeto, a nossa seleção empatou com o Colosso Senegal, atual campeão africano. E aqui os sub-20 conseguem a qualificação para a CAN, vencendo a Namíbia, mas também qualificam-se para a final deste torneio que vão jogar frente à vizinha África do Sul. Num jogo em que Moçambique entrou a dominar,

0: Luiz Guerreiro ganha o jogo na forma como montou o nosso meio campo. Uma atração ali de dois homens muito fortes, o Samuel e o Kensane, secundados pelo Diego, pelo Alírio e também pelo Martinho e pelo João no lado esquerdo. E aí a nossa seleção manietou por completo a organização defensiva da equipa da Namíbia. E aí fomos dominando. E quem tem Alírio, quem tem Diego, quem tem Kensane, que parece ter oito pulmões, nunca cansa, tem sempre a prerrogativa de ser feliz. E fomos felizes. Marcamos na primeira parte, voltamos a marcar na segunda e, portanto, somos justos vencedores numa grande arbitragem. Este árbitro malauiano mostrou o quão de ser um dos melhores árbitros deste torneio. Numa altura em que ali tira-se um espectador do relevado que queria abraçar um jogador nacional, faz parte da festa, acontece. Enfim, foram uma tarde grande de futebol em que a nossa seleção, num dia feriado de grande história também, consegue qualificação para a CAN. Do ponto de vista tático, a mudança de posicionamento de Kensane para a posição 8 e Samuel para a posição 6, num duplo pivô em que em algum momento o Kensane até aparecia na posição 10 para fazer parelha com o Alírio. Isso manietou de toda forma a equipa namibiana, que na segunda parte teve três chances para marcar, mas o dia hoje era de Moçambique. Vencemos e bem, com enorme qualidade. Uma nota dominante, Arlindo: o relevado da Arena Lalgia ou da Lalgia Arena é uma antítese do relevado do Estádio Nacional de Desimpeto. Paro por aqui.
1: Bom, para, mas ainda não falamos do homem do apito. É verdade que não demos por ele. O sul-africano é o Shini Manjuli, porque vamos fazendo um compasso de espera, naturalmente, para termos algo a partir da sala de imprensa. Mas foi um juiz que, bom, nem demos por ele ao longo dos 90 minutos.
0: Sim, quando o árbitro não quer ser estrela e deixa os jogadores para que sejam estrelas e faz isto, uma grande exibição, uma boa arbitragem, secundado pelos seus assistentes e também a quarta árbitra, fizeram uma partida espetacular numa grande noite de futebol. Arlindo, algo agora
1: Albino,
0: fica...
1: parece que já temos algo da sala de imprensa.
2: Tem jogadores na nossa seleção, porque é uma seleção com muita qualidade. Agradecer também o trabalho que os meus colaboradores têm feito comigo. Portanto, foi tudo um trabalho realmente feito para que este objetivo fosse cumprido, para que nós tivéssemos esta alegria hoje com este povo maravilhoso. É mais uma alegria que nós damos ao povo moçambicano, além dos sub-17, o apuramento para o Mundial, agora mais uma alegria que é o apuramento para o CAN. Portanto, foi o objetivo cumprido.
3: I think it was our first target was to reach the AFCON, which we actually did, and I'm glad because it would be unfair for this generation of players not to reach the AFCON, not to be at the top of the African game after such sacrifices that they're doing since 2 months that we've been working together. I also want to thank my assistant coaches for being here with me, for all the help that I've been getting from them. I also want to thank, obviously, the coaches at the various clubs that have their players in the national team. And then, obviously, to the Mozambican supporters for being with us throughout the entire match today, whereby we reached another objective after,
1: aliás, vai-se fazendo a tradução,
3: getting qualification, after qualifying the under-17 to the World Cup, now with the under-20 to the AFCON. So I'm really glad that we could achieve all that and then again give joy to the Mozambican people.
4: E agora a grande final.
1: Foi a final.
2: E as finais são para ganhar.
1: Que foi falado.
2: O nosso objetivo está cumprido. Sabemos que na final temos uma boa seleção, a seleção da África do Sul, que nós

0: Hoje observamos, portanto vai ser um jogo muito equilibrado e vai ser decidido ao pormenor.
1: Well, the final on Sunday will be against South Africa, a very good team that we observe today.
2: Vai-se fazendo a tradução do que foi dito pelo selecionador moçambicano, porque são vários órgãos de comunicação social presentes para ouvir os intervenientes, em particular o técnico moçambicano. Numa altura em que é regado também o campo da arena.
3: Muito obrigado, mister. Um abraço.
2: Lalji.
3: Bom descanso.
4: Muito obrigado. Muito obrigado.
3: Não esqueça da camisola, se faz favor.
4: Não esqueça.
2: Despede-se então Luís Gareiro, o técnico moçambicano. E parece-me que vamos terminar por aqui, Belisário, esta nossa transmissão longa, mas que terminou em beleza. Moçambique vai jogar com a África do Sul na final. Será um jogo, como disse o Albino, e muito bem. Há muita coisa a ajustar com o sul-africano, mas vamos fazer um compasso de espera, porque me parece que alguém da Namíbia vai ter que deixar algo que lhe anda na alma. Vamos fazer um compasso de espera para tentar perceber se realmente o que é que vem no coração do namibiano ou de, em relação a esta derrota sofrida, essa goleada em plena arena Lalji por 3-0.
5: O colega que está a fazer a pergunta está muito longe do sinal de transmissão, mas vamos tentar perceber o que é que está a dizer para o selecionador namibiano depois responder. A verdade é que, Arlindo, vamos ter que aguardar muito tempo para sair da Lalji Arena, porque há muito tráfico e numa altura em que a organização já começa a desligar as luzes, enfim, tem que se montar o palco, porque afinal deverá ser aqui. E há que elogiar, volto a elogiar, a forma como a Black Bulls ou os donos de recinto criaram condições para que esta partida acontecesse com níveis de excelência exigidos pela COSAFA, pela CAF. E depois digo mais, é que o relevado respondeu à altura de grande intensidade que se viu na partida entre Moçambique e Namíbia. Creio, Carlindo, já não há mais dados de realce a apontar a partir da sala de imprensa da Lalji Arena. A verdade é que a relva da Lalji Arena já está a ser regada com sistema hidráulico montado aqui, e portanto as pessoas já estão a sair daqui. Tráfico intenso, zona da N4 hoje a ter um movimento desusado, de vuvuzelas, de cores vermelhas da nossa seleção. Portanto, este é um recinto que entra para a história, porque esta, para mim, é a maior enchente desde que este recinto acolhe jogos de futebol. E parabéns ao clube dono deste recinto.
2: Sim, Albino, o que é que nos resta? Despedir, recordar aos menos atentos que Moçambique venceu a Namíbia, qualificando-se para a final, onde vai cruzar o caminho com a África do Sul. Recordar-vos também que Kensane, Diego e o Sócrates foram os responsáveis dos golos da equipa moçambicana. Palco desmontado, vamos nos despedir com muita alegria, é verdade. Já o agradeceu, já o disse muito bem, o Albino Muyambo, que esteve a fazer a leitura deste jogo entre Namíbia 0, Moçambique 3. Francisco.

0: Manhissa, com alta categoria, cuidou do som. Arlindo Majate, no relato. Se Deus quiser, voltaremos a cruzar o caminho, porque esta é a Rádio dos Campeões. É o canal para todos os desportos. Boa noite, boa sexta-feira, bom final de feriado. Até à próxima.
1: É a recuperação da Lírio, tirou o adversário do caminho, tenta ter o cruzamento, atira o ouro! Ora aí está!

Moçambique marca ao minuto 15, numa altura em que Denilson sai com alguma dificuldade, acaba por controlar ainda na área. Vai sair a equipa moçambicana, vai sair por intermédio de Risen, por uma ventada em direção de Alírio. Alírio recolhe, vai para o chão, não há falta ali de vantagem, é para o Diego, atira! Ora está! Francisco Maguissa. É da

11 minutos da segunda parte. Diego, faz um mapa, tira adversários do caminho, recebe sobre a direita Albino, perguntou o guarda-redes Michel para onde é que poderia chutar, e a bola foi aniçar-se no fundo da malha. Olha a equipa moçambicana sobre a esquerda, vai o João, vai tentar passar, não ganha João, ficam a dormir os namibianos, atenção, a bola!

0: dos Bambinhas! Há 1:33 e com bem diz sempre o Belisaridade Cristo. Quem marcou, Albino? É o Gordinho.
1: Foi o Sócrates.
2: Foi assim então. Foram esses três golos, Dickinson, Diego Pelembe e Sócrates, que carimbou a passagem para a final da Taça COSAFA e também apuramento para a CAN do Ghana em 2027. Vou então, antes do fecho desta tarde-noite desportiva, recordar os resultados de hoje em relação à qualificação para a CAN. Moçambique 1, Senegal 1, Sudão 1, Etiópia 0 e Tanzânia 0, Guiné-Bissau 2. Hoje começaram às 15 e depois...

seguiram-se Níger 2, Lesoto 1, Gâmbia 2, Somália 1, Malawi 2, Sudão do Sul 1, Nigéria 2, Madagascar 1, Ruanda 3, Libéria 1. A equipa liberiana terminou o jogo com menos uma unidade, o vermelho. Togo 1, Burundi 0. Às 21 começam Argélia, Zâmbia, Burkina Faso, Benin, Egito, Angola, Mali, Cabo Verde e Marrocos, Gabão. É tudo. Foi um gosto. Despeço-me, Belisário Macambo. Na central técnica esteve primeiro então a dupla que esteve em serviço pelo menos até às 18, Jerónimo Macambo e também Elder Fumo e Afonso Mocuaco, a tripla, neste caso.

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0: São 21 horas em toda a República de Moçambique. Avançamos para as notícias desta hora com o jornalista Adão Matimbe.
1: Dia histórico, Mambinhas sub-20 goleiam Namíbia por 3-0 e apuram-se à próxima edição da Taça de África das Nações em futebol. A prova vai decorrer próximo ano.

0: no Ghana, depois de colocar Moçambique no Mundial Sub-17. Luís Gonçalves, o treinador, apura agora os mambinhas Sub-20 para Cannes.
1: Para que nós tivéssemos esta alegria hoje, com este povo maravilhoso, é mais uma alegria que nós damos ao povo moçambicano, além dos Sub-17, o apuramento para o Mundial, agora mais uma alegria que é o apuramento para o CAR. Portanto, foi o objetivo cumprido.
0: Para além do triunfo desta sexta-feira, Moçambique apura-se à final, onde vai encontrar a África do Sul. Os Bafana Bafana afastaram a Zâmbia por 4-2.
1: Na final temos uma boa seleção, a seleção da África do Sul, que nós hoje observamos. Portanto, vai ser um jogo muito equilibrado e vai ser decidido ao pormenor.
0: Moçambique goleia Namíbia por 3-0, apura-se para a final da Copa Africana de Nações de Sub-20. Neste domingo, cai o pano sobre a CUSAFA. O título ou fica em Maputo ou vai a Pretória. Mais cedo, foi a seleção sénior de Moçambique arrancar a ferros uma igualdade a um golo ante o Senegal no começo da campanha da fase final da Taça de África das Nações do próximo ano.
2: Estávamos a jogar diante de uma belíssima equipa como a de Senegal, jogadores bem constituídos fisicamente, em termos de a complexão física. Vocês viram que nos duelos individuais nós perdíamos em alguns momentos, principalmente na primeira parte, nos corredores laterais, em jogadas de um para um, e entretanto, e foi neste momento em que nós entendemos alterar um pouco a matriz, colocar o Gildo encostado para o corredor primeiro e o Ito para o outro corredor, e colocar o Jenny atrás do Bangal na posição 10, porque o Jenny é um jogador diferenciado, aquele que transporta o jogo e tem uma dinâmica diferente na nossa transição defesa-ataque. Isso antes de sofrermos o golo, porque o golo obviamente acontece pela falha, uma falha de marcação, do nosso equilíbrio defensivo, onde o Jenny estava no processo ofensivo, não recuou a tempo, não houve uma compensação também dos nossos médios, mas acontece, futebol é isso.
0: O empate a um golo ante o Senegal enche as medidas aos Mambas. No outro encontro, Grupo J, o Sudão, próximo oponente dos Mambas, venceu a Etiópia por 1-0. Assim sendo, o Sudão lidera o grupo com 3 pontos. Mambas e Leões de Teranga vêm a seguir com 1 ponto. A Etiópia segura a lanterna vermelha. Na próxima terça-feira, vem aí o Sudão.
2: Esta equipa do Sudão não é uma equipa qualquer, como muitos devem estar a imaginar. Também este jogo não pode nos embandeirar em arco e pensarmos que o nosso adversário seguinte são favas contadas. Não.
0: E o capitão Edmilson Dove acredita no apuramento dos Mambas.
3: Eu acredito que um é melhor que zero. O importante era começarmos bem essa campanha. E acredito que esse ponto vai ser valioso naquilo que são os nossos objetivos, que passam-se por qualificarmos-nos para mais uma edição da CAN. E eu acredito que todo o grupo de trabalho está de parabéns pela entrega, pela determinação que mostrou hoje em campo. E, claro, o importante é continuarmos focados, como o Mister disse. Fizemos apenas um jogo, temos mais um na terça-feira, que é mais importante ainda. E vamos continuar a trabalhar, claro, retificar aquilo que tem que se retificar e a ver se conseguimos um resultado mais positivo que este, que vai nos impulsionar para aquilo que são os nossos objetivos. Estamos a trabalhar, essa parte acredito que nós todos em grupo, como eu disse, vamos tentar retificar aquilo que dá para retificar, manter as coisas boas, que foram muitas feitas hoje, e a ver se no jogo da terça-feira conseguimos fazer melhor que hoje.
0: Moçambique começa a campanha de qualificação à Copa Africana de Nações. Moçambique arranca ferros uma igualdade a um golo ante o Senegal no começo da campanha da Taça de África das Nações do próximo ano. No outro encontro do Grupo J, o Sudão, próximo

Componente dos Bambas venceu a Etiópia por 1-0. Assim sendo, o Sudão lidera o grupo J com 3 pontos. Mambas e Leões de Teranga vêm a seguir com 1 ponto. A Etiópia, Lanterna Vermelha, 100 pontos. Na próxima terça-feira marcada para Moçambique. Na próxima terça-feira, Moçambique recebe o Sudão e Etiópia encontra o Senegal. Boa noite.

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6: Ponta, pé de canto, é a prestação moçambicana. Os moçambicanos acreditam, eu também acredito. Vai haver então a cobrança do ponta, pé de canto do nosso lado direito. O toque é curto, atrasado, é para Jane. O Catamo recolheu, levantou, contra-atirou, tirou o golo!

0: Formiga! Gênio! Catamon! Na sequência do pontapé de canto batido por Witness Gamo. Toque curto, é pro Percy da área de penalti.
1: Muito boa noite, sejam bem-vindos a este espaço que vai até muito bem perto da meia-noite. Hoje é dia de festa. Entro de certa forma desta maneira porque, na verdade, é dia de festa. É um dia verdadeiramente histórico para todos nós. Neste dia, que é dia das Forças Armadas de Defesa de Moçambique, celebramos, obviamente, a nossa pátria e, através do desporto, sentimos, mais uma vez, a força, a união e o orgulho de ser moçambicano no futebol. A seleção principal entrou em campo para a primeira jornada de qualificação ao CAN e arrancou um empate diante do Senegal num duelo de grande intensidade e exigência, acima de tudo. Os nossos mambinhas, então, fizeram história. Moçambique goleou Namíbia por 3-0, garantiu a qualificação para a fase final do CAN da categoria. E para completar esta grande jornada, carimbou o passaporte para estar presente na final da Taça COSAFA, que vem à África do Sul. Agora, eu quero ouvir o seu sentimento, caro ouvinte. 82-31-05-766. Vamos conversar em torno, então, deste grande momento do desporto moçambicano. A Rádio Campeões está sempre presente nestes grandes momentos de festa, não só, não é? Mesmo quando a gente perde, sempre estamos atentos aos movimentos desportivos, quer de âmbito nacional, assim como internacional. Que esta jornada possa inspirar-nos e continuarmos a apoiar os nossos atletas, os atletas das nossas seleções e não só, e acima de tudo, o nosso desporto, não é? Arena de Desporto é a casa onde mora a paixão pelo desporto e atenção que, através do canal desportivo da Rádio Moçambique, o desporto aqui ganha voz. Vamos então partir ao encontro de um ouvinte que quer me parecer que já está em linha. Alô, boa noite. Boa noite. Boa noite. Ainda não temos, então, aqui o ouvinte, mas percebi também que houve um pequeno problema quando íamos mesmo ao encontro de ouvinte que estava a ligar para nós. Houve ali um pequeno problema, uma pequena oscilação, por isso mesmo que vamos voltar a recuperar o ouvinte que acreditamos nós que desta vez vai ser de vez. Alô, boa noite.
2: Boa noite.
1: Boa noite, com quem temos o prazer de conversar?
2: Mano Carlos Matus, como é que está?
1: Mano Carlos, é com o Mano Carlos ou está a cumprimentar o Mano Carlos?
2: Estou a cumprimentar o Mano Carlos Matus.
1: Eu estou bem e agora melhor que estou a conversar consigo.
2: Muito bem, muito bem, muito bem. No verdadeiro sentido da palavra.
1: Mas já agora, com quem temos o prazer de conversar?
2: Júlio.
1: Júlio Chilaúle, de onde é que nos fala?
2: Neste momento estou a falar de Mucatine.
1: Quero acreditar que foi ver o futebol.

0: não é? Nos impede, nos impede.
1: Não é todos os dias que empata com o Senegal.
0: Exatamente. E também estamos a falar, estamos a falar de um colosso, uma seleção que há bem pouco esteve no Mundial, não é?
1: E da maneira como se comportou a nossa seleção, não deveu nada a Senegal.
0: Exatamente.
1: É, espero que seja um impacto que motiva para o jogo da terça-feira. Estou confiante.
0: Exatamente.
1: E não é todos os dias também que um treinador qualifica uma seleção de sub-17 e de sub-20.
0: Exato.
1: Há que louvar.
0: Há que louvar. Mas é adepto de futebol. Para além de ser adepto da seleção moçambicana, é adepto de futebol, não é?
1: Sim, sim.
0: Quais são as coisas positivas que consegue ver tanto na seleção principal, assim como nos sub-20, para não falarmos dos sub-17, não é?
1: Sim.
0: O que é que consegue observar? O que é que terá mudado para o lado positivo ou negativo? O que é que consegue observar?
1: Não, o que eu estou a ver, o que estou a gostar, é da maneira como a nossa seleção é de sub-17, sub-20, para se comportar.
0: Exatamente.
1: Faltando a pena aqui de sub-23, porque é aquele que vai alimentar a seleção principal.
0: Sim, sim, sim.
1: Yeah, acho que é melhor mesmo começar nas camadas de base. É só ver, hoje entrou o Chamito, umas 4 jogadores que estamos a substituir aqueles que, com uma idade assim, estão quase na reforma. É muito importante isso.
0: Exatamente.
1: É muito importante, sim. E estou a ver os miúdos ali na seleção de sub-20, e com aquele acompanhamento mesmo, seleção de sub-23, acho que temos seleção para o futuro.
0: Exatamente.
1: Sim.
0: Mas no que diz respeito ao jogo jogado, o que é que terá visto? Eu estou a insistir nisso porque não só devemos depender dos resultados, devemos também observar nuances naquilo que é feito, tanto nos processos de jogo, as dinâmicas, a evolução dos próprios jogadores. O que está a acontecer? Alguma coisa?
1: Está a acontecer alguma coisa, porque nos tempos atrás, basta ver que é uma seleção que não está ao nosso nível. Não sei se os jogadores tremiam, mas agora há aquela confiança neles. Porque, olho para o olho. É só ver, a seleção de sub-20 também, depois de ganhar, estava a ganhar 1-0. Não foi aquele de estacionar o...
0: Procurou mais.
1: Procurou mais, mais.
0: Mas ainda que... mais, mesmo a ganhar 2-0, foi encontro de mais um golo, quis ser mais feliz.
1: Sim, sim, sim, é exatamente isso.
0: E acima de tudo, consistência, não é?
1: Jogo.
0: E acima de tudo, consistência naquilo que estavam a fazer em campo, exatamente.
1: Com aqueles processos ali, defesa, meio campo, ataque, e espírito também entre ajudas.
0: Exatamente.
1: É muito importante.
0: E com muito critério. Há muito critério na seleção. Muito obrigado, Cota Shlaul, não é?
1: Sim, sim, sim.
0: Cota Shlaul, queremos acreditar. Não foi para o baile?
1: Não foi para o baile porque estava indeciso. Era para estar empregado em Guilherme. Não sabia se chegava a tempo, se saía de estado para Guilherme.
0: Não. A última informação é que o baile seria em Congolote.
1: Não, na minha pessoa.
0: Ah, sim. Teve.

0: estar na Praia de Bilene, depois tinha que vir cá a Maputo, por acaso era um pouco complicado.
1: Era complicado.
0: Está certo. Então, muito obrigado.
1: O que nós falta também, as infraestruturas.
0: Exatamente.
1: E a infraestrutura é muito importante. Então, está de parabéns também o Lalji.
0: O Lalji, exatamente.
1: Podia existir mais de Lalji por causa de infraestrutura.
0: Uhum, uhum. Não só o Lalji, não é? Pois, não é só o Lalji.
1: É isso que estou a dar exemplo de todos... existir mais de Lalji.
0: Exatamente. Os clubes, outros clubes devem investir.
1: Sim, sim.
0: Agora, se o Lalji fica sozinho, opa, vamos ouvir aquelas histórias de que o Lalji é que anda a condicionar os árbitros.
1: E... Não, é força de expressão quando diz que... Mas o Lalji quer dizer que com
0: mais pessoas que...
1: capacidade, sim, com
0: exatamente. Mais gente a atuar como atua o Lalji, não é?
1: Sim, sim.
0: Pronto, muito obrigado.
1: Infraestrutura.
0: Muito obrigado, então, por este tempo de conversa animada. Obviamente que estamos em festa.
1: Bom trabalho.
0: Muito obrigado. Muito obrigado. Estamos juntos. 21 horas, 24 minutos. Volto a repetir. 823105766. Recebi aqui uma mensagem do Ivo Mucavela, partilho da Santa Isabela, dizer que não percebeu o número através do qual pode conversar com a Rádio dos Campeões, 823105766. Alô, boa noite.
2: Grande Matheus.
0: Boa noite.
2: Boa noite.
0: Boa noite, Cota Rafique.
2: Eu
0: vou provocar-lhe. Vamos mudar os treinadores?
2: Não. É preciso entender o seguinte.
0: Exato.
2: Né?
0: Uhum.
2: Quando há falta de pão numa casa, até os filhos raram, não é?
0: Exatamente.
2: Essa daja aí. Pelo fato, quando há vitórias, sempre a força anímica existe.
0: Exatamente.
2: Quando há derrotas, as coisas não andam bem. Atira-se pedradas para os mistos, não é?
0: Exato.
2: Obviamente que as coisas estão a correr bem.
0: Uhum.
2: De há 12 anos para cá, não é?
0: Uhum. Uhum.
2: Até há 12 anos, olha, eu posso dizer que já é o segundo cano consecutivo que participou em Moçambique, não é?
0: Uhum. Uhum.
2: Acho que temos que... por vezes dar a cara, não é?
0: Uhum,
2: e quando a gente critica, não é por criticar por não gostar da pessoa,
0: uhum,
2: é?
0: Uhum.
2: É mais para dar sempre a moral.
0: Uhum,
2: por
0: uhum.
2: exemplo, eu vou lhe dizer o seguinte, as pessoas por vezes interpretam mal. Isso eu vou dizer abertamente. E quando se é frontal, por vezes as pessoas entendem mal, porque não gosta de Cicrano e Beltrano. Recorda-se no tempo de Bondarenco, recorda-se no tempo de Martinoi, é?
0: Uhum.
2: A seleção fazia bons jogos, é?
0: Uhum.
2: O estádio da Machado era temido.
0: Uhum.
2: Mas quando não, as coisas não andassem bem, trocava-se o treinador, não é?
0: Uhum, uhum.
2: É mais por aí. Na gíria desportiva, as vitórias trazem glórias, não é?
0: Uhum,
2: e quando há derrotas, logo atiram a toalha ao chão ao próprio mister, não é?
0: Uhum.
2: Veja lá o Daoud Razak, esse treinador da União Desportiva de São.
0: Uhum, uhum.
2: Venceu a Taça Moçambique, venceu o Moçambique.
0: Uhum, uhum.
2: Agora que já tem diferença mínima, parece 14 ou 15 pontos, o que ele também conseguiu no ano passado, né? Mas atirou a toalha ao chão, até foi dele, não foi da direção, né? Acha que alguém se recorda ainda do Daoud Razak, mas deixou um legado, né? Acho que as coisas estão a correr bem. Oxalá que com o Sudão também as coisas devem correr bem, não é?
0: Mas se não formos olhar para os resultados, Vamos

0: devemos olhar para o trabalho.
1: O trabalho está sendo bem feito.
0: Exatamente.
1: A boa integração. Eu gostei da estratégia do próprio, o Chiquinho, em que pôs lá o Bruno Langa e aquele que está a jogar na África do Sul, não me ocorre o nome agora.
0: É o, o Edmilson.
1: Edmilson, agora.
0: Exato.
1: É, para vós saber que os canhotos a desempenhar um papel de central de marcação ou líder desempenham um bom trabalho, é? Eu vou-lhe dizer um segredo.
0: Mas aí já no futebol moderno é preciso olhar para a questão de apoio primeiro, porque a defesa central que joga com o pé esquerdo apoia muito bem o lateral, neste caso o lateral esquerdo, e também ajuda nas saídas, não é?
1: Aí está.
0: Agora, depois do outro lado, temos o central destro, destro é assim como se diz, não é? Que joga com o pé direito. Ele também faz esse apoio ao lateral da mesma posição. Então, é por aí que no futebol moderno as coisas funcionam. Mas não quer dizer que não se pode colocar lá um outro jogador que não seja canhoto.
1: Não, ele teve... Olha, isto não vem de agora. Eu vou-lhe dar esta história. Ainda se recorda, antes do Rui Jonas, o Tomás Jumis?
0: Exatamente.
1: Sabe lembra como é que o Tomás Jumis aparece a jogar avançado centro? Tomás Jumis, quando vinha do Munhonês Cesar, em 1971-72, ele disse para um mister no Atlético Montano, de onde saiu o Zezinho, irmão do Moçó Osmano, para o Benfica de Portugal, de onde saiu o Babalito, irmão do Mombasa, para o Benfica de Portugal. O Tomás Jumis disse ao mister Cole, eu quero jogar com aquele miúdo, eu não quero assumir o protagonista. A referir-me a mim. 1971-72, aí no campo do Marfil. Tomás Jumis transferiu-se de Munhonense Zar para o Atlético Montano. Era um central de marcação. Ganhou o nato. E passado 2 anos, estávamos a jogar juntos, ele quer dizer que é para miúdo, ele era militar nessa altura. Vais sair bem aqui comigo. Só que o Martim de Almeida assediou o Tomás Jumis no bom sentido, para jogar por um Mafio. É que o Mafio nesse ano foi campeão da cidade. Durante 2 anos, e o Martim de Almeida fez uma adaptação ao Tomás Jumis do central de marcação para o extremo esquerdo, um avançado centro nato, em que tornou-se goleador. Então, é preciso ser criativo, não é? É óbvio que o Chiquinho Conte também teve essa iniciativa de pôr lá os dois canhotos na defensiva. Estão a pôr a equipa a jogar. E depois já apareceu o Rui Jonas também. Recorda-se o Rui Jonas. Jogou com a Menga, com o Sábio de Tudo. Muitos treinadores, quando pensam num canhoto, só acham que deve jogar a média ou a extremo esquerdo de demais. Os canhotos têm uma capacidade de domínio da bola dentro da área, da pequena ou grande área, e saem bem a jogar. Então, eu acho que horas para o Mr. Espinho Conde, porque a confiar naqueles dois aí, acho que a defensiva fica mais bem reforçada, não é? Sem querer discriminar o Xamboco e os demais, não é? Mas eu penso que temos bem. Olha que Senegal, eu dei uma opinião antes de ontem, dizendo que não seria fácil derrotar o Senegal. Mas a força do querer, a nossa determinação, e achamos que, afinal de contas, o Senegal é igual a nós, não é? E conseguimos contrariar aquele Guimas, sinceramente, Guimas.

0: mas ocorre-me agora, faz-me lembrar de um grande médico, é? E que sabia tapar o meio campo. Tem uma força exclusiva, tem uma capacidade de resistência. Sinceramente, eu acho que é um grandíssimo médio. E quizá que apareçam mais Guimas, sem querer discriminar a toda a seleção de Moçambique, não é? E que ela teve uma boa entreajuda na circulação da bola, defesa, média e ataque. O gênio é aquilo que a gente sabe, não é? O gênio sempre nos momentos difíceis resolve o encontro. Só queria chamar a atenção ao gênio, que não se deixe emocionar aquilo que o Sporting está a pagar. Vai pagar muito mais. Ele deve ficar ali, saber o que é que o presidente quer dele, provavelmente quer fazer uma boa negociada, também ele vai elevar a parte econômica, não é? E não fica assim a pensar que, ah, porque eu sou moçambicano, estamos a discriminar, não. É, o presidente é idôneo, ele também deve ter muita paciência, porque ainda é muito novo. É verdade. Não sei se respondi de acordo com aquilo que está... Era um anseio de alguns ouvintes aqui, não é?
1: Está certo, está certo, yeah. Está certo.
0: Agora, é assim, grande meu amigo. Uhum. Eu tenho querer responder em relação às infraestruturas. É? É, quando a escola do Lalji, eu, com muita honra, acho que é um presidente que tem visão. É, o Lalji é uma pessoa que está a lutar sozinho, no bom sentido. Desenvolve as infraestruturas. É? É, veja que tem 4 campos possíveis. É? 2 campos com a relva natural e 2 campos com a relva sintética. Tem um dos melhores ginásios. É? E para não falar de outras infraestruturas que vai desenvolvendo aos poucos. Será que um Costa de Sol, um ferroviário de Maputo, é? Mas aqui é o que todos nós sabemos, ainda... Será que o Desportivo de Maputo deixou-se levar? Não. Alguém vendeu aquelas infraestruturas. A lei da Assembleia Popular, na altura, determinou que qualquer infraestrutura desportiva não podia passar para outra. Mas está ali, o campo foi vendido. Mas o campo está ali, existe. É? Se a nossa Procuradoria-Geral da República, se o nosso Presidente da República estiver a escutar-me, eu acho que ele tem que ter ouvido e saber determinar, porque os nossos filhos enveredam-se nas drogas. É? Temos falta de espaços desportivos, não só para o futebol, mas temos ali um campo e tem dono, o dono do Desportivo de Maputo. É? A empresa que comprou o campo ainda não desenvolveu. Quem deve ser penalizado? Ou é quem vendeu o campo, ou o comprador do campo. Obviamente que ele não conhecia melhor a lei, mas ele deve ser sancionado, ou a pessoa que vendeu o campo. Nós estamos a ver aqui muitas infraestruturas, é? E não estão sendo aproveitadas. É? Sabe que o campo do Ferroviário da Baixa, este campo Engenheiro Freitas e Costas aqui, é? Ali onde tem piscina, tinha um bancado. Foi bem aproveitado, tem uma piscina. É? Ali onde tem a parte de onde vem a Soger, onde tem parques ali, tem um campo do hóquei, tem campo do basquete. Do lado de lá da 25 de setembro tem campo de basquete, tem campo de hóquei, mas será que a direção executiva de ferroviário do Maputo não sabe disso? Sabe, mas eles de certeza que se calhar não tem meios ou não tem meios financeiros, porque o dinheiro aqui é controlado pela sede lá central, que é a administração, não é? Apoia na equipa a direção Fizela pelo desporto. Quem diz ferroviário de Maputo refere-se a ferroviários de Moçambique, em que em muitas partes do mundo ainda não vi como ferroviário de Moçambique. O quanto

0: Ministério das Finanças dá na sua responsabilidade social de injetar um dinheiro. Então o nosso Ministério das Finanças também deve injetar o dinheiro, que é para apoiar aquela equipa lá onde fica quase ali na linha férrea dos Pomanin lá, onde nasceu o pai Gebus. Tem o campo dos Ixaxas. Por que que não desenvolvem aquele campo? Temos a fábrica de laticínios, tinha um campo e tudo mais. Eu não quero é roubar os espaços outros, só tentar situar. Temos o centro hípico aqui, de Lourenço Marques, de Maputo. Muitos não têm aquela coragem, não têm aquela ideia que o hipismo não era só para os brancos, o hipismo também é para nós, os africanos. Mas nós não temos o incentivo dos nossos governantes que é para desenvolverem o centro hípico. Temos ali a par do Costa do Sol, ali onde é que está o Machique Xixe ali. Tem aquele campo de onde é que jogam aquilo com aquela bolinha que não me ocorre agora, essa modalidade. Pode-me apoiar o Matuso que você jogou no Costa do Sol. Aquele tênis? Campo que tem um buraco. Diga?
1: Tênis?
0: Não é tênis. Aquele campo que jogam com um stick aí. É que sai em grande.
1: Ok, em patins?
0: Não é ok, em patins, não. Estamos a fugir. O golfe.
1: Ah, o golfe. Exato.
0: Quantos campos de golfe nós teríamos aqui? Mas eu estou a falar isso a ver se o governo central possa despertar, porque nós também não estamos a descobrir o mundo. Nós já tínhamos isso. Ali onde é que é o nosso automobilismo aqui, já tivemos a Fórmula 1 aqui na praia aqui, falta o quê? É incentivo. Nós só estamos a ver filhos de ricos a praticar automobilismo. Nós tivemos aqui muitos aqui na Ronil, forneciam carros, grandes máquinas para irem praticar aí o automobilismo. Sinceramente, alguns pensam que é para mais gente contra Rafik. Estou a falar coisas sérias. Um Moçambique, estamos a ver aquelas motos GP em que são grandes campeões do mundo. Nós tivemos ali na Avenida Joaquim Chissano, no Infulano, no Vale do Infulano, onde havia motocross. O motocross aí saíram de lá Cabeleira, onde a vovó, Homem da Beira, Anseng, David e tudo mais, em que muitos deles depois foram correr lá no Japão, nas Alemanhas e tudo, depois da independência. Mas por que que não reativamos o motocross? Tantas motorizadas aí. Olha, eu vou terminar, só quero dizer o seguinte. Está a ver onde é a loja de tecidos aqui na Avenida Eduardo Mondlane? No ponto final? Ali era Fonsecas. Ali onde tem o Pepe, no cinema Charlotte, era cinema Infante. Tinha uma empresa onde desenvolviam uma SAS, desenvolviam motorizadas a nível mundial, V5 e tudo. Eram oficinas de motos. Ali onde é Gelados Fagor, para falarmos do ciclismo, saíram de lá grandes ciclistas. Olha, se alguém estiver a ouvir, vamos lá desenvolver o nosso Moçambique em diversas modalidades, não é? Já tivemos aqui o atletismo, tivemos aqui, como chamam de repinga, estamos a falar também do Magalhães, estamos a falar de tantas outras figuras, ganhamos campeões, tivemos campeões nos 10 mil metros. Hoje, a Federação de Atletismo, a Associação de Atletismo, quase que já não existe por causa das guerrinhas. Por quê? Vocês conheceram o Filberto Bay, um grande fundista de 10 mil metros, concorreu aqui para vir até o estádio da Machava com grandes opositores moçambicanos. Mas hoje já não soube falar do José Muyanga, hoje não soube falar do Abdul Ismail, campeoníssimo daquilo dos 110 metros barreiras, que ainda está em vida. Abdul Ismail participou nos Jogos Olímpicos e tudo mais. Mas estamos a ver atletas aqui a serem mal preparados, se calhar diria até no bom sentido, por curiosos. Enquanto

0: Temos especialistas aqui. Ó, mas não digo só, estava a ganhar muita força, querer desenvolver. Olha, a presidente Lalji continua a desenvolver as infraestruturas. Eu apelo aos meus amigos do Costa do Sol, do próprio ferroviário, olha, sabe que o campo engenheiro Freitas e Costas tinha iluminação. O estádio Paulino Santo Gil, campo do desportivo, tinha iluminação. O campo de Costa do Sol tinha iluminação. O campo do Estrela Vermelha, que era campo do hino português, tinha iluminação. É caricato falar de um Costa do Sol. Está integrado na eletricidade do Moçambique, que não tem torres ali para iluminar e desenvolver o futebol na parte da noite. Uma das coisas que estão a desenvolver agora os nossos atletas, para terem uma visão estratégica na luz artificial, é o sol Lalji. Até imaginar quando os nossos jovens tiverem um jogo com a luz artificial, a limitação que teriam, mas agora já estão a ter o poderio do foco da luz artificial. Então, meus dirigentes, vamos lá tentar incentivar, a ver se o nosso desporto vai além. Bem haja os nossos mambas, bem haja também os nossos manguinhas, bem haja o meu presidente, Ronaldo Lalji. Um grande abraço, meu amigo. Muito obrigado.
1: Muito obrigado, Cota Rafik. Na verdade, Cota Rafik disse quase tudo o que pensa. Vamos dar continuidade a nosso espaço de conversa. Obviamente que hoje temos muito tempo para conversar. Estamos em feriado, dia de festa, amanhã é sábado, por isso mesmo vamos conversar. Não há quem possa dizer que já chega porque quero descansar para trabalhar no dia de amanhã, embora algumas pessoas terão de o fazer. 45 minutos, boa noite.
2: Boa noite.
1: Boa noite. Com quem temos o prazer de conversar?
2: Felipe de Matemel.
1: Felipe de Matemel. Um abraço aí para Matemel. Mas antes de conversarmos, deixa-me só atualizar-lhe em relação aos jogos que decorrem neste momento, que contam para a fase de qualificação para o CAN. Pode ser? Oh, Felipe, minhas imensas desculpas, eu roubei-lhe tempo. Acabamos tendo problemas na nossa comunicação. Vamos ver se recuperamos o Felipe de Macamel. Não sei se é ele, se não for ele. Boa noite.
3: imagina, mano, Carlos.
1: Exatamente.
3: Ali onde parava My Love, ali. Essa hora aqui, o tráfico, na primeira rotunda.
1: Na primeira rotunda.
3: Quem vai para Congolote? Quem quer entrar para Congolote?
1: Congolote, para Mualaze.
3: Quem quer ir para Mualaze?
1: Macamel e companhia.
3: Veja lá.
1: Aliás, também para quem vai a Xiango, não é? Xiango, Beza, enfim, Zimpeto também. Mas antes, eu pedia um espaço só para poder atualizar aqui os resultados de jogos que decorrem neste momento, que contam também para a fase de qualificação. Grupo A, neste momento, decorre Marrocos 1, Gabão 0, 44 minutos. No grupo B, temos neste momento Egito-Angola, 0-0, 44 minutos. Antes, deixa-me só dizer que já houve para o grupo A, Níger 2, Lesoto 0. E para o grupo B, Malau 2, Sudão do Sul 1. No grupo C, é resultado final, Gâmbia 2, Somália 1. No grupo F, Burkina Faso está a vencer o Benin em casa por uma bola zero, já perto do intervalo. E neste momento é tempo de compensação da primeira parte. No grupo I, Argélia vence Zâmbia por uma bola zero. Antes houve Togo 1, Burundi 0, e já é resultado final. Nosso grupo, Sudão venceu 1-0, líder do grupo, pois Moçambique e Senegal empataram

0: Sudão bateu Etiópia por 1-0. Mali está a vencer Cabo Verde por 2-1, 44 minutos para o grupo K, onde já houve Ruanda 3, Libéria 1. Conforme já disse, íamos a somente ao encontro dos desafios que estão a decorrer. Já temos alguns resultados finais, mas para isso voltaremos um pouquinho lá mais para frente. Para já, recuperamos o ouvinte que está em linha. Foi aguardando pacientemente. Voltamos.
1: Basta escorregar aqui. Faz mal, para entrar de novo.
0: Não é fácil. Então, grande amigo, vamos ao comentário, à mensagem para os nossos atletas, para as nossas seleções, os nossos treinadores, atenção, os dirigentes também, pois tudo está no mesmo pacote, não é? Então, venha daí. Mas ainda não se identificou.
1: É o homem do My Love, recorda.
0: Bom, eu até posso recordar-me, mas milhões, são milhões de pessoas que estão ligadas a essa altura.
1: Você dizia que eu falo Love aí, malar.
0: Não, pode dizer, avança.
1: Eu descrevia muito ali na rotunda, que entra.
0: Avança com o nome, avança com o nome.
1: É o Deco.
0: Uhum.
1: É o Deco do Malazzi.
0: Malazzi. Então, Mr. Deco. Mister... Ah, agora está em Macaneta?
1: Sim.
0: Vive no... Vive por aí? Ah, está a trabalhar, pronto.
1: Está a trabalhar, sim.
0: Muito obrigado, então, grande amigo, vem aí com o seu comentário, mensagem.
1: Primeiro vou responder a pergunta que não conseguiu responder
0: o Cota
1: Shilaul. Não respondeu do jeito como queria, mas...
0: Exatamente, mas pronto, é a resposta dele.
1: É o seguinte, de jeito como está a jogar a seleção, graças ao desenvolvimento do nosso desporto através de grupo ou associação La Ligue. Grande trabalho. Veja lá o quanto os jogadores que estão na seleção de sub-17, seleção sub-20. São desenvolvidos ali naquela arena. Por isso, e mesmo os jogadores que estão alimentando a equipa principal, outros saíram dali para estrangeiro. Por isso, eu gostaria de ver o meu ferroviário com uma arena daquele jeito. Estava a falar de infraestrutura, sabe? Eu conheço o campo que o Desportivo comprou, aliás, o espaço, né? Que estava a desenvolver. Até tinha uma reva bem bonita na altura, quando comprou em Bobole. Eu conheço. Só fez um murinho e colocou o PT lá. Estava a regar a relva mesmo, relva natural. Estava bem bonito, mas agora é uma chamba aquilo. É uma chamba. Só improvisaram os miúdos dali, um campinho ali, que está cheio de graus. Isso é triste. É triste o que está a acontecer. Por isso, eu queria pedir ao senhor Ladigê que vá no distrito de Matinga, pelo menos colocar um campo destruturado. Pode me levar. Eu ia ajudar ali a pesquisa de talento, porque sou bom nisso. Eu também consegui laçar o miúdos, mano. Quando eu trabalhava, só que agora parei com os miúdos. Mas estão a dar lição ali na zona. Se perguntar quem for a rede, ali em Mualaz, todos os miúdos que estão ali, maioria deles, saíram nas minhas mãos. Um miúdo estava agora em Denguele, é um guarda-rede. Tem um que já passou de desportivo, de nome Salvador Costa, mais conhecido por Stig. Está aí um manito, é um jogador manito Correia, do Mualaz. São os talentos que eu formei. Apenas vi que sem pernas não pode andar.

0: tengo, por eso que paré un poco. Mas un día de ese, voy a retomar. Dizer que estamos de parabéns todos nós, estamos de parabéns Moçambique, na verdade é tripla alegria dia de hoje, feriado, IPAD, uma vitória, vamos ver que vem a África toda, vamos ver o que é que acontece lá no campo. Espero que aqueles que vão conseguir...
1: Mas já agora, Deco, será que o que está a acontecer nas nossas seleções, particularmente, bom, vamos falar primeiro dos sub-20, depende unicamente de infraestruturas? É isso que
0: não,
1: está
0: não,
1: a querer dizer?
0: Não, também de um bom treinamento.
1: Uhum.
0: Deixar os miúdos brincar com a bola. O que quer miúdos é brincar com a bola. Você deixar que é mister dizer mesmo os miúdos.
1: Uhum.
0: Agora chega, brinca com a bola. Há de ver os miúdos a jogar futebol do jeito que eles... É tipo um passarinho que está a ver um farelo.
1: Uhum.
0: Sim, eles se sentirem...
1: À vontade.
0: Namorar à vontade com a bola. É aquilo que está a acontecer. Aqueles miúdos namoram com a bola naquele estado de arena de Lalizê.
1: Uhum.
0: Por isso que eles estão à vontade. Encontraram um mestre que sabe trabalhar com crianças.
1: Uhum.
0: Entregar todo o coração aos crianças. Namorar com as crianças. Dar o amor.
1: Uhum.
0: Eu dava muitos carolhos, mas eram carolhos de brincadeira. Por isso nem agora, quando me encontra. Como agora são altos, até me passa. Até inclina assim, mas mestre, me dá carolho. Sabe por que é isso? Porque eu brincava com os miúdos. É assim, aqueles miúdos jogam bola mesmo com vontade. Estão alegres com a bola. Por isso que eu ando a driblar aqueles miúdos, parece que não são miúdos também.
1: Uhum.
0: São estátuas dentro do campo. Porque estão alegres. Apanhar um professor que sabe educar miúdos. É aquele que deve desenvolver nos clubes, como Ferroviário. Como os Ferroviários, posso dizer assim. Porque não é normal, mano. Um clube que não é Ferroviário não ter nem sequer um jogador a representar a seleção no sub-17. É triste.
1: Uhum.
0: Quero ver eu construir uma arena de basquetebol. Até agora não. Nem Machado até agora. Está parado. É triste, é triste. Vamos lá desenvolver. Vamos desenvolver. Deixamos de inveja de Lalizê. Deixa Lalizê de trabalhar. Eu sei que estão a puxar a camisola. Querem entrar os ouvintes. Muito obrigado, Manatu. Imagina
1: se
0: o Manatu saísse agora para casa.
1: Uhum.
0: Ia chegar às 0 horas. É melhor que vai sair às 0 horas.
1: Há muito congestionamento. Há muito.
0: É a alegria do moçambicano.
1: Há muito congestionamento.
0: Gosta de ver futebol. Eu ouvia a Albina dizer que até saltaram outro campo para conseguir assistir o jogo. Porque
1: uhum.
0: estava cheio, que nem um ovo.
1: Uhum.
0: Epa, é assim mesmo. Muito obrigado a Moçambique, Mister, Esquinho, todos os Mister. O
1: uhum.
0: presidente também está a fazer um bom trabalho.
1: Exato.
0: Por isso é bom, às vezes, quando a gente critica os presidentes. Ele aceitou as críticas, agora está a demonstrar. Um dia de parar de dizer que eu já levei seleção para Cannes 2 vezes, já levei seleção para o Mundial, para Cannes. Há de dizer, porque está a fazer bom trabalho. É assim mesmo. Tem que dar moral a todos os jogadores. Estamos juntos. E a quem trouxe é o Kessane, né?
1: Exato.
0: Do Brasil.
1: Uhum.
0: E grande homem. Tem olho para ver. Tem olho de águia, que nem eu. Muito obrigado. Estamos juntos.
1: Exatamente. Estamos juntos, então. Continuação de um bom convívio aí. Eu sei que, já que amanhã é sábado, a festa é até...
0: continua aqui. Estava
1: cheio
0: também.
1: Mas agora eu queria saber por que...
0: Estão a tentar sair, mas...
1: Por que não foi a gala dos 80, 90? Será
0: trabalho,
1: que não tomou conhecimento?
0: Estou lá.
1: Ah, trabalho.
0: É trabalho.
1: Está certo, grande amigo, estamos juntos.

0: Bom fim de semana.
1: Muito obrigado.
0: E bom feriado, acima de tudo.
1: É verdade, estamos juntos.
0: Estamos juntos.
2: Ponta pé de canto, é para a seleção moçambicana. Os moçambicanos acreditam, eu também acredito. Vai haver então a cobrança do ponta pé de canto do nosso lado direito. O toque é curto, atrasado, é para Jane. O Catão recolheu, levantou, contra o atleta, tirou o golo! Já engoliu o Diogo! É do Gênio!

0: sequência do pontapé de canto batido por Witness Gamo. Toque curto, é para o vértice da área do penalti.
1: Viva Moçambique, 21 horas 57 minutos, estamos quase a atingirmos a hora certa, ou seja, a chegarmos às 22 horas, a altura em que voltaremos a pontuar o essencial da informação desportiva e logo depois vamos retomar o espaço de conversa, mas há quem está mesmo a tentar ligar, por isso mesmo vamos dar um minuto e alguns pauzinhos para poder deixar ficar aqui o seu comentário ou a sua mensagem para a comunidade desportiva, a comunidade que vive o desporto moçambicano. Alô, boa noite.
2: Matus, eu não quero monopolizar, se essa expressão correta, o espaço. Eu quero responder ao Deco, que falou uma coisa que eu gostei muito. Sabe por que os miúdos não namoram com a bola? Hein? Ora, aí está. Matus jogou futebol, Matus teve na alta competição. Procura dar uma vigia nos clubes grandes. Quantas bolas tem? Hein? Quantos mecos tem? Há três clubes aqui com possibilidades de terem 30 atletas possíveis, deviam ter no mínimo umas 70 bolas. Né? Há um clube grande aqui que até divide o campo, né? Treinam iniciados, júniores, reservas, que é a equipa B, e femininos. Né? Só aquecimento, fazem lá pequenas acrobacias. Se calhar que nem 11 bolas chegam. Mas o orçamento é acima da média. Contratam treinadores e pagam milhões e milhões. Mas o material que é para desenvolver não tem. Como é que é um ter uma capacidade técnica? A técnica apura-se. Se é esta expressão correta. É? Como é que um Matusi... Com a sua idade agora, já está a entrar na segunda idade, atenção. Eu vi-lhe brilhar ali no campo de Inhagoia, porque jogou futebol. O Matus tinha 4, se não 5 bolas naquela altura. Mas já dirigentes aqui fazem desvios de aplicação, é? Entram de chinelos num clube e saem de Roy Rolls. É? Vai lá dar uma vigia, eu não vou citar o nome dos clubes, senão vou ser impedido de entrar, como fizeram aí num campo, até o meu carro mandaram tirar, é? Tive que sair e ser encaminhado para ir ficar uma bancada, só porque eu observei uma parte em que lavaram o equipamento, puseram a secar o estandarte em frente da tribuna, é? No VIP lá, num jogo oficial a ser televisionado, é? As bancadas cheias de poeira e tudo mais, e vocês também, quando entram lá na cabine e reclamam, eu observo.

0: É isso num bom sentido. Até quem me entrevistou foi Antônio Jamal. Mas depois fui impedido de entrar, fizeram um cerco. Aí eu só estou a dizer para desenvolver a nossa capacidade da mente. Um atleta em qualquer modalidade, se não tem material, não vai desenvolver a sua capacidade. Seja basquete, hóquei e tudo mais. Então é isso que eu queria responder ao Deco. O Deco falou e muito bem. Para se ser um bom jogador, é preciso também ter boas botas do futebol, do hóquei, bons raquetes e enfim. E é isso que eu queria observar. Né? É pena, porque estamos a ver atletas em hotéis de luxo, mas nem tem 15 bolas para treinar. Depois vão dizer cá, porque não sei o que e tal. Vai lá no complexo ali, lá no Gil. Há de ver como é que as pessoas estão ministradas. Será que ele é uma pessoa especial? Não. Ele dá o litro, está a desenvolver. Desenvolve jogadores, não é para o Black Bull só. Até para a seleção de Moçambique. E muito obrigado.
1: Muito obrigado, Cota Rafik. 22 horas, 2 minutos. Daqui a pouco voltaremos para o espaço de conversa. É espaço mesmo para deixarmos ficar o nosso sentimento. Eu gostaria de ouvir a parte positiva daquilo que está a acontecer no trabalho da seleção, mas pronto, os ouvintes preferem ir pelo lado daquilo que não anda bem, enfim, são coisas da nossa comunidade. 22 horas, 3 minutos, o Ferroviário da Beira alcançou hoje a segunda vitória nos playoffs da final da Liga Nacional Basketball Sénior Masculino, derrotando o Machacane por 64-65. A reportagem é com Carlos Langa, que no segmento teremos o Adama Timbe para dar as informações sobre as outras realizações esportivas de âmbito nacional e internacional.
2: O Ferroviário da Beira alcançou esta sexta-feira a segunda vitória no playoff da final da Liga Nacional de Basquetebol de Seniores Masculinos, que decorre aqui na capital do país. Esta sexta-feira a equipa de Chivete ganhou por 64-61, depois de ter ganho esta quinta-feira pela marca de 74-69. Se este sábado a equipa de Chivete ganhar o desafio, conquista profissional de basquetebol, ter lugar aqui na capital do país. Deixe-me ouvir aqui o Elton Ubisi. Muito boa noite, Elton. Mais uma vitória, a segunda em dois jogos. Amanhã, como é que se pode passar da sua coletividade depois deste triunfo nesta sexta-feira?
3: Amanhã é mais um jogo, é o jogo 3. Como sabemos, isso é uma final. As equipes finalistas que cá estão para estarem na final é porque as duas são fortes. Então, vamos entrar com serenidade. Tudo bem que está a pesar o cansaço, são dois jogos seguidos, amanhã será o terceiro. Mas o cansaço está dos dois lados, mas vamos encarar o jogo com serenidade e vamos dar o nosso melhor, o nosso máximo.
2: O máximo é ganhar o jogo, conquistar o certame.
3: Evidentemente, esse é o nosso máximo.
2: Obrigado, Elton Bins, jogador da formação do Ferroviário da Beira. Vou também ouvir aqui o Ana. Ana, muito obrigado. Mais um triunfo neste jogo de hoje. A equipa está animada. Pode pensar que será assim amanhã para que ganhe um desafio, conquistar esse certame?
4: Amanhã é mais um jogo. Vamos entrar com a mesma concentração que entramos hoje. Machacane já provou que é uma grande equipe. Então não podemos entrar amanhã convencidos que isto já acabou. Faltam 3 jogos. O importante agora é descansar, recuperar as manzelas e concentrar-se para o jogo de amanhã, que ainda é um jogo da final. E o Machacane ainda tem a possibilidade de sagrar-se campeão. Então nós não podemos entrar em nenhum momento relaxados, porque

0: ganhamos 2 jogos. Obrigado, Juan, jogador da formação do Ferroviário da Beira, e este desafio que o seu conjunto ganhou esta sexta-feira frente ao Machaquene por 64-61. Vamos agora ouvir o técnico da formação do Machaquene, Alberto Dumba. Coach, muito bem, termina o jogo, perde. Como é que foi, na sua opinião, este desafio que não ganha pela segunda vez neste playoff da final?
1: Isso é o melhor jogo que me fez sair de casa e chegar. Eu não fico triste depois que eu perco, porque eu fico feliz quando uma equipa me ganha a fazer alegria com a ajuda do arbitragem. Hoje vai mesmo falar, você vai me prejudicar para os próximos jogos, arbitragem, o problema é deles. Eles vão rever todo o jogo para ver o que eles fizeram. Do nosso lado, na final falta, toda a bola falta. Até a falta, não é outro número que cometeu falta, dando outro número, falta de outro número. Pronto, parabéns, filho da Beira, boa vitória para ele. Isso é melhor do 5. Ainda estamos no jogo. Só vamos desistir depois da mata perder 3-0. Obrigado.
0: E amanhã como é que você será?
1: Eu disse, nós vamos trabalhar. Amanhã não tem jogo. A final é 2-1-2. Então, a organização, se quer, não tem condições de prolongar, sabe, o problema é dentro. O regulamento é 2, fazer 2, descansa 1, fazer 2. Obrigado.
0: Obrigado, palavras do técnico do Machaquene, Alberto Dumba, a dizer que o seu conjunto perdeu por questões de arbitragem neste desafio que teve lugar sexta-feira, em que o Machaquene perdeu frente ao Ferroviário da Beira por 64-61.
2: Carlos Langa, no acompanhamento da modalidade da bola ao cesto, Adama Timbe traz outras notícias atualizadas sobre os principais eventos desportivos.
3: Dia histórico, Mambinhas Sub-20 goleiam Namíbia por 3-0 e apuram-se à próxima edição da Taça de África das Nações em futebol. A prova vai decorrer próximo ano no Ghana, depois de colocar Moçambique no Mundial Sub-17. Luís Gonçalves, o treinador, apura agora os Mambinhas Sub-20 para Cannes.
4: Para que nós tivéssemos esta alegria hoje, com este povo maravilhoso, é mais uma alegria que nós damos ao povo moçambicano, além dos sub-17, o apuramento para o Mundial, agora mais uma alegria que é o apuramento para o CAN. Portanto, foi o objetivo cumprido.
3: Para além do triunfo desta sexta-feira, Moçambique apura-se à final, onde vai encontrar a África do Sul. Os Bafana Bafana afastaram a Zâmbia por 4-2.
4: Na final temos uma boa seleção, a seleção da África do Sul, que nós hoje observamos. Portanto, vai ser um jogo muito equilibrado e vai ser decidido ao pormenor.
3: Moçambique goleia Namíbia por 3-0, apura-se para a final da Copa Africana de Nações de Sub-20. Neste domingo, cai o pano sobre a CUSAFA. O título ou fica em Maputo ou vai a Pretória. Mais cedo, foi a seleção sénior de Moçambique arrancar a ferros uma igualdade a 1 golo ante o Senegal no começo da campanha da fase final da Taça de África das Nações do próximo ano.
5: Estávamos a jogar diante de uma belíssima equipa como a de Senegal, jogadores bem constituídos fisicamente, em termos de a complexão física. Vocês viram que nos duelos individuais nós perdíamos em alguns momentos, principalmente na primeira parte, nos corredores laterais, em jogadas de 1 para 1, e entretanto, e foi neste momento em que nós entendemos alterar um pouco a matriz, colocar o Gildo encostado para o corredor primeiro e o Ito para o outro corredor, e colocar o Jenny atrás do Bangal na posição 10, porque o Jenny é um jogador diferenciado, aquele que transporta o jogo e tem uma dinâmica diferente na nossa transição defesa-ataque. Isso antes de sofrermos o golo, porque o golo obviamente acontece pela falha, uma falha de marcação do nosso equipe.

0: equilíbrio defensivo, onde o Gianni estava no processo ofensivo, não recuou a tempo, não houve uma compensação também dos nossos médios, mas acontece, futebol é isso.
1: O empate a um golo ante o Senegal enche as medidas aos Mambas. No outro encontro do Grupo J, o Sudão, próximo oponente dos Mambas, venceu a Etiópia por 1-0. Assim sendo, o Sudão lidera o grupo com 3 pontos. Mambas e Leões de Teranga vêm a seguir com 1 ponto. A Etiópia segura a lanterna vermelha. Na próxima terça-feira vem aí o Sudão.
0: Esta equipa do Sudão não é uma equipa qualquer, como muitos devem estar a imaginar. Também este jogo não pode nos embandeirar em arco e pensarmos que o nosso adversário seguinte são favas contadas. Não.
1: E o capitão Edmilson Dove acredita no apuramento dos Mambas.
2: Eu acredito que um é melhor que zero. O importante era começarmos bem essa campanha. E acredito que esse ponto vai ser valioso naquilo que são os nossos objetivos, que passam-se por qualificarmos para mais uma edição da CAN. E eu acredito que todo o grupo de trabalho está de parabéns pela entrega, pela determinação que mostrou hoje em campo. E, claro, o importante é continuarmos focados, como o Mister disse. Fizemos apenas um jogo, temos mais um na terça-feira que é mais importante ainda e vamos continuar a trabalhar, claro, retificar aquilo que tem que se retificar e a ver se conseguimos um resultado mais positivo que este, que vai nos impulsionar para aquilo que são os nossos objetivos. Estamos a trabalhar, essa parte acredito que nós todos em grupo, como eu disse, vamos tentar retificar aquilo que dá para retificar, manter as coisas boas, que foram muitas feitas hoje, e a ver se no jogo da terça-feira conseguimos fazer melhor que hoje.
1: Moçambique arranca a ferros uma igualdade a um golo ante o Senegal no começo da campanha da Taça de África das Nações do próximo ano. No outro encontro do Grupo J, o Sudão, próximo oponente dos Mambas, venceu a Etiópia por 1-0. Assim sendo, o Sudão lidera o Grupo J com 3 pontos. Mambas e Leões de Teranga vêm a seguir com 1 ponto. A Etiópia, Lanterna Vermelha, 100 pontos. Na próxima terça-feira marcada para... Moçambique. Na próxima terça-feira, Moçambique recebe o Sudão e Etiópia encontra o Senegal. Boa noite.
3: É a recuperação da Lírio, tirou o adversário do caminho, tentativa de cruzamento, atira o ouro! Ora isso!

0: que hoje é mesmo para o desporto falado através da voz do ouvinte, ou seja, a rádio ouvinte, aqui na rádio onde correm todos os campeões, e um ouvinte especial é adepto do desporto nacional, em particular adepto da modalidade de futebol e das nossas seleções. Boa noite.
1: Boa noite.
0: Boa noite, com quem temos o prazer de conversar?
1: Ivo Mucavel.
0: Ivo Mucavel, de Santa Isabel. E então, grande amigo, como é que vão as coisas aí na Santa Isabel?
1: Graças a Deus, muito bem, não sei.
0: Muito bem, exatamente. Então, quero deixar ficar aqui uma mensagem especial para os atletas, para o povo, uma opinião sobre o que está a acontecer. O que é que terá visto que lhe deixou, de certa forma, animado ou desanimado, não é?
1: Primeiro, parabenizar os adeptos ou o povo moçambicano. Os jogadores pediram, a equipe técnica pediu e o povo moçambicano respondeu. Lutou o Estado Nacional, assim como a Arena LG. E sobre os jogadores ou a seleção nacional, principalmente a seleção A, melhorou muito. Melhorou no aspecto. Eles têm um espírito de ajuda.
0: Uhum.
1: Jogaram como uma verdadeira equipe.
0: Uhum.
1: Um podia cobrir o espaço do outro e um chamava atenção ao outro e juntos ajudaram a seleção nacional a empatar com uma poderosa seleção de Senegal. Campeão uhum. africano, campeão em título, não é fácil.
0: Uhum.
1: Não é todos os dias que empata-se com uma seleção como Senegal.
0: Uhum.
1: Não é todos os dias que coloca-se a seleção senegalesa em sentido.
0: Uhum.
1: Olha, a seleção senegalesa, enquanto atacávamos a seleção senegalesa, cometia ali erros atrás de erros.
0: Uhum. Algum nervosismo. Acusava algum nervosismo.
1: Eles acusavam algum nervosismo.
0: Uhum.
1: E que se não vencemos o jogo de hoje, arrisco aqui a dizer que é por culpa própria. Porque uhum. porque eles cometeram erros que nós teríamos aproveitado e ter vencido o jogo.
0: Então quer dizer que nós acusamos, de certa forma, alguma fraqueza mental?
1: Sim. Acusamos alguma fraqueza mental.
0: Estávamos a jogar com mundialistas, não é?
1: Estávamos a jogar com mundialistas, sim. Mas com o apoio do público na nossa casa.
0: Galvanizaram-se.
1: Sim, galvanizaram.
0: Mas olha, há um detalhe que o selecionador diz, eu já agora gostaria que também mencionássemos o selecionador, porque também...
1: Sim, não dá para perder.
0: Não, fora isso, eu acho que há algo que ele diz, que é fundamental. Sim. No futebol, diz que percebeu de alguma movimentação nas dinâmicas que alguma coisa não estava a funcionar e mudou particularmente o posicionamento dos jogadores.
1: Sim. Ele trocou o extremo do Gene. O Gene estava ali a jogar atrás dos pontas, os pontas de lança, posição 10.
0: 10, sim. Exato. Então
1: estava a jogar ali.
0: E lançou o Gildo para o corredor.
1: Lançou o Gildo para o corredor.
0: E o Witt também.
1: Sim.
0: Quer dizer, meia direita, podemos chamar assim. Mas sim, estava no corredor.
1: Estava no corredor.
0: Exatamente.
1: Sim, ajudou. E como

22 horas 14 minutos, porque não 15 minutos, não há tempo para ouvirmos música, vamos mesmo à conversa.

0: tudo.
1: A dar trabalho.
0: Muito,
1: deu trabalho à seleção do Senegal.
0: Deu trabalho à seleção, sim.
1: Exato.
0: Veja que até a maior estrela que eles têm, o Idrissa Gana Guerra, ficou ali invisível.
1: Exatamente.
0: Entrou, sim, já quase no fim do jogo, mas ficou invisível. Não é todos os dias que a Idrissa Gana Guerra fica invisível. Estavam a falar de alguém que jogou com Messi. Na
1: hoje,
0: mesma
1: hoje não brilhou.
0: Hoje não teve como brilhar, a sua estrela ficou ali apagada.
1: Devem estar
0: diante de um Moçambique.
1: Devem ter sentido a presença de Sádio.
0: Sim, sim, sim. Acredito que eles sentiram.
1: Mas ele já.
0: Não,
1: já.
0: Mas também não só isso. Eu acredito que mesmo com Sádio Mané, a seleção moçambicana teria feito aquilo que fez hoje. Aquilo que fez hoje, eu
1: na verdade, temia muito Senegal, porque para além de ter estrelas dentro do campo, tem um grande senhor lá no banco, não é? Patrick Vieira.
0: O Patrick Vieira, sim, foi um grande jogador.
1: Exatamente.
0: Acredito que ele tenha qualidades e competências suficientes para levar um Senegal a um bom posto.
1: Atenção, que já esteve na Premier League.
0: Já esteve na Premier League.
1: Então,
0: esteve na Premier League. Então carrega muita bagagem, exatamente, muito conhecimento.
1: Mas mesmo assim, nós mostramos que com a prata da casa também conseguimos contrariar.
0: Afinal de contas, sim. Afinal de contas, nós estávamos a jogar em casa, diante do nosso público, nosso campo. E quero aqui parabenizar um jogador, o Bruno Wilson.
1: Exatamente.
0: Bruno Wilson jogou
1: para fazer esquecer mexer?
0: Fazer esquecer mexer, não.
1: Eu
0: estaria aqui a dizer que mexer
1: mas
0: não fez nada durante o tempo.
1: Não sentirmos falta.
0: Não sentimos falta, sim.
1: Exatamente.
0: Não sentimos falta. Veja que o mexer esteve ali. Por algum momento eu e o mexer conversamos. E eu disse para ele, o Bruno Wilson está ali a te substituir muito bem. E ele não se fez derrogado. Parabenizou o jogador e comandou muito bem a nossa defensiva. O Edmilson Dov também esteve muito bem. A seleção toda está de parabéns. Está de parabéns mesmo. Se houveram erros, foram erros que, segunda parte, a seleção senegalesa não notou e só foi bom. Só foi bom. Faisal Bangal precisa saber também que ser ponta de lança não é só bater a bola. Tem que aplicar alguma técnica, alguma qualidade. Há um lance que ele bate a bola contra o corpo do guarda-redes da seleção adversária. Na minha opinião, ele terá feito o melhor. Ele terá dado o melhor seguimento àquele lance ali. E outro galo teria cantado naquele lance. Outro galo teria cantado. As substituições que o nosso selecionador fez responderam também à chamada e entraram bem. Recordo ali três lances que os miúdos entraram, criaram ali perigo e deixaram mesmo a seleção senegalesa em sentido. Então está que vem a Sudão, que venceu o jogo de hoje, acredito que vem galvanizado, mas alguma coisa nós vamos fazer e acredito que nós vamos vencer.
1: Pronto, grande amigo, não pode estar nos dois campos, porque sair de Zimpeto para Tchumé, embora não seja
0: não,
1: tão complicado
0: é
1: assim, mas não... Para quem sai do Zimpeto para Tchumene, a não ser que podia haver ali um congestionamento, não é? Do Zimpeto e incluindo também a primeira rotunda, mas não é assim tão difícil ir até Tchumene. Caro ouvinte, fique a saber que amanhã vai acontecer o Grande Prémio de Baku, amanhã.

0: 26 de setembro, não é? Atenção que serão 51 voltas no circuito urbano de Baku. A corrida inicia às 13 horas de Moçambique, 15 horas locais. E atenção que há novidades. Kimi Antonelli bateu e vai partir na 16ª posição. Quem vai partir na pole position é o George Russell, da Mercedes. Segundo classificado, Charles Leclerc, da Ferrari. E também temos Oscar Piastri, da McLaren, a partir na 3ª posição. O Antonelli teve um problema, mas atenção que é líder do campeonato, mas amanhã terá de atravessar uma verdadeira selva de carros para tentar recuperar posições numa pista onde qualquer erro pode terminar contra o muro. O próprio Antonelli classificou o erro como muito sério e reconheceu que foi uma forma dura de regressar à realidade depois de uma temporada extremamente positiva. Atenção que Antonelli, lá em Itália, já partiu numa posição incômoda e mesmo assim venceu naquele grande prémio de Monza. 22 horas 25 minutos, estamos a falar do desporto motorizado, mas atenção que em Moçambique a festa é toda ela virada ao futebol e mais concretamente para as seleções nacionais. Temos neste momento mais um ouvinte em linha que está neste momento a tentar entrar em contacto connosco, mas infelizmente o ouvinte parece que está a enfrentar algum problema. Volto então a repetir que temos a linha, única linha aberta, 8231-05766 é o número através do qual você então pode deixar ficar o seu comentário em relação aos dois jogos não só, pode ainda trazer mais outros subsídios, mas atenção que estamos atentos, o nosso foco é comentarmos sobre a produção das nossas seleções nas competições. Alô, boa noite.
1: Boa noite, grande Mateus.
0: Boa noite, como temos o prazer de conversar?
1: A graça de Deus, estou bem, muito bem mesmo, satisfeito com a vitória e mais um empate, quase tudo é vitória.
0: Exatamente, exatamente. Mas com quem temos o prazer de conversar?
1: Arthur Zungain, Bardulé, Maputo. Arthur... Agora a sair do time 80-90, estou a sair de lá agora.
0: Opa, eu perdi, infelizmente.
1: Perdeste, perdi, não participaste, queríamos ver a cara mesmo, de uma dúzia.
0: Eu perdi, fiz tanto esforço, mas acabou resultando.
1: É, temos que cumprir com tudo.
0: Exatamente, tenho... Estou a atravessar uma fase um pouco complicada, mas sobre isso falaremos nas próximas ocasiões. Vamos então avançar para o seu comentário, não é? Não sei se vai bater em alguém. Não sei se vai bater em alguém.
1: Não, só parabenizar o nosso coach aí. Está organizando bem o grupo. E o nosso menino, o Jenny, está nos dando sucesso.
0: Exatamente.
1: É verdade. Estamos à espera de mais sucesso para ele e para nós, moçambicanos todos. Está nos representando bem mesmo.
0: Exatamente.
1: Isso aqui é a minha palavra de parabenizar os mambas grandes, os mambinhas, tudo. Por isso já não há mambinha, agora é tudo mamba, morde mesmo.
0: Uhum.
1: É verdade.
0: Então, foi a gala dos Madodas.
1: Sim.

0: Exatamente.
1: Dos Madotas, e foi de lá onde acompanhou os dois jogos.
0: Não foi antes. Ah, até trazer um pouco de cigarro lá, porque pronto, tinha que acompanhar primeiro os Mambas.
1: Foi
0: os
1: ao Mambinhas.
0: Ou agora os Mambinhas, ao estádio sim foi, mas eu para os Mambinhas é que tive cá. Acompanhei tudo via rádio já.
1: Exatamente. Ainda bem que existe RM Desporto, não é?
0: Muito.
1: Ainda bem. Então, grande amigo, o que é que tem a dizer para as equipas técnicas?
0: Yeah, equipas técnicas, é isso que estava a dizer, parabenizar muito mais o nosso Chiquinho Conde. Ei, tá orientado bem a equipa e esperamos que é para ele continue assim. E nós também temos que agarrar ele num bom...
1: Temos que acarinhar.
0: Damos um bom abraço e temos que acarinhar.
1: Temos que acarinhar, exatamente.
0: É verdade, exatamente. Temos que acarinhar.
1: Mas
0: ele,
1: o problema é que, deixa-me só aproveitar até essa nossa conversa, que podemos considerar que é uma conversa em off, mas que tem muito ouvido por aí, não é? A meter-se na conversa, é brincadeira. Mas só deixa só. Deixa
0: não, tem que meter-se nessa conversa mesmo, porque é uma conversa construtiva, é uma conversa de ideias.
1: Exatamente.
0: Que epa, não há nenhuma ideia que é negativa. Quando muito, não servir, mas não porque não podia aparecer.
1: Exatamente. Bom, eu sou muito atento a processos. Aquele trabalho de base que é feito nas nossas equipas. E o que tenho visto nos últimos tempos é que tem havido ali uma espécie de construção de uma identidade. Quer dizer, nós começamos a ter processos claros, uma identidade, uma equipa que... Exato. Tem a sua forma de jogar, não entramos muito no jogo do adversário, temos a nossa maneira de jogar. Deixa-me só até dizer que acompanho com muita alegria o trabalho que está sendo feito nos sub-17 e sub-20, porque essas duas seleções jogam a mesma coisa. E tem estado a mostrar que, para além da qualidade individual, há muito trabalho coletivo ali.
0: Mas muito mesmo, muito mesmo. Lembra-se que os Mambinhas começaram mal, mas depois foram ganhar aquilo que até agora já está a significar o Moçambique.
1: Exatamente. Mas não perderam a identidade, quer dizer...
0: Não perderam.
1: Na verdade, nós podemos dizer que naquele jogo que perdem contra a Namíbia, não jogaram bem, mas para mim não se trata de não ter jogado bem. São daqueles dias maus em que as coisas não saem.
0: Também nós que temos que perceber que quando a gente vai jogar, chama-se jogo porque estamos a jogar com alguém que também que quer ganhar.
1: Não pode surpreender-nos. Pode surpreender-nos.
0: Exatamente. É
1: agora,
0: isso mesmo.
1: Agora, a pergunta que não quero calar é se as nossas seleções perderem, vamos mandar embora os treinadores?
0: Ah, isso aí, não é assim. Para mim não é assim. Mas pronto, há outros que pensam assim. Como sempre pensar, nunca é daquele, temos que dar tudo positivo. Mas a verdade é uma, não é por perder que o treinador também tem que sair. Não.
1: É que muitas das vezes não analisamos, é que muitas das vezes nem analisamos o que está sendo feito, o que, na verdade, constitui a base do trabalho ou do resultado que é apresentado. Porque exatamente, nós temos que ver como é que está a seleção principal, entrou lá um novo jogador, encaixou-se, começou a jogar, praticamente temos uma nova defesa, né? Novos centrais, mas mesmo assim a seleção continua a jogar a mesma coisa. E até, se calhar, a melhorar alguns aspectos.
0: O treinador é um professor. Um professor apanha cada aluno ali com sua cabeça e tem que sempre tentar bater, até ele perceber de que o meu aluno, quer dizer, o meu professor quer isto, mas aquilo, o meu aluno quer isto, mas aquilo. Então aí já ele começa já todos assim, encaixar naquilo que um só quer.
1: Então estou a pedir aí, emprestar a sua voz para chamar a atenção aos outros, para não baterem em Chiquinho.

0: conto, por favor. Não bata um chiquinho.
1: Não. Ele não merece porrada,
0: Mas basta pois, perder o próximo jogo, ele vai. De certeza.
1: Ele está a começar, já está nos a mostrar de que não, ele tem uma linhagem que pronto.
0: É para manter. É para manter.
1: Ele está a prometer.
0: Muito obrigado.
1: Mas já são reconhecidos. Moçambique já é reconhecido através do Chiquinho Conte. É muito reconhecido.
0: Muito obrigado. Bom, não vamos
1: jogo
0: falar...
1: Jogo de hoje, não, ninguém esperava o que aconteceu hoje. Parecia que nós íamos ser goleados, mas epa, mudamos a história.
0: Uhum. É isso mesmo. Deve ser.
1: Muito bem.
0: Então, grande amigo,
1: contrabaixo.
0: Muito obrigado. Bom fim de semana e boa continuação de boa festa.
1: Obrigado.
0: Já abandonou o seminário?
1: Abandonei porque amanhã de manhã tenho vou entrar, vou trabalhar.
0: Ah, ok.
1: Trabalho em turnos. Amanhã
0: mas
1: de
0: a cimeira,
1: trabalhar, então,
0: a cimeira dos Madodas continua, né?
1: Excelente. Continua até amanhã, até às 5.
0: Até às 5. Então a saída eu vou. A saída daqui a uma hora, qualquer coisa.
1: Passa por lá. Há muita coisa. Há muita coisa aqui. Está lá.
0: Então, pronto.
1: Sorriso, está demais.
0: Essa é que é a melhor informação.
1: O cara também está lá, é verdade.
0: Muito obrigado. Estamos juntos.
1: Boa noite. Tchau.
0: 22 horas 35 minutos, eu só espero que também não virem a vara para mim, né? Já que estou a defender o Chiquinho, estou a defender também o Guerreiro, mas não, quando há trabalho é preciso reconhecer que há. Boa noite. Boa noite, com quem temos o prazer de conversar?
2: Cremildo Malembane de Chamanculo.
0: Uma identificação a 100%. Então, grande amigo, venha daí.
2: Eu gostei muito de ver os jogos de hoje, muito até. Eu vi dois jogos em casa na televisão.
0: Exatamente.
2: Primeiro, gostei muito dos mandeiros, dos para botar a bola. Gostei muito.
0: Mas só no jogo de hoje?
2: O jogo de sub-20.
0: Sim, mas só gostou deles no jogo de hoje ou viu os outros
2: dois jogos? Eu gostei dos dois jogos.
0: Os três, neste caso.
2: Sim.
0: Os três, neste caso, porque o terceiro tivemos uma derrota. Aliás, são quatro. Foi uma vitória, uma derrota, uma outra vitória e hoje... Posso dizer que houve ali uma espécie de ajuste de contas, não é? Com Namíbia, que venceu-nos na segunda jornada da fase de qualificação.
2: Conforme de manhã eu falei, eu estava a trabalhar aí a gente. O próprio treinador namibiano tinha dito que então, ele conseguiu vencer a nós por traduções, estávamos dentro das traduções. Então, o treinador tomou nota. Hoje o Moçambique estava, os bambinhos estavam rápidos, a correr em todos. Ganhamos 3-0. Então, na Namíbia, aquilo que nos fez, tentou-nos passar a perna.
0: Foi boa dica, não é?
2: Gostei. Batemos muito bem.
0: E fomos corrigir esse aspecto, porque ele disse que nas transições nós éramos lentos.
2: Sim, não, que ele viu.
0: Não fazia ideia que haveria mais um jogo, não é?
2: Então ele não contava que os ingleses já disputaram Angola, outra equipe, outra equipe. Quando foi encontrar a transição, eu não dou uma análise, por quê?
0: Vendeu o ouro ao bandido.
2: Agora, o senhor disse que estamos grandes nas traduções. Então nós aprendemos, nós vamos ver. E fomos muito certo, muito bem.
0: Exatamente.
2: Mas também a seleção fez um bom trabalho. E, no caso do treinador, conforme estamos a falar agora, do treinador,

eu precisava muito que o treinador de sub-17 e de sub-20 entrevisse mais com o da seleção A, porque há miúdos ali que podem já estar na seleção A. Por exemplo, o goleador, o miúdo que tem 5 gols, já pode estar na seleção grande aí no banco. Entra ali com o goleador, o miúdo que tem

0: Mas Senegal também tem quase homens com as mesmas características.
1: Mas eles estão mais
0: fortes. Na verdade, o Sudão, eu acredito que o jogo Moçambique-Sudão será mais físico. Então, se Moçambique quiser ganhar, tem de fazer o seu jogo, que é bola de pé para pé. Porque no contacto físico não vamos aguentar, de certeza absoluta.
1: Conforme falamos que nós temos o nosso jogo em termos de sub-17, sub-20, tem um próprio jogo que estão a criar para crescer com ele. Mas a própria seleção já tem um jogo muito forte. E todos já sabem correr e há miúdos ali que estão sendo medidos, como no caso de Oscar, um jovem aqui europeu. Então, miúdos estão a fazer grande trabalho ali. Eu tenho certeza que a seleção vai crescer muito bem e vamos qualificar.
0: Exatamente. Não sentiu falta de mexer, do Reinildo, do Domingues, e tanta gente que já não faz parte da seleção?
1: No caso do Reinildo, é que ainda sentimos um pouco, porque ainda é poder dar mais. Mexer e o Domingues fizeram muito trabalho, né? Nos muitos jogos da seleção, fizeram o trabalho deles e foram descansar, trabalharam, mas o Reinildo merecia estar mais um pouco, dar experiência aos miúdos, porque ali chegou aquele outro, né, o Bruno Wilson. Também chegou com um bom espero. Está sendo grande defesa ele também aqui atrás. Teve muitas coisas que ele fez ali que me salvou para a gente não perder mais gol e não sofrer mais gol.
0: O lado esquerdo está seguro. Na defesa, o lado esquerdo está bom.
1: O lado esquerdo está bom, mas...
0: O lado direito, Diogo Kalila não veio jogar porque está lesionado. Mas, mesmo assim, foi categoricamente bem substituído. Foi, embora, na primeira parte, haviam ali algumas falhas do Bel.
1: Porque também, como ali são muitos novos, estão a tentar se encontrar, mas acabaram se encontrando. O treinador fez o trabalho dele e saiu tudo bem. Também esteve muito bem.
0: Mas olha, eu já vestindo a pele do treinador, sabe onde é que esteve o erro na primeira parte?
1: É
0: colocar o Jenny à lateral. A lateral ou... Um dos médios atacantes, mas atacando pelo exterior. E ali naquele corredor era preciso ter um jogador que apoiasse Bel.
1: Até que o Chiquinho, quando põe o Jenny ali no meio, contava que nós estávamos a tentar.
0: Colocar o Jenny no meio, a ideia era mesmo... colocar um médio que pudesse apoiar o Bel. Ele fez essa leitura, viu que ali haviam muitas facilidades para Sarr, Gueye, um outro jogador número 21, que quase Sima, é a Abdalá Sima, que estava sempre a criar problemas ali ao Bel. E obviamente que eles contam com o Nicholas Jackson, não é? Que é um jogador fenomenal, não é? Aquele jogador do Aston Villa. É muito bom. E ele, com aqueles movimentos, colocava, de facto, algumas dificuldades para o Bel, incluindo, pois, quem apoiava mais o Bel era o Ahmad, não é? Era o Alfonso, mas o Alfonso também não podia deixar aquela zona central destapada.
1: Porque eu tenho certeza que o Bel é falta de maturidade, mas quando estiver o Diego Kalila, as coisas vão mudar, porque ele é mais experiente, é muito forte, é muito importante o Kalila. Então, ali também tivemos essa falta do Kalila atrás, mas... Também não tivemos assim até que chorar muito, né?
0: Exato, os jogadores conseguiram se adaptar.

0: não é? As novas características do Bel, mas também a intervenção, ou o dedo, como se costuma dizer, do treinador foi extremamente importante.
1: Não, isso é fadigoso, não fala nada. Chiquinho Conde é o treinador e que tem que estar ali, já é o terceiro ano ali, e se chegar no quinto, sexto ano, terá muita coisa feita além de perdermos o jogo, já zangamos, não. Isso não pode. Nós temos que continuar com ele mais 2, 3, 4, 5 anos, ele vai acabando de ter uma seleção que vamos disputar. Nós agora não temos medo de ninguém, mesmo com Nigéria, já fomos perder por jogos que não vimos de penalti, aquele que aconteceu lá. Mas empatamos com o Egito, que já estávamos a bater o árbitro, não sei o que que fez de bater naquele segundo penalti. Empatamos com o Gana, depois rematamos e não conseguimos trazer. Nós estamos a tentar fazer o melhor e vamos chegar lá. Também está a construir, está a construir.
0: Eu volto a provocar. Enquanto o Chiquinho estiver a ganhar, está tudo bem. No dia em que a seleção perder, aí vão começar a apontar o dedo, porque o treinador, porque...
1: Ah, ouve bagunça, ouve barulho ali.
0: Né? Brincadeira.
1: Ouve barulho ali por 4-0 que sofremos com a Nigéria, mas o moçambicano disse que não, deixa o homem aí.
0: Exatamente.
1: O presidente tinha que intervir porque o povo estava negado.
0: Bom, eu vou gravar todas essas conversas. Eu não quero ouvir essa história no dia em que Moçambique perder. Eu vou colocar novamente essas conversas. Porque está toda a gente a dizer que o Chiquinho é o homem certo.
1: Olha, professor, uma coisa que nós todos agora estamos dentro do futebol. Até Moçambique, a pessoa já sabe perder.
0: Já começamos a perceber o que acontece no futebol.
1: E já sabemos que temos 3 resultados no campo. E perder e pode convencer. Porque se a gente não teria acreditado o sub-20 quando perderam com a Namibia.
0: Exatamente.
1: Hoje, como era, já chegou em Namibia, já nos bateram lá. Mas fomos lá, estamos cheios lá e ganhamos.
0: Olha, eu gostei daquela bancada que estava atrás da baliza. Atrás da baliza da Namíbia. Aquela bancada é uma bancada que vale golos. Exatamente.
1: Vou deixar o espaço para os outros também querem conversar um pouco.
0: Estamos juntos. Muito obrigado. Boa noite e bom fim de semana.
1: Muito obrigado e boa continuação. E nós também vamos amanhã de manhã para entrar. Não há como. É bom trabalhar para termos muito sucesso também.
0: Bom descanso e já agora para amanhã, bom trabalho.
1: Muito obrigado e boa continuação.
0: Obrigado. Continuamos então neste espaço de conversa. O telefone não para de tocar. Vou ao encontro de mais um ouvinte que também quer deixar ficar o seu sentimento, quer partilhar o seu conhecimento aqui na rádio onde correm todos os campeões, quando são 22 horas 47 minutos. Boa noite.
2: Boa noite.
0: Boa noite. Com quem temos o prazer de conversar?
2: É o Alberto de Congolote.
0: Alberto de Congolote, como está?
2: Ah, estou bem, na graça de Deus.
0: Foi a cimeira dos Madodas?
2: Nada, infelizmente não fui.
0: Então assim, não tem nada a dizer-nos sobre a cimeira, não é?
2: Tem alguma coisa a dizer, não é?
0: Espreito, ou recebeu alguma notícia de que aconteceu lá?
2: Sim, a notícia recebi através da comunicação social.
0: Não. Eu falo da cimeira dos Madodas, 80-90, que ainda está a acontecer aí em Congolote. 80-90, a festa dos Madodas?
2: Ah, nada.
0: Não teve conhecimento?
2: Não tenho conhecimento. Dá-me conhecimento a partir de agora já.
0: Bom, vamos deixar para lá.

0: A verdade é que o DJ. O DJ Emílio Mabunda tem organizado eventos em que os ouvintes do canal desportivo da Rádio Moçambique, em particular aqueles que acompanham o programa 80-90, não é? Convivem, cria aí um movimento de festa, não é? Em que os ouvintes vão lá, fazem a festa, para além de outros momentos interessantes, não é? Da comunidade 80-90. Os Madodas, nunca participou?
1: Nada, nunca participei, nunca participei. Então, e que também nunca, ninguém nunca me convidou, não é?
0: Oh, mas o convite é sempre aberto aqui, é sempre aberto e temos o próprio DJ Emílio Mabunda tem feito questão de fazer chegar a informação aos ouvintes. Mas vamos deixar essa parte da festa dos Madodas. Vamos ao jogo.
1: Sim, ao jogo. Primeiro, agradecer as nossas duas seleções, os Mambas Grandes e os Mais Novos.
0: Uhum.
1: Penso que estão a andar muito bem mesmo.
0: Olha, eu estou aqui a receber uma mensagem que diz que se os Mambas tivessem perdido, a GFADM entravam em cena para puni-los.
1: Para punir?
0: Sim, para punir os jogadores. Por quê?
1: Nada, não podemos fazer isso. Essa mensagem não nos...
0: É disciplina militar.
1: Não vamos fazer isso.
0: Disciplina militar. É brincadeira.
1: Talvez não tenha algo para falar, não é?
0: Mas é brincadeira.
1: Não podemos apostar muito no negativo.
0: Exatamente.
1: Yeah, temos que apostar no positivo sempre.
0: Uhum.
1: Yeah, eu penso que a nossa seleção jogou muito bem. As duas mesmo, as duas. Merece. Uhum. Eu acredito que os Mambinhas poderá chegar ao cano. Ah, já chega, não é? A gente ganhou o primeiro jogo. Não é isso?
0: Ah, os Mambinhas já estão no cano.
1: Já estão no cano.
0: Já estão no cano.
1: Acredito que seria no cano.
0: Já estão no cano. Os Mambinhas já estão no cano.
1: Uhum. Agora, os Mambas Grandes também eu tenho fé.
0: Uhum.
1: Yeah, continuando com o Chiquinho Conde, é o homem que reúne todas as condições para levar aquela equipa para o cano.
0: Exatamente.
1: Yeah, tem altos conhecimentos com grande experiência na matéria.
0: Uhum.
1: E também tem bons jogadores. Mesmo. Esses outros novos jogadores que apareceram aí, saudar mesmo, dá.
0: Uhum.
1: Temos que apostar nesses jogadores e mais esses reforços que vamos tendo, porque há alguns jogadores dos sub-20 que poderá, ou que tem condições também para jogar nos Mambas Grandes.
0: Uhum.
1: Essa é a minha opinião.
0: Mas a ideia é essa, não é?
1: Formarmos
0: lá nas camadas inferiores para alimentarmos a equipa principal.
1: Sim.
0: Os jogadores chegam à seleção principal já com jogos internacionais, com experiência de jogos de alto nível, ao nível de seleções, neste caso. Isso é bom.
1: É muito bom mesmo, muito bom. Já Moçambique, acho que é reconhecido a nível do mundo pela qualidade do desporto que tem, melhores jogadores. E com essa ajuda, vou dizer assim, não é? Que alguns jogadores já estão a jogar fora do país, ganham outra experiência de lá, quando volta, reforça os Mambas. E nós, a população, já temos que ter maior

0: participação nos campos, porque quando estamos aí dentro do campo, ajudamos a nossa seleção, batemos palmas aí, muita coisa de bom acontece, que é muito bom também.
1: Constituímos o 12º jogador neste caso.
0: Ah, sim, 12º jogador.
1: E isso é muito bom.
0: É muito bom, mas muito bom, muito. Está a dar. Bom, para não
1: muito
0: levar
1: obrigado.
0: Muito tempo, eu acredito que há outras pessoas que estão para entrar aí.
1: Muito obrigado, boa noite e bom fim de semana.
0: Muito agradecido, até a próxima vez.
1: Estamos juntos. 22:53, às 23, vamos trazer-lhe o resumo informativo aqui na rádio onde correm todos os campeões, mas ainda há tempo para conversarmos com mais um ouvinte que está lá a pedir para poder deixar ficar o seu sentimento. Eu não me faço rogado aqui. Chamo-lhe. Boa noite, seja bem-vindo.
2: Boa noite, como está, Manu?
1: Estou bem, não sei, desse lado.
2: Ah, aqui estou ótimo.
1: Está ótimo. Com quem temos o prazer de conversar?
2: Estou no partido de Chimoio, Belo Centro.
1: Centro Hípico em Chimoio, um forte abraço aí para Chimoio. Com quem temos o prazer de conversar?
2: António. António Armando Jussier.
1: António Armando Jussier. Bom, eu pensei que fosse António 15.
2: O meu xará aqui.
1: Ah, isso mesmo. Então,
2: estou arrasca de como conversar com ele um dia.
1: Não consegue?
2: Não consigo conversar com ele.
1: Eu vou criar condições. E então, grande amigo António, agora vamos chamar António o quê? António 21, António 22. Mas olha, seja bem-vindo, deixa ficar o seu comentário, a sua crítica. Bom, hoje há pouca coisa para criticar, não? Venha daí. António. Oh, entrou com bastante alegria e depois perdeu-se nas linhas de transmissão telefónica. Alô, António? Não consigo ouvi-lo, por isso mesmo vamos interromper esta ligação. Chamamos o outro ouvinte que também quer deixar ficar o seu sentimento. Obviamente que vai ter pouco tempo para poder deixar ficar então o seu sentimento ou partilhar o seu conhecimento em matéria tanto de futebol, matéria de desporto, não é? Mas hoje estamos focados para o futebol e mais concretamente para as seleções de Moçambique, seleção A e também dos sub-20. Alô, boa noite.
3: Ora, viva, muito boa noite.
1: Boa noite. Com quem temos o prazer de conversar?
3: Aqui está a falar com o Bernardo, a partir da cidade de Bairro Matundo.
1: Matundo. Um abraço aí para Matundo, 88.5. Estamos juntos.
3: 88.5. Muito obrigado.
1: E então, como é que está Matundo?
3: Epa, está tranquilo com o movimento, já sabe, o nosso dia de hoje estamos a celebrar, mas epa, pronto, enfim.
1: Uhum. E um congue?
3: Não falha nada, não falha.
1: Não pode falhar, logo hoje.
3: Não falha nada.
1: Então, grande amigo, venha daí com o seu comentário, ou então, mensagem de saudação, enfim.
3: Graças a Deus. Primeiro vamos agradecer a nossa seleção, que é o

0: mambas.
1: Uhum.
0: Pelo trabalho que foi feito no dia de hoje, agradecemos bastante.
1: Uhum.
0: Não esperávamos, mas sim, acreditamos até ao fim e acabamos empatando com uma equipa mais conhecida aqui na África a nível mundial.
1: Uhum.
0: Isso devemos louvar.
1: Uhum.
0: Então, para a nossa seleção, os sub-20, os malinhas também fizeram um bom trabalho e, epa, nos ajudou para a gente celebrarmos junto o nosso dia de hoje, por causa daquela vitória. Não conseguimos pelos mambas, mas sim, os malinhas nos fez para a gente sermos boas pessoas, bem conhecido aqui no nosso país. Graças a Deus, então, vamos agradecer sobre isso.
1: Uhum, uhum.
0: É verdade.
1: Exatamente. Então, gostou do desempenho tanto dos jogadores, assim como do conjunto, não é? Dos conjuntos, não é? Nas duas seleções.
0: Claro, claro, sim. Gostei.
1: Estamos todos de parabéns. Bom, fica então um forte abraço da Rádio dos Campeões, que parte aqui da cidade de Maputo até Matundo. Eu fico feliz em saber que alguém em Matundo está acordado a esta hora, quer deixar ficar uma mensagem para a nossa rapaziada dos sub-20 e também da seleção principal.
0: Exatamente. Aqui o senhor estava a falar sobre os treinadores,
1: uhum,
0: por exemplo,
1: uhum.
0: Hoje ganhamos e um dia as nossas seleções perderam, o que nós podemos fazer?
1: Vira a página, não é? Começamos já a mandar vir com os treinadores. Ora são velhotes, meu Deus.
0: Isso aí, mas epa, o que nós podemos saber disso é que os nossos treinadores às vezes não costumam ser culpados, mas sim, epa, quando o tempo passa as coisas mudam, então nós não podemos desprezar uma pessoa que está a nos fazer ser moçambicanos.
1: Exatamente.
0: E pelo trabalho que o senhor Espinho Conde está a ser feito.
1: Uhum, uhum. E o, então, guerreiro também.
0: Um dia aconteceu.
1: E o guerreiro também.
0: Se um dia acontecer um algo.
1: Uhum, uhum.
0: Alô?
1: Sim, sim, continua.
0: E aí eu dizia, se um dia acontecer um algo,
1: uhum.
0: Porque bom, o nosso selecionador, não sei o que, mas pronto, vamos tirar o selecionador, mas com mérito.
1: Exatamente.
0: É o único que nos fez ser moçambicano, porque depois do Adair Xavier seguiu ele, é para eu ver que a nossa seleção dormindo.
1: Uhum.
0: E ele é o único moçambicano que até hoje está a fazer um belo trabalho aqui no nosso país.
1: É isso mesmo.
0: Não é fácil empatar com uma equipa de Senegal, não é fácil.
1: Exatamente.
0: Muito obrigado. Vou deixar o espaço para meus colegas, meus irmãos, que querem também entrar. Bom trabalho, muito obrigado.
1: Muito obrigado para si. Um abraço também aí para Matundo e toda a província de Tete. 23 horas em toda a República de Moçambique. Avançamos para as informações do desporto nacional e internacional. No habitual resumo informativo, o Ferroviário da Beira alcançou hoje a segunda vitória nos playoffs da final da Liga Nacional de Basquetebol Sénior Masculino, derrotando o Machacane por 64-61. Carlos Langa com a reportagem.
2: Ferroviário da Beira alcançou esta sexta-feira a segunda vitória no playoff da final da Liga Nacional de Basquetebol de Séniores Masculinos que decorre aqui na capital do país. Esta sexta-feira a equipa de Chivete ganhou por 64-61.

0: depois de ter ganho esta quinta-feira pela marca de 74-69. Se este sábado a equipa tiver ganhar o desafio, conquista profissional de basquetebol, que tem lugar aqui na capital do país. Deixe-me ouvir aqui o Elton Ubisi. Muito boa noite, Elton. Mais uma vitória, a segunda em dois jogos. Amanhã, como é que se pode passar da sua coletividade depois de triunfo nesta sexta-feira?
1: Amanhã é mais um jogo, é o jogo 3. É, como sabemos, isso é uma final. As equipes finalistas que cá estão para estarem na final é porque as duas são fortes. Então, vamos entrar com serenidade. Tudo bem que está a pesar o cansaço, são dois jogos seguidos, amanhã será o terceiro. Mas o cansaço está dos dois lados, mas vamos encarar o jogo com serenidade e vamos dar o nosso melhor, o nosso máximo.
0: O máximo é ganhar o jogo, conquistar o certame.
1: Evidentemente. Esse é o nosso máximo.
0: Obrigado, Elton Bins, jogador da formação do Ferroviário da Beira. Vou também ouvir aqui o Ana. Muito obrigado. Mais um triunfo neste jogo de hoje. A equipa está animada. Pode-se pensar que será assim amanhã para que ganhe um desafio, conquistar esse certame?
2: Amanhã é mais um jogo. Vamos entrar com a mesma concentração que entramos hoje. Mas a gente já provou que é uma grande equipe. Então não podemos entrar amanhã convencidos que isto já acabou. Faltam três jogos. O importante agora é descansar, recuperar as mazelas e concentrar-se para o jogo de amanhã, que ainda é um jogo da final de Machacane. Ainda tem a possibilidade de sagrar-se campeão. Então nós não podemos entrar em nenhum momento relaxados, porque ganhamos dois jogos.
0: Obrigado, Juana, jogador da formação do Ferroviário da Beira. E este desafio que o seu conjunto ganhou esta sexta-feira frente ao Machacane por 64-61. Vamos agora ouvir o técnico da formação do Machacane, Alberto Dumba. Coach, muito bem, termina o jogo, perde. Como é que foi, na sua opinião, este desafio que não ganha pela segunda vez neste playoff da final?
3: Esse é o melhor jogo que me fez sair de casa. E chegar, eu não fico triste depois que eu perco. Porque eu fico feliz quando uma equipa me ganha a fazer alegria com a ajuda do arbitragem. Hoje eu mesmo falar, você vai me prejudicar nos próximos jogos, arbitragem, o problema é deles. Eles vão rever todo o jogo para ver o que eles fizeram. Do nosso lado, na final falta, toda a bola falta. Até a falta, não é outro número que cometeu falta, dá no outro número, falta no outro número. Ponto, parabéns, filho da Bela, boa vitória para ele, isso é melhor do 5. Ainda estamos no jogo, só vamos desistir depois da mata perder 3-0. Obrigado.
0: E amanhã como é que pensa será?
3: Eu disse, nós vamos trabalhar, amanhã não tem jogo. A final é 2-1-2. Então, a organização, se quer, não tem condições de prolongar, sabe, o problema é dentro, o problema é dois, fazer dois, descansa um, fazer dois. Obrigado.
0: Obrigado. Palavras do técnico do Machacane, Alberto Dumba, a dizer que o seu conjunto perdeu por questões de arbitragem neste desafio que teve lugar sexta-feira, em que o Machacane perdeu frente ao Ferroviário da Beira por 64-61.
4: Carlos Langa, no segmento da modalidade da bola ao cesto, mais informações com a Dalma Timbe.
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0: Dia histórico, Mambinhas Sub-20 goleiam Namíbia por 3-0 e apuram-se à próxima edição da Taça de África das Nações em futebol. A prova vai decorrer próximo ano no Ghana, depois de colocar Moçambique no Mundial de Sub-17. Luís Gonçalves, o treinador, apura agora os Mambinhas Sub-20 para a CAN.
1: Para que nós tivéssemos esta alegria hoje, com este povo maravilhoso, é mais uma alegria que nós damos ao povo moçambicano, além dos 17.

0: apuramento para o Mundial, agora mais uma alegria, que é o apuramento para o carro. Portanto, foi o objetivo.
1: Deixa-me só traduzir assim.
0: Cumprido.
2: Para além do triunfo desta sexta-feira, Moçambique apura-se à final, onde vai encontrar a África do Sul. Os Bafana Bafana afastaram a Zâmbia por 4-2.
0: Na final temos uma boa seleção, a seleção da África do Sul, que nós hoje observamos. Portanto, vai ser um jogo muito equilibrado e vai ser decidido ao pormenor.
2: Moçambique goleia Namíbia por 3-0, apura-se para a final da Copa Africana de Nações de Sub-20. Neste domingo, cai o pano sobre a CUSAFA. O título ou fica em Maputo ou vai a Pretória. Mais cedo, foi a seleção sénior de Moçambique arrancar a ferros uma igualdade a um golo ante o Senegal no começo da campanha da fase final da Taça de África das Nações do próximo ano.
3: Estávamos a jogar diante de uma belíssima equipa como a de Senegal, jogadores bem constituídos fisicamente, em termos de a complexão física. Vocês viram que nos duelos individuais nós perdíamos em alguns momentos, principalmente na primeira parte, nos corredores laterais, em jogadas de um para um. E, entretanto, e foi neste momento em que nós entendemos alterar um pouco a matriz, colocar o Gildo encostado para o corredor primeiro e o Ito para o outro corredor, e colocar o Jenny atrás do Bangal na posição 10, porque o Jenny é um jogador diferenciado, aquele que transporta o jogo e tem uma dinâmica diferente na nossa transição defesa-ataque. Isso antes de sofrermos o golo, porque o golo obviamente acontece pela falha, uma falha de marcação, do nosso equilíbrio defensivo, onde o Jenny estava no processo ofensivo, não recuou a tempo, não houve uma compensação também dos nossos médios, mas acontece, futebol é isso.
2: Na segunda metade, os Mambas melhoraram. O encontro com o Senegal passou muito dos pés de Ricardo Guimarães.
3: O Gui encheu as medidas pelo seu comportamento tático, ele já tinha um amarelo, conseguiu gerir o jogo até ao último elemento dos descontos. E acho que todos estiveram extraordinários, são todos de parabéns. Eu, como treinador, sinto-me orgulhoso por ter contribuído por esse momento. E fizemos jus àquilo que é o nosso apanágio. Se não der para ganhar, também não dá para perder.
2: Outras duas unidades não escaparam ao crivo do selecionador.
3: O It foi até ao limite, o Bel foi também até ao limite. Naturalmente, nota-se perfeitamente alguma falta de competitividade e também essa experiência em termos internacionais. O Belo já esteve e jogou bem, na minha opinião, pese embora alguma e outra situação, mas para quem conhece Moçambola, sabemos perfeitamente do ritmo que se tem. E quando já tínhamos essa estratégia montada antes do jogo, já tinha conversado com o Jenny que havia necessidade de nós já alterarmos a nossa matriz, jogando com dois jogadores pontas de lança rápidos, como Alcides e o Chamito, com o Jenny atrás dos dois pontas de lança, e termos depois dois pivôs defensivo, o Gui. Aliás, eu não, se eu for a referenciar aqui individualmente, terei que falar de todos.
2: O empate a um golo ante o Senegal enche as medidas aos Mambas. No outro encontro, Grupo J, o Sudão, próximo oponente dos Mambas, venceu a Etiópia por 1-0. Assim sendo, o Sudão lidera o grupo com 3 pontos. Mambas e Leões de Teranga vêm a seguir com 1 ponto. A Etiópia segura a lanterna vermelha. Na próxima terça-feira, vem aí o Sudão.
3: Esta equipa do Sudão não é uma equipa qualquer, como muitos devem estar a imaginar. Também este jogo não pode nos embandeirar em arco e pensarmos que o nosso adversário seguinte são favas contadas. Não.
2: E o capitão Edmilson Dove acredita no apuramento dos Mambas.
4: Eu acredito que um é melhor que zero. O importante era começarmos bem essa campanha. E acredito

0: Esse ponto vai ser valioso naquilo que são os nossos objetivos, que passam-se por qualificarmos para mais uma edição da CAN. E eu acredito que todo o grupo de trabalho está de parabéns pela entrega, pela determinação que mostrou hoje em campo. E, claro, o importante é continuarmos focados, como o Mister disse. Fizemos apenas um jogo, temos mais um na terça-feira, que é mais importante ainda. E vamos continuar a trabalhar, claro, retificar aquilo que tem que se retificar e a ver se conseguimos um resultado mais positivo que este, que vai nos impulsionar para aquilo que são os nossos objetivos. Estamos a trabalhar. Essa parte, acredito que nós todos em grupo, como eu disse, vamos tentar retificar aquilo que dá para retificar, manter as coisas boas, que foram muitas feitas hoje, e a ver se no jogo da terça-feira conseguimos fazer melhor que hoje. Temos jogadores de muita qualidade. Temos é que continuar humildes, claro. E os resultados, eu acredito que aparecem por si próprios. O importante é continuarmos a trabalhar sem desprezar nenhum adversário, porque agora, hoje em dia, não existem jogos fáceis. Todos os jogos que temos pela frente são importantes e teremos que encarar com a mesma determinação, a mesma importância que foi o jogo de hoje. E acredito que isso vai nos impulsionar a conseguirmos nos qualificar para mais uma edição.
1: E o país exulta com este ponto ganho pelos Mambas.
2: Amantes de futebol no Niassa congratulam a forma com que os Mambas encararam o seu adversário no empate desta sexta-feira diante do Senegal a uma bola no Estádio Nacional do Zimpeto. Os nossos entrevistados dizem ter visto uma seleção unida e que em todos os momentos do jogo esteve interligada, o que facilitou a missão defensiva e o cumprimento dos momentos menos favoráveis ao nosso conjunto. Segunda metade foi de resto destaque das nossas fontes, que dizem que faltou uma dose de sorte para que o combinado nacional pudesse derrotar a seleção senegalesa.
3: Sou Abdul Sabir. O jogo foi bem. Moçambique jogou bem. Gostei, sim.
2: O que é que faltou para nós vencermos o jogo?
3: Sorte, sou.
4: O jogo correu bem, mas é para boa sorte à equipa e gostaríamos mais, melhorasse mais que isso. Não havia sorte como marcar. O jogo foi destinado assim, mas pensamos melhor a equipa. Queremos mais Moçambique a crescer.
5: Aqui eu conto o Simão Jafar. Foi um bom jogo. Moçambique é capaz de ter uma boa seleção. O futebol moçambicano agora já está a evoluir. Jogamos para em frente, chegamos na baliza de adversário. Só a sorte é que nos faltava.
2: Adeptos da Seleção Nacional de Futebol em Lixinga, no Niassa, e a bravura dos Mambas na tarde de hoje no jogo diante do Senegal, válido para o acesso à CAN Pamoja 2027. Mércio João, a partir de Lixinga.
1: Dino Alberto está de saída do Teste África de Chimoio.
6: Dino Alberto deixa o Teste África depois do afastamento na fase regional centro e regressa à sua equipa de origem. O grupo desportivo traz Escapa Company de Chimoio como treinador principal, coadjuvado por Santos Lisboa e Jair Gonçalves. Dino Alberto, vencedor da Taça de Moçambique e Campeonato Nacional de Futebol da 2ª Divisão, fase provincial de Manica pelo Teste África, vai reforçar o grupo desportivo Trans-Escapa Company num contrato de 2 meses. O técnico diz ter a tarefa difícil de vencer o Grupo B, onde estão igualmente integrados o Teste de Pungwe, representante de Sofala, Associação Desportiva Xingale de Tete e MM Legends de Mucuba, vencedor da Zambésia.
7: Agradecer à direção do Teste África, os seus simpatizantes que muito me ajudaram para sermos campeões, todos os feitos que nós ganhamos lá. Hoje deixo o projeto, simples razão. Qualificamos para o pool por certos motivos. Nós estamos lá, nós como treinadores, também como jogadores, vivemos disto, pensamos em passar dos projetos para dar continuidade do ano, fazer o diferente. Já está há 2 anos no campeonato que a equipe não consegue chegar à semifinal. O objetivo desse capa é

0: importante é de chegar à semifinal. Na semifinal, discutir para ver se podemos conseguir entrar para a Moçambola. Estamos a trabalhar nisto para ver o que vai dar. Pese embora que a filosofia, os jogadores vão levar um bocadinho de tempo para entender a filosofia, mas iremos fazer de tudo para sermos determinantes e sermos nesse capa diferente para representar a província após o primeiro campeão não ter reunido as condições de estarmos lá.
1: Dino Alberto pede aos amantes do desporto em Manica para apoiarem as duas equipas que vão representar a província na fase regional, nomeadamente o Grupo Desportivo Trans Escapa Company e Machege de Chimoio.
0: Deixar uma mensagem ao membro simpresidente da Testa África. Não conseguimos ir até lá e hoje estamos no outro projeto. Espero que apoie a província. O que está em jogo agora não é Trans Escapa, o que está em jogo agora é a província. Quer nós, quer a equipa também do Majete, que sejamos apoiados para estarmos até noutros patamares mais além.
1: A direção do Grupo Desportivo Trans Escapa Company, um dos clubes que vai representar Manica na fase regional centro, acaba de contratar Dino Alberto para comandar a equipa técnica nos próximos 2 meses. Vasco Augusto, em Chimoio.
2: Este é o resumo das notícias. 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
3: 23 horas e 26 minutos, acompanhamos a montra sonora. Antes tivemos então o resumo informativo para o dia de hoje. Hoje a emissão é literalmente para o ouvinte, ou seja, é um espaço de rádio ouvinte. Vamos até muito bem perto da meia-noite, a altura em que vamos iniciar o espaço de madrugada com DJ Emídio Mabunda, no habitual 80-90, sabendo que hoje é o dia da cimeira dos Madodas, entre aspas, estão ali a conviver. Na verdade, gostaríamos de ter aqui alguma imagem sonora sobre o pulsar da festa na Cimeira dos Madodas, assim como há apelido, então, esse grande evento que está a acontecer em Congolote. 23 horas e 27 minutos, temos um ouvinte em linha. Alô, boa noite.
4: Boa noite, de volta aqui, António.
3: António, e desta vez recuperou, não é? Perdeu-se por aí, mas depois recuperou, ainda bem, que é assim. Então, grande amigo, venha daí com o seu comentário antes que caia de novo, não é?
4: Dessa vez já não vai cair.
3: Já não cai, pronto. E então, grande amigo, vamos a isso.
4: Primeiramente, quero agradecer, né, a felicidade que nos deu as nossas seleções do dia de hoje.
3: Uhum.
4: E, de seguida, tenho um ponto a lamentar. Aquilo que estava a ver o Botarafique.
3: Sim, sim, sim.
4: Temos um campo aqui no centro hípico.
3: Sim.
4: Aquele é um campo bem localizado do bairro. Todas as crianças, nós jovens, treinamos aí, jogamos aí. Ano passado havia uma equipa, o Futebol Clube de Pitú, que estava no provincial, treinava nesse campo.
3: Uhum.
4: A equipa, seleção feminina de jogos escolares, esses que foram para Inhambane, jogaram, treinaram naquele campo. Mas a semana depois deles terem deixado para Inhambane, de repente vimos uma obra na ponta do campo.
3: Uhum.
4: Procuramos saber até a obra era de quem. O mestre não quis nos atender. E quando pressionamos o mestre, apareceu o líder do bairro Centro Hípico, o Elias Matamo.
3: Uhum.
4: Desde que não íamos falar nada, porque aquela obra era a obra do governo. Nós não estamos acima do governo.
3: Quando
4: tentamos questionar, ele ligou, veio o chefe de posto, de repente apareceu a polícia aí, ele começou a intimidar os jovens que poderiam nos tirar fotos para depois trabalhar com as fotos. Então, quando procuramos mais saber,

0: dele. O que estava a acontecer mesmo, depois da construção desta casa que estava a construir nesse campo, vão transformar o campo em mercado, estão para construir um mercado nesse campo. Tendo em conta que o centro hípico só tem um único campo, o outro campo está é da escola centro hípico, está cheio de pedra, não se joga. Esse é o único bem campo localizado. E assim estamos sem como fazermos. Estamos mesmo sem como fazermos. E ele disse que também não tínhamos como, porque até o senhor Chiguma do Conselho Municipal, o vereador do Conselho Municipal, tem informação, disse que está acontecendo. Então não tínhamos outro ponto de nós recorrermos, porque isso está em coordenação com o próprio governo.
1: Bom, é um assunto que apanhou-me de surpresa, na verdade é porque estávamos à espera de um comentário relacionado com os mambas, mambinhas, enfim, basquetebol. Bom, este assunto que tem a ver com disputa pelo espaço ou pelo campo, acredito que vai merecer atenção nos nossos próximos serviços noticiosos ou mesmo de debate, uma vez que nós temos um espaço às segundas e sextas. Costumo acompanhar às 13 horas, não é? É desporto, é que
0: eu tem... acompanho, só que não consigo entrar,
1: exatamente,
0: não consigo ligar.
1: De acordo com o tema nesse dia, poderá, de certeza absoluta, colocar então essa inquietação.
0: Até por acaso esse campo é vizinho mesmo do senhor Vasco Augusto. Sim, eu falei com ele, falei com ele e também disse que não tinha informação, mas ia procurar chegar lá no campo.
1: Exato. Mas em todo caso, prometemos então seguir atentamente essa questão, essa situação. O Arem Desporto sempre está em cima de quase todos os acontecimentos, incluindo também essas situações adversas ao desenvolvimento do desporto. Mas quanto aos mambas, tem alguma coisa a dizer?
0: Não, quanto às mambas, talvez pedir ao Mifestinho Conte, aí nessa seleção de sub-20 tem uns 5 jovens que já estão em altura de ingressar à seleção principal. Eu querendo o Diego, tem aquele 7 pintado, tem o 11, tem o Pestani, esse número 5, tem o número 2, o João. Esses primeiros que já estão em altura de estar na seleção principal, levando esses começarem a integrar com aqueles madodas aí na seleção principal, podem trazer qualquer valor. E para a equipa de basquetebol que vai da beira, é para que tenha sorte e ganhe o jogo de amanhã e que traga o troféu para a Zona Centro.
1: Exatamente.
0: É só isso que eu tinha. Boa noite.
1: Muito obrigado, meu grande amigo António. António 23, neste caso, já não é António Kiss. Um forte abraço, boa noite e bom fim de semana.
0: Obrigado, boa noite.
1: Estamos juntos. 23 horas 33 minutos, estamos a sensivelmente 20, pouco mais de 25 minutos, que vamos preenchê-los com conversa. Alô, boa noite.
2: Olá, Luísa, boa noite.
1: Boa noite, com quem temos o prazer de conversar?
2: Está a falar com o Américo das Mootas.
1: Américo das Mootas, venha daí então. Tem algum comentário, alguma crítica? Já quer mudar o treinador?
2: Crítica quando ganhas, não há.
1: Não há essa possibilidade.

0: de maneira nenhuma.
1: Exatamente.
0: De maneira nenhuma. Críticas, não.
1: Mas estamos a construir alguma coisa ou não?
0: Estamos.
1: Estamos.
0: Estamos, sim. Mérito de todos que trabalham.
1: Uhum.
0: Mérito de todos.
1: Exatamente.
0: Desde o presidente da federação, os treinadores.
1: Uhum.
0: E
1: os preparadores físicos, a equipe médica.
0: Exatamente. A equipe médica, o mérito desse todo.
1: Particularmente os físicos, os preparadores físicos, não é? Para não falarmos daqueles que cuidam das refeições, né? Os nutricionistas.
0: É verdade, nutricionista, sim.
1: Então, é importante mencionar.
0: É importante, fazem parte, são pessoas que trabalham, dão um litro ali. São pessoas que trabalham.
1: É um trabalho de uma equipa, não é?
0: Exatamente. Por isso é que a seleção é uma equipe.
1: Exatamente.
0: Porque não há individualismo ali.
1: Mas agora, há um aspecto interessante que eu vi hoje no jogo da Arena Alagi, a bancada que estava atrás do guarda-redes da Namíbia. Aquilo me fez pensar que a seleção nacional estava a jogar na Europa, não é? Só se vê naqueles jogos europeus.
0: Todos os jogos europeus, é verdade.
1: Estava uma bancada que vale golos.
0: Mas aquilo, aquela enchente, foi uma enchente nunca vista ali.
1: Na arena, exatamente.
0: Nada. Acredito eu que nem o jogo da final no domingo fará como esteve hoje.
1: Exatamente.
0: Combinamos,
1: claro, o jogo, mas atenção que é feriado, dia das Forças Armadas. Então, muita coisa junta, não é? Sexta-feira, fim de semana prolongado, enfim.
0: É verdade.
1: Nem imagino se fosse amanhã. Amanhã já era outra coisa.
0: Então,
1: mas bom, domingo também estaremos lá.
0: Estaremos lá, é verdade. E depois, uma coisa que a federação fez é que esse jogo, não que o povo não pudesse estar
1: pagar
0: em massa, mas o não pagar,
1: também.
0: E ainda por cima, as primeiras 1.500 pessoas ganharam um bilhete para o jogo com o Sudão.
1: Exatamente. É um incentivo.
0: É um incentivo muito grande.
1: Grande,
0: um
1: incentivo, exatamente. Bem pensado.
0: Sim, o bilhete está 300, 200.
1: Está de parabéns à equipa de marketing da Federação Moçambicana.
0: É por aí que eu digo que esta federação, este presidente, ou Flávio, esta direção da federação, porque não posso dar o mérito só ao presidente, é a equipe toda dele.
1: A equipe toda, exato.
0: Mas a área que tem que estar a funcionar. Está a funcionar e como funciona.
1: Exatamente.
0: E foi muito bom ouvir isso. E realmente as pessoas aderiram. Foram lá, entrada de borla para o jogo de hoje, ainda ganharam um bilhete às primeiras 1.500 pessoas.
1: Exato.
0: Um bilhete por cada um. Então, quer dizer, era um
1: junção de coisas boas.
0: Exatamente.
1: E depois a vitória, enfim.
0: Então, depois é aquela
1: vitória depois do empate histórico, não é?
0: Exatamente. Com a equipe A, a seleção A fez um brilharete também.
1: Exatamente.
0: E tenho estado aqui a ouvir o que muita gente está a falar,
1: exatamente.
0: Como é verdade que o treinador, quando não ganha, por mais bom que seja, se não ganha, há problemas.
1: Exatamente.
0: Há problemas sérios. E nós sabemos que não foi fácil para o Chiquinho continuar. Havia uma ala que dizia sim, uma ala que dizia não, porque o presidente não queria. Quer dizer, ali criou-se aí um mal-estar e eu mesmo fiquei com dúvida se esta seleção queria fazer bons resultados.

0: funcionam.
1: Uhum.
0: Porque da maneira como estava o ambiente, mas pelo que vi hoje, sim senhora.
1: Muita personalidade. Muita personalidade.
0: Exatamente.
1: Muita personalidade. Na verdade, nós estávamos a jogar contra o campeão africano. Mundialista,
0: mundialista.
1: Não é? Jogadores de grande craveira,
0: exatamente.
1: Jogadores de grande craveira.

0: bancada da Pequenada. O famigerado Soweto.
1: Exatamente.
0: Para
1: eu
0: sempre.
1: Eu que sou desse tempo. Sim, senhora. O problema é que é verdade. É verdade.
0: Não, mas é que hoje eu vi isso. Vi o Soweto ali. O Soweto vibrou.
1: No Lago Gil, né?
0: Sim, exatamente. Eu vi o Soweto ali e vibrou.
1: É verdade. Vibrou. Eu ouvi o Soweto. Só que agora... e depois vais ver uma coisa. É que o Soweto... Para nós, eu, tu, outros que são daquele tempinho, que vimos o estádio da Machava cheio em tal, e eu mesmo cheguei a sentar no Soweto.
0: Uhum,
1: portanto,
0: uhum.
1: Nós, no Soweto, na altura, crianças, éramos os melhores.
0: Exatamente.
1: Em termos de claque.
0: Uhum.
1: Nós é que puxávamos.
0: Na verdade, o Soweto acrescenta energia, não é?
1: Sim,
0: acrescenta,
1: sim.
0: Acrescenta.
1: Então, os miúdos ali era um barulho até que...
0: Para quem não sabe, aquela canção, a moleza, é...
1: Nasceu ali no Soweto. Exatamente. É, foi no Soweto.
0: E eu até faço parte desse grupo aí.
1: Sim, é o que eu digo, também andei ali naquele sítio, porque a gente queria entrar de borla.
0: Exatamente.
1: E tínhamos que ficar no Soweto, não havia outra coisa. Uhum. Sabíamos de antemão, tu saís de casa a saber que vou para o futebol,
0: na
1: mas
0: verdade,
1: tem uma bancada.
0: Na verdade, os adultos atuais devem-nos os direitos autorais, não é?
1: Porque exatamente.
0: Inventamos a moleza.
1: Sim, nós é que inventamos aquilo ali. E, sim, senhora. E vais ver que mesmo as equipes nacionais, futebol nacional, aqueles campeonatos nacional e tal, um ferroviário de Costa Sol, um ferroviário desportivo, um machacante desportivo, um Soweto, podiam entrar as equipes, que acredita que tu te lembras disso, entravam as equipes do túnel e não sei quantos e tal.
0: Exatamente.
1: A primeira coisa que as equipes faziam ao fazer exercícios de aquecimento, porque as equipes naquela altura não entravam todas, né? Com os atos, a primeira equipe que entrasse em campo, uma equipe entrava, exercícios de aquecimento, depois juntavam-se. A primeira coisa que faziam era ir para a bancada.
0: Saudar
1: o marcador eletrónico para levantar a... Sim!
0: Saudar
1: o
0: pequenado.
1: Ali, sim,
0: os miúdos já motivavam,
1: exatamente.
0: Transmitiam aquela energia positiva. Alguns de forma consciente, outros nem por isso, mas... seguiam aquele movimento, enfim. É, foram bons tempos. E eu acho que, na verdade, aquela bancada até acabava influenciando para que nascessem outros craques.
1: Exatamente.
0: Porque os miúdos iam assistir os jogadores. Bom, eu até faço parte desse grupo, não é? Que acabou optando por seguir o futebol. Muito mesmo por gostar de certos jogadores. Porque ia lá, via o jogo, via o João Quim João, o Gil Guiamba, os Gerros.
1: Exatamente, os Gerros, companhia.
0: Companhia, Ali Hassani, não sei o que. Ali Hassani até que apareceu já era um pouco. Já era
1: um
0: grandinho.
1: Pouco, sim, já. Mas
0: os outros. Eram
1: nós, eu em particular, acredito que você e os outros também fazíamos isso. Ficávamos ali no Soweto, mal o árbitro apitasse para acabar o jogo, saíamos a correr para ir receber
0: festa.
1: Aquela malta.
0: Exatamente.
1: Correr até ali ao túnel, ali
0: ao
1: fora,
0: túnel,
1: lá na saída para o balneário. Na saída para o balneário, ali à espera da
0: equipe,
1: eles já desterem para o túnel, nós já estávamos ali para e tal, é para palmas para os jogadores,
0: para tocar um daqueles jogadores, exatamente.
1: Sim.
0: Coisa
1: eles
0: impressionante.
1: Passavam ali para o balneário, alguns até passavam ali a correr, porque
0: eu lembro
1: ali queria bater.
0: Lembro-me do Nico,

0: Jerônimo, mais tarde Maengas e companhia, quando jogasse uma Jedi. Quando jogasse uma Jedi, aquilo era uma loucura, não é?
1: Era loucura.
0: Porque, porque na verdade, o Soweto não era assim tão. Não tinha tantos adeptos de uma Jedi. Mas porque eles jogavam tanto e corriam, Betinho, por exemplo, era um fenômeno. Então toda a gente ia ali porque queria.
1: Betinho, Zacarias,
0: o Nana, o Nassir, tantos outros. Grandes momentos.
1: Bons momentos mesmo. Então, é verdade que hoje as coisas já são altas.
0: São outras, tudo, enfim.
1: Que fazer, preciso pagar, tenho que pagar, mas uma bancada daquelas, acredito eu que deve levar ali uma coisa de mil.
0: Não imagino o Estado Nacional de Desempeto com uma bancada reservada à pequenada. Aquilo pode ficar.
1: Isso era bom mesmo. Vais ver que o jogo com o Sudão. Não vai ter, assim, uma moldura humana,
0: exatamente.
1: Muita gente, é dia de semana, é trabalho, é as 15 horas. Mas, se abrisse
0: as portas para a pequenada.
1: Exatamente. Nós estaríamos ali muita gente para apoiar,
0: exato.
1: A equipe. A seleção e a seleção ia se sentir em casa mesmo, de verdade. Porque há jogos em que tu fazes, mesmo a jogar em casa, sentes que não estás em casa.
0: Prontos, grande amigo, é tudo bom, tudo bonito quando ganhamos.
1: É verdade.
0: Não venham com a vara para bater em Chiquinho ou em Guerreiro.
1: Ele tem que continuar a ganhar. Não ganhar, já sabes como é que é o povo. O povo é.
0: A injustiça, não é?
1: Nem todos que percebem essas coisas da bola.
0: Exatamente. É preciso termos um tempo de construção, é preciso consolidar as coisas.
1: Exatamente. Mas muito bem. Muito obrigado, meu amigo.
0: Muito obrigado. Opa. Estamos juntos. Continuação de um bom dia. Aliás, já estamos na ponta final do dia 25, mas vem aí o fim de semana, não é?
1: Certo.
0: Já começou.
1: Hoje, amanhã e depois.
0: Exatamente.
1: 3 dias em casa, isso é bom.
0: Exatamente. É bom. Muito bem, mas, estamos juntos.
1: Muito obrigado. Muito obrigado. E é a primeira vez que falo consigo, mas eu escuto e como escuto.
0: Exatamente.
1: E me admira uma coisa em ti.
0: É.
1: E sempre me fiz essa pergunta. Falas tanto de certos bairros do Rovuma ao Maputo. Do Rovuma ao Maputo.
0: Eu sou moçambicano.
1: Eu também sou. Então, eu me pergunto. Eu conheço
0: exatamente.
1: Um país de lejo a lejo. Mas, nada, eu não conheço os bairros. Eu vivi em Manica, vivi em Nampula, vivi na Beira, agora estou aqui em Maputo e não sei o que trabalhando, isso tudo em serviço. Mas, da maneira como tu falas, da Ponta do Ouro até. Sim, senhora. Mas está de parabéns. Isso é muito,
0: muito obrigado, muito obrigado.
1: Gosto de ouvir isso.
0: Exatamente.
1: Gosto de ouvir a falar de bairros, de Matundo,
0: Mpado.
1: Chibobar.
0: Mutawanha. Olha, eu tenho um colega aqui do Mutawanha. Sempre que menciono Mutawanha, ele não aguenta.
1: Não aguenta.
0: Cidade Nampula, Mutawanha. Já agora aí um forte abraço para o Mutawanha. Rapaniwa.
1: Gosto de ouvir.
0: Muito obrigado. É a nossa terra, nós devemos exaltar, não é? O que é nosso.
1: Exaltar e de que maneira?
0: Exatamente. Na verdade, eu gostaria.

0: Eu gostaria que tivéssemos equipas desses bairros, como aconteceu, por exemplo, com Namtekliwa,
1: Exatamente.
0: Moaviri, não é? Essas
1: Moisir,
0: equipas, esses
1: sim.
0: nomes são interessantes,
1: Do
0: não é?
1: bairro mesmo.
0: Exatamente.
1: Sim,
0: Exatamente.
1: isso é
0: Por exemplo,
1: verdade, isso é
0: agora anda
1: verdade.
0: aí, mas só que tem um nome, fala de planície, de Padre, qualquer coisa assim.
1: Padre,
0: Ah, tinha que
1: conheço
0: ser um
1: isso aqui do
0: Padre
1: bairro.
0: Futebol Clube, Padre Futebol Clube.
1: Exatamente.
0: Muito obrigado.
1: Falando isso, é um bairro
0: É um
1: mesmo.
0: bairro.
1: É um bairro.
0: Estamos
1: Ah,
0: juntos.
1: muito bem. Pronto, obrigado, Matheus.
0: Tchau,
1: Força,
0: tchau.
1: pá.
0: Bom fim de semana.
1: Obrigado, tchau.
0: 23 horas e 49 minutos, a conversa está animada, vamos mesmo ter de interrompê-la porque estamos na ponta final, mas ainda há tempo para atendermos um ou dois ouvintes, vai depender do conteúdo, não é? Alô, boa noite.
2: Olá, viva, muito boa noite. Eu estou muito, muito, muito satisfeito por não prolongar com isso. Deixa-me eu gritar também os gols que fizeram a seleção da do nosso país. Gol! É verdade, Fernando Branco, a partir da cidade da Beira. Estou muito feliz.
0: 99.2.
2: 99.2.
0: Está na Munhava, está no Estoril, Macute, está ali no Aquinino, de que zona da Zé da Beira está a falar?
2: Estou no bairro Ndunda, 18º bairro.
0: 18º bairro. Obrigado aí por estar ligado então a partir da Zé da Beira. Como é que viveu os dois jogos?
2: Muito emocionante.
0: Exatamente. Mas olha, eu gostaria de ouvir de novo o seu grito, não é? O seu grito de golos.
2: De novo?
0: Força!

0: Exatamente, era mesmo para ouvir aqui o efeito do golo do canal desportivo da Rádio Moçambique. Nós...
1: força banda!
0: Exatamente.
1: E não só mando, força Moçambique, não é?
0: Força Moçambique, é isso mesmo.
1: Força Moçambique.
0: E já agora, força Cidade da Beira. Sabe porquê?
1: Força Cidade da Beira. Força
0: sabe porquê? Cidade... Sabe porquê? Sabe porquê?
1: É por causa da coisa. Como chama?
0: Ferroviário da Beira.
1: Ferroviário da Beira, sim, basquetebol.
0: O que é que aconteceu? Ah, ok. Está a um jogo para sagrar-se campeão.
1: Exatamente, exatamente.
0: Uhum.
1: É,
0: então há muita festa aí.
1: Há muita festa acompanhada pelo dia da Força
0: das Forças Armadas.
1: Exatamente. Exatamente.
0: Muito obrigado, grande amigo. Boa ponta final da noite e também bom fim de semana.
1: Obrigado a todos os profissionais da RIAM Desporto.
0: Obrigado, estamos juntos.
1: A língua oficial e as línguas locais.
0: Muito obrigado.
1: Falada no nosso país.
0: A Rádio Moçambique a ligar Moçambique.
1: A não roubar espaço para os outros ouvintes.
0: Que será o último.
1: Oh, muito obrigado.
0: Muito obrigado. Muito obrigado, nós.
1: O último filho ganha número,
0: não é? Não. É, o próximo é que será o último.
1: Ah, o próximo, não é?
0: O próximo, sim.
1: Tá bem.
0: Muito obrigado. Muito obrigado. Um abraço a toda a cidade do Beira.
1: Igualmente a todo Moçambique.
0: Obrigado. 23 horas e 53 minutos. Se o próximo ouvinte não ocupar muito espaço,

0: ainda podemos atender mais um, não é? Nesse caso, ficamos com um até aos 90, mas um prolongamento, não é? É assim no futebol. Boa noite.
1: Muito boa noite.
0: Boa noite, com quem temos o prazer de conversar?
1: Aqui é Boaventura, a partir do Bairro de Congolote.
0: Bairro de Congolote, a sede da Cimeira dos Madodas.
1: É verdade.
0: E foi a Cimeira?
1: Ah, foi, correu bem.
0: Foi? Esteve lá?
1: Não. Apanhei o zoom por aí.
0: Mas não conseguiu marcar presença. Isso porque estava no Estado Nacional. Estava no Estado Nacional.
1: O corpo não pode ocupar os 12
0: espaços. É complicado.
1: Sim.
0: Prontos, grande amigo. Um comentário sobre os dois jogos, ou um deles, enfim. Vamos a isso.
1: Pronto, os dois jogos foram bons. Isso que eu posso dizer. Agora venho reclamar ao senhor Carlos sobre os seus bairros. O meu bairro não é tocado, lá é o Mini, lá.
0: Ok. Bom, mas o Mini consegue chegar... o Mini consegue então acompanhar a emissão do canal desportivo?
1: Não sei, porque do momento nunca fui para lá, mas eu sou de Unguin.
0: Oh,
1: agora,
0: certo.
1: No caso, o Matos nunca mencionou Unguin.
0: Bom,
1: acho que pode haver alternativas lá que eles conseguem acompanhar
0: pela
1: também.
0: Internet.
1: Sim.
0: Bom, eu vou tomar aqui nota. Eu vou tomar nota sobre o Unguin. Bom,
1: sim,
0: também porque não é assim tão longe da Machiche, não é?
1: Não.
0: Não é assim tão longe. Então, estamos a falar de qualquer coisa como... Não chegamos já a 20 quilômetros, não?
1: Acho que não.
0: Não é? Porque passa ali por Inhamúsua. E depois a seguir o Moinho.
1: Sim.
0: Então, bom, vamos nas próximas oportunidades trazer nomes de alguns bairros. Eu aqui rapidamente consigo com GPS encontrar alguns pontos interessantes. Então, não há problemas. Vamos... procurar trazer aqui alguns bairros. Não se preocupe. Exato. O Inhaquari faz parte.
1: Inhaquari
0: faz parte. É um dos bairros.
1: Tem Machavel.
0: Né?
1: Tem lá muitos bairros assim, tradicionais mesmo.
0: Muitos bairros tradicionais, exato. Mas vamos de certeza absoluta trazer alguns bairros lá de Unguin.
1: É bom. Para não,
0: não
1: ser excluído também.
0: E não só, não é?
1: Sim.
0: Exato. Minha voto também é?
1: Sim, minha voto. Xinjingiri.
0: Estamos juntos.
1: Xinjingiri, pronto.
0: Xinjingiri, exatamente. Muito obrigado. Mas já Magavane é Machiche?
1: Sim, Magavane é Machiche, é por aí.
0: É Machiche, não é?
1: Sim.
0: Certo. Vamos, agora, Cambane já estamos a falar de um outro ponto, não exatamente um hino, ou faz parte?
1: Faz parte, Cambane.
0: Esquina 14. Inhapupe.
1: Eu também não consigo, não conheço.
0: Ah, é natural de um hino, mas não conhece esses bairros.
1: Já viu? Já viu? Mas pronto.

0: pues es algo justo, ¿eh? Que se puede reclamar para, en el caso, poder investigar também, poder mencionar. Tem lá os irmãos.
1: Ah, eu vou fazer aqui. questão de, num desses dias, chegar lá, falar com o chefe do posto, o administrador. Assim fica fácil, porque não gosto de falar de coisas de forma virtual. Virtual. Eu quero conhecer exatamente o local. Assim fica fácil. Até falar das esquinas, das padarias, hotéis que andam por ali. Mas não perde por esperar. Vamos, nas próximas oportunidades, trazer o desenho de um hino aqui na Rádio dos Campeões.
0: Muito obrigado.
1: Muito obrigado. Nós, 23 horas e 58 minutos, já não vamos a tempo para fecharmos aqui com mais um ouvinte, mas há sempre um penalti que é repetido, não é? Podemos aceitar por um minuto o último ouvinte, só para poder dizer olá. Obrigado pelas duas vitórias, obrigado aos Mambas, tchau, tchau, até próxima oportunidade. Alô?
2: Boa noite, Carlos Montes.
1: Obrigado por voltar à antena. É o Cota Rafique, não é?
2: Não.
1: Não é? Ah, ok. Com quem temos o prazer de conversar?
2: Abdala, de Pussulana.
1: Abdala de Pussulana. Pussulana é marroquino.
2: Exatamente.
1: Eu conheço bem Pussulana. antes tem Mapulango, não é?
2: Exatamente.
1: E depois, mais para frente, tem Pazumano. Não é?
2: Exatamente.
1: Um forte abraço aí para todos.
2: Eu
1: que estão
2: até estou na primeira esquina. Vai a
1: paz humana. Então, forte abraço aí. Estamos juntos. Grande amigo, peço para ser rápido e sucinto, não é?
2: Eu vou ser simples mesmo.
1: Exatamente. Força.
2: Porque é desejar a vitória de Mambinho.
1: Uhum.
2: E também aquele empate é a vitória para nós.
1: Exatamente.
2: Porque estávamos jogando com um colosso, um campeão nacional, campeão africano. Não era fácil. Mas até tínhamos sabor de vitória.
1: Ah, quase ganhávamos, não é?
2: Exatamente.
1: Faltou pouco.
2: É.
1: Prontos, grande amigo. Mas, muito obrigado.
2: Ok, bom trabalho.
1: Muito obrigado. Se estiverem, então, aí a conviver, daqui a pouco estou aí, porque conheço bem todas as direções para chegar aí. Estamos juntos e bom fim de semana.
2: Tá bem, obrigado.
1: Meia-noite, um minuto, fechamos o dia e iniciamos o outro. Vamos dar início aqui aos sons da madrugada com o DJ Emílio Mabunda, ele que vai levar-nos aos anos 80, 90. Lembrando que ainda decorre a festa ou a gala dos Madodas dos 80, 90 em Congolote. É uma espécie de cimeira dos Madodas. Acontece sempre e o DJ Emílio Mabunda tem estado muito atento aos eventos dos 80, 90. Quanto a mim, até às 18 horas, ainda hoje, voltamos a ter um encontro aqui na rádio onde correm todos os campeões. Continuação de uma ótima escuta.

0: Ora viva, muito bom dia. Estamos a iniciar mais uma edição do 8090 para a sua madrugada. Este é o espaço das recordações. Traz aquelas cassetes, são aquelas músicas que as rádios tocavam, as discotecas tocavam, e nós vamos recordar aqui ao longo da madrugada. Para si que está aí, já agora desejar um bom final de semana. Obrigado por estar desse lado. Já sabe que é ouvinte assíduo. Bom final de semana. Estamos juntos até às 5 da matina. Vamos iniciar então o 8090.
1: Seja bem-vindo.

0: Ficou para trás o livro em goma, que grande cassete, grande balanço. Renovamos para já votos de uma boa madrugada. Este é o 8090. Para si que nos ouve pela primeira vez, seja bem-vindo. Já sabe que pode confirmar a sua presença através da nossa caixinha. Desejo aí bom final de semana.
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Vamos seguir em frente, continuamos a ouvir as cassetes. 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
1: Para si que está aí, já agora desejar um bom final de semana. Obrigado por estar desse lado. Já sabe que eu vim tecido. Bom final de semana. Estamos juntos até às 5 da matina.
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2: Esta é uma daquelas músicas que os nossos campeões podem ouvir aqui no canal desportivo da Rádio Moçambique, que marcou o DJ Mídia Mabunda. Agora, mesmo para arriscar o chão, é mesmo para dois. Bom fim de semana.